0: isso aí, esse pedido que foi do meu amigo.
1: Renato Viana!
0: Fernando, ele que é do bairro São Miguel, viu? Eu disse Fernando de São Domingos, mas na verdade ele é Fernando do bairro São Miguel, que pediu essa música aí. Muito bonita, por sinal, né? Meu amigo Teteca tá pedindo música aqui também, viu? E essa eu deixei por último. Ele pediu Gabriela Rocha, Me Atraiu. Esse louvor é muito lindo, viu? E eu quero dedicar ele a toda a minha família, a todos os ouvintes, ao meu tio que está ali no estado de Alagoas, Arapiraca. Quero mandar essa música também pra ele, viu? Olha, eu ultrapassei, extrapolei aqui o horário, né? Porque eu queria tocar a música de todo mundo. E se eu não toquei, se não deu tempo eu tocar de todo mundo, me perdoe, viu? Então vamos aqui ao sorteio. 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O final do telefone é o... Deixa eu só olhar aqui, tá? Dos dois números que eu sorteei. O final do telefone é o 0742. Vamos abrir aqui a mensagem pra gente ver quem é. Boa noite, Dai. Meu amigo Bruno. Bruno foi um dos ganhadores, viu? Ele é homem. Eu não sei se lá faz procedimento masculino, mas se não fizer, ele tem esposa aí. Passa pra esposa, viu, Bruno? Você foi um dos ganhadores. Vou entrar em contato com você pra você vir buscar seu voucher, viu? E o outro foi o final do telefone, deixa eu ver aqui, 1172, é isso mesmo, é 1172, outro homem, Adriano Sérgio, ele também foi um dos ganhadores aí do voucher, né? Se não fizer procedimento masculino, mas ele passa aí pra esposa, pra irmã, pra amiga, enfim, tá aqui o voucher de vocês. E eu vou entrar em contato com vocês para que vocês possam vir buscar aqui na rádio ou num lugar que vocês preferirem aí. Mas o mais provável é que seja aqui na rádio, viu? Então é isso aí. Uma boa noite a vocês. Eu já passei aqui do horário. Eu vou partir, mas amanhã é dia de TBT. Amanhã eu estou de volta por aqui, se Deus quiser. Quero deixar aqui uma mensagem para vocês. Deixa eu achar essa mensagem aqui, que eu deixei ela separada para dizer para vocês o seguinte. A gente vai encerrar agora com um louvor, que ele é muito lindo, é um louvor de Gabriela Rocha, que foi aí o pedido de Teteca, né? E eu tinha preparado uma mensagem para deixar no final, e o que faz muito sentido é que esse louvor, logo agora, pra gente encerrar. A mensagem é o seguinte: viver preocupado é como se a gente achasse que Deus vai falhar. Por isso, a gente tem que se sentir grato, como se tudo já tivesse dado certo, porque Deus sabe de tudo, entendeu? Então, deixa a preocupação um pouco de lado, começa a pensar positivo, a pensar que já deu certo, porque a fé é aquilo que a gente pensa e acredita e que a gente consegue mover aí uma montanha de lugar quando a gente tem fé, né? É uma forma de falar e vocês vão entender. Então, por hoje é só. Eu tô indo embora agora, amanhã eu estou de volta, se Deus quiser, amanhã é dia de TBT, então capricha aí. Levem sua memória lá atrás e me traz aquela música que você gostava, que mexia com você, que amanhã eu vou estar de volta aqui, viu? Então a todos, muito obrigado, que Deus abençoe, que seja uma noite de quarta-feira abençoada, uma boa noite de sono e amanhã a gente tá aqui com tudo, viu? Fiquem com Deus e até amanhã.

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1: Olá, boa noite.
2: Boa noite para você que nos acompanha em todo o país.
1: Quarta-feira, 22 de julho de 2026.
2: Vamos aos destaques do dia.
1: Ampliado o plano de apoio a empresas exportadoras afetadas pelas tarifas impostas pelos Estados Unidos.
2: Nova fase contará com 18 bilhões e 500 milhões de reais em linhas de financiamento para setores estratégicos. Gabriela Noronha.
3: Os recursos vão apoiar, por exemplo, empresas que querem manter suas operações enquanto reorganizam as vendas ou servir para a compra de máquinas e investimentos produtivos.
1: Violência contra a mulher. Brasil registra queda no número de feminicídios no primeiro semestre do ano.
2: Os dados foram divulgados pelo Ministério da Justiça e Segurança Pública, Márcia Fernandes.
4: O Brasil registrou 741 casos de feminicídio no primeiro semestre, uma redução de 2,5% em comparação ao mesmo período de 2025.
1: E hoje a Voz do Brasil completa 91 anos.
2: E vamos saber um pouco mais sobre a história do programa.
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1: Olá, boa noite.
2: Boa noite para você que nos acompanha em todo o país.
1: Quarta-feira, 22 de julho de 2026.
2: E vamos aos destaques do dia.
1: Ampliado o plano de apoio a empresas exportadoras afetadas pelas tarifas impostas pelos Estados Unidos.
2: Nova fase contará com 18 bilhões e 500 milhões de reais em linhas de financiamento para setores estratégicos. Gabriela Noronha.
3: Os recursos vão apoiar, por exemplo, empresas que querem manter suas operações enquanto reorganizam as vendas ou servir para a compra de máquinas e investimentos produtivos.
1: Violência contra a mulher. Brasil registra queda no número de feminicídios no primeiro semestre do ano.
2: Os dados foram divulgados pelo Ministério da Justiça e Segurança Pública, Márcia Fernandes.
4: O Brasil registrou 741 casos de feminicídio no primeiro semestre, uma redução de 2,5% em comparação ao mesmo período de 2025.
1: E hoje a Voz do Brasil completa 91 anos.
2: E vamos saber um pouco mais sobre a história do programa e a importância dele para os ouvintes.
7: Traz a informação precisa, sem distorção.
8: A gente traz uma referência afetiva no jornalismo brasileiro.
9: Falou na Voz do Brasil, pra nós tá falado.
1: Hoje, na apresentação da Voz do Brasil, eu, Luciana Vasconcelos e Nazi Brum.
2: E acompanhe a gente ao vivo, acesse radiogov.abc.com.br ou o canal Gov na sua TV aberta.
10: O
1: Uma nova fase do Plano Brasil Soberano terá 18 bilhões e meio de reais em linhas de financiamento para atender empresas afetadas pelas tarifas aplicadas pelos Estados Unidos em suas exportações.
2: A medida também inclui empresas prejudicadas por conflitos internacionais, especialmente em países do Golfo Pérsico.
1: Entre os principais setores estão madeira, carvão, máquinas e equipamentos elétricos, cerâmicas, plásticos, calçados, papel e açúcar.
3: Com a assinatura da medida provisória e a sanção da lei que criou o Programa Brasil Soberano, 18 bilhões e 500 milhões de reais serão liberados por meio de novas linhas de crédito. Segundo o ministro do Planejamento e Orçamento, Bruno Moretti, os setores atendidos foram divididos em três grupos.
10: Os afetados pelas tarifas comerciais, setores industriais estratégicos, como de químico, farmacêutico, setor automotivo, minerais críticos, fertilizantes e, por fim, um grupo de empresas afetadas pelas exportações para o Golfo Pérsico.
3: Do total previsto, 13 bilhões e 500 milhões virão do Tesouro Nacional e 5 bilhões serão aportados pelo Banco Nacional de Desenvolvimento Econômico e Social. O ministro da Fazenda, Dario Durigan, explica que os créditos serão liberados gradualmente pelo BNDES.
11: A gente está usando recursos que já foram mobilizados para o BNDES, em especial, por exemplo, no Brasil Soberano 1, e que não foram utilizados então. Nós vamos atendendo à medida em que a necessidade aparecer, avaliando a necessidade de maneira bastante pontual e proporcional.
3: Os recursos poderão ser utilizados em 6 linhas de crédito com juros entre 3% e 9,8% ao ano e vão apoiar, por exemplo, empresas que querem manter suas operações enquanto reorganizam as vendas ou servir para a compra de máquinas e investimentos produtivos. O ministro do Desenvolvimento, Indústria, Comércio e Serviços, Márcio Elias Rosa, destacou que o programa atende a uma reivindicação apresentada por 22 setores produtivos.
12: Uma reivindicação de todos os setores, para que nós tivéssemos essa linha de crédito, acesso a essa linha, capaz de aplacar um pouco. Nós vamos continuar lá no MDIC, dialogando com o setor privado, com todos os setores atingidos e não atingidos.
3: A tarifa adicional de 25% dos Estados Unidos sobre parte dos produtos brasileiros exportados ao país entrou em vigor nesta quarta-feira. A medida atinge itens como etanol, máquinas agrícolas, açúcar orgânico, calçados, vestuário, papel, máquinas elétricas e produtos de aço. A sobretaxa será cobrada dos importadores americanos no momento em que os produtos brasileiros entrarem nos Estados Unidos. Reportagem Gabriela Noronha.
2: E o Ministério da Pesca e Aquicultura informou que determinados tipos de peixes e crustáceos ficaram de fora da lista dos setores atingidos pela tarifa de 25% imposta pelos Estados Unidos aos produtos brasileiros.
1: Entre eles estão a tilápia fresca ou refrigerada, albacora bandolim e lagosta congelada.
2: Estão na lista de itens sujeitos à nova tarifa o filé de tilápia congelado e lagostas vivas, frescas ou refrigeradas.
1: A relação completa dos produtos está disponível em gov.br/MPA.
2: O Brasil registra 741 casos de feminicídio no primeiro semestre deste ano, uma redução de 2,5% em relação ao mesmo período do ano passado.
1: Os resultados foram divulgados hoje pelos Ministérios da Justiça e Segurança Pública e o das Mulheres.
4: Os dados são referentes ao período de janeiro a junho deste ano. O Brasil registrou 741 casos de feminicídio no primeiro semestre, uma redução de 2,5% em comparação ao mesmo período de 2025. Os indicadores são do Monitoramento Nacional da Violência contra a Mulher, elaborado com base no Sistema Nacional de Informações de Segurança Pública. Na divisão por regiões, o Norte teve o maior índice de queda, com 20%, seguido do Nordeste, com 19,9%. A gerente do projeto Mulher Segura, Fernanda Antonucci, ressalta a importância do acompanhamento constante desses índices estatísticos.
13: A redução de 2,5% dos casos de feminicídio demonstra que o enfrentamento à violência contra a mulher exige ações coordenadas e integradas entre os entes federativos e as instituições responsáveis pela proteção das mulheres. Exige ações coordenadas e integradas entre os entes federativos e as instituições responsáveis

0: projeto Mulher Segura, o resultado mostra a relevância do acompanhamento dos indicadores.
1: Recebemos esse resultado com responsabilidade. Cada feminicídio evitado representa uma vida preservada, uma família protegida e uma mulher que pôde continuar sua trajetória com segurança e dignidade.
0: Os dados completos do Monitoramento Nacional da Violência contra a Mulher estão disponíveis nos canais oficiais do Ministério da Justiça e Segurança Pública e do Ministério das Mulheres. Com reportagem de Edinaldo Júnior, Márcia Fernandes, para a Voz do Brasil.
2: Vale lembrar que o Ligue 180 é o principal canal de denúncias e acolhimento em casos de violência contra a mulher.
3: A ligação é gratuita e o serviço funciona 24 horas por dia, todos os dias da semana.
2: Além do atendimento por telefone, o canal também recebe mensagens pelo WhatsApp no número 61 96100 0180.
3: O preço do tomate caiu 15,85% nas principais centrais de abastecimento, as CEASAs, no país no mês de junho.
2: É o que mostra o sétimo boletim Hortigranjeiro, divulgado hoje pela Companhia Nacional de Abastecimento, a Conab.
3: De acordo com o levantamento, o quilo do produto foi comercializado em média por R$ 5,59 no atacado.
2: Além do tomate, a melancia, a laranja e a maçã também ficaram mais baratas.
3: Segundo a Conab, a redução dos preços é reflexo do aumento da oferta e da menor demanda por algumas frutas no período analisado, como explica a analista de mercado da companhia, Flávia Starling.
4: Em relação aos preços das principais frutas, a laranja apresentou uma desvalorização de 13,20%. Já a maçã, o que aconteceu? Houve a finalização da colheita tanto da variedade Fuji quanto da variedade Gala, aumentando a oferta e com isso os preços também reduziram em consequência. Já a melancia, dentre as frutas, foi a que apresentou a maior desvalorização. Houve queda tanto nos preços quanto na comercialização. Todas as frutas apresentaram desvalorização nas suas cotações da média mensal ponderada, com exceção da banana. A banana, ela apresentou incremento de 2,10% devido à menor oferta.
2: Hoje a Voz do Brasil completa 91 anos.
3: Já mudou de nome, de formato e até de horário, mas o compromisso com o cidadão permanece.
2: Aqui pelas ondas do rádio e atualmente também por meio de outras plataformas, é possível saber sobre as principais políticas públicas e serviços do governo.
3: Como sempre, foi ao longo dessas mais de 9 décadas.
5: Em 22 de julho de 1935, foi ao ar, pela primeira vez, o programa de rádio mais antigo do país. Estreou durante a presidência de Getúlio Vargas para divulgar os principais atos do governo.
6: Na Rede Brasileira de Rádio Difusão, a Voz do Brasil.
5: Ao longo dos anos, o programa passou a contar também com notícias do Poder Legislativo, do Judiciário e uma pequena participação do Tribunal de Contas da União. Mudou o nome, o formato, mas a missão permaneceu a mesma ao longo desses 91 anos. Levar informações oficiais aos brasileiros de todos os cantos do país.
7: O excelentíssimo senhor presidente da República, Tancredo de Almeida Neves, faleceu esta noite.
8: O Brasil tem uma nova Constituição. O
9: presidente Fernando Henrique condecora os pentacampeões.
5: No sul do Brasil, o pescador Márcio Prudêncio Constantino, de Balneário Rincão, em Santa Catarina, está sempre sintonizado.
10: Traz a informação precisa, sem distorção, sem fake news, traz as informações mais relevantes para o cidadão brasileiro que tem acessibilidade em qualquer local. Que a gente aqui do Sul, às vezes, não sabe o que está acontecendo no Norte. As atualizações de programas, o que vai acontecer, programas sociais, ele abrange tudo. Então, quem escuta ali sabe que o que está acontecendo é realmente... Para mim é sem igual.
5: Um dos principais objetivos da Voz do Brasil é fazer com que os cidadãos conheçam os serviços públicos a que eles têm direito, não importa o local onde moram ou sua condição de vida, como no caso do pescador Márcio Constantino.
10: É ali que vai saber, não só dos pescadores, que é a minha modalidade, mas de toda a categoria. É muita informação que é noticiada e às vezes as pessoas, por falta dessa informação, não vão nem procurar os seus benefícios, seus direitos. Normalmente a gente já escuta de primeira mão na Voz do Brasil e depois é só ir de atrás. Aqui que a gente já está bem informado, né?

0: também na internet em tempo real e nas redes sociais. Mas o rádio continua sendo a marca registrada do programa e está entre as memórias mais saudosas da agricultora familiar Maria Santos Almeida, de 57 anos.
1: A gente se criou ouvindo a Voz do Brasil, porque a gente tinha somente o rádio, nem televisão a gente não tinha. Então, no horário da tardinha, a gente tinha o compromisso de ficar inteirado com aquelas notícias que se passava e que a gente, então, ficava sabendo somente pelo programa, pela Voz do Brasil. Atualização sobre saúde, sobre política, sobre programas sociais, que a gente na época até nem entendia.
0: Maria Almeida não só passou a entender dos programas sociais, como tornou-se beneficiária. Foi pelas ondas do rádio que ela soube, por exemplo, do Programa Nacional de Fortalecimento da Agricultura Familiar, o PRONAF.
1: Desde bem antes de eu me aposentar, de 20 e poucos anos, impacta bastante a gente e todos os agricultores, e ele nos dá a certeza de que aquilo ali foi atualizado, falou na Voz do Brasil, para nós está falado.
0: Na outra ponta do país, em Oeiras, no Pará, o jornalista Cristivan Alves tem uma relação com a Voz do Brasil que é também afetiva.
2: Desde a infância, no meu território quilombola, a gente ouve a Voz do Brasil, né? Isso no período quando a gente era criança e vem atravessando a nossa geração todinha, né? Eu, como um comunicador quilombola aqui da Amazônia, a gente traz uma referência afetiva, né, no jornalismo brasileiro quando se fala em Voz do Brasil, né?
0: Depois de quase 60 anos de obrigatoriedade da transmissão às 19 horas, em 2018, o horário de veiculação da Voz do Brasil ganhou flexibilidade. O programa continua sendo transmitido ao vivo às 19 horas, mas as emissoras têm liberdade para iniciar a transmissão até às 21 horas. Independente disso, ao toque da trilha, todo brasileiro, em todos os cantos do país, já sabe o que vem na sequência. Reportagem Natália Koslick.
3: Por causa dos riscos de incêndios florestais durante o período de estiagem, o IBAMA orienta propriedades rurais para prevenir o fogo.
4: E alerta para as multas e interdições em caso de descumprimento de medidas de combate aos incêndios.
5: Com a chegada do período de estiagem, aumenta o risco de incêndios florestais em diversas regiões do país. A prevenção é uma das principais formas de reduzir a ocorrência e a propagação do fogo. O IBAMA publicou editais de notificação preventiva destinados a proprietários de imóveis rurais localizados em áreas de maior vulnerabilidade. O presidente do IBAMA, Jair Schmidt, explica qual o objetivo do edital.
6: Como é que o IBAMA faz isso? E faz uma notificação para essas propriedades para que elas adotem medidas preventivas para evitar os incêndios, mas também que realize os planos, né, de operacionais voltados a combater esses incêndios caso eles ocorram.
5: Os editais reforçam obrigações previstas na legislação ambiental. Entre as orientações estão a proibição do uso do fogo sem autorização, a redução do acúmulo de vegetação seca, a proteção de áreas de preservação, a implantação de aceiros quando tecnicamente recomendados, o monitoramento das propriedades, a capacitação de trabalhadores e a comunicação imediata às autoridades em caso de incêndio. O presidente Jair Schmidt destaca que durante o período seco, medidas preventivas ajudam a reduzir o risco de incêndios florestais. A prevenção depende da atuação dos órgãos ambientais, dos proprietários rurais e da população. E a adoção antecipada dessas medidas contribui para proteger pessoas, propriedades e o meio ambiente.
6: O IBAMA notificou 11.805 propriedades rurais no Pantanal, na Amazônia e no Cerrado, se ocorreu alguma queima naquele local. Se não houver autorização, essas áreas elas podem sofrer fiscalização e as pessoas serem multadas, serem autuadas, serem área embargada ou algum equipamento material também apreendido.
5: O monitoramento também utiliza imagens de satélite e sistemas de sensoriamento remoto para identificar focos de calor, acompanhar áreas de risco e apoiar as ações de fiscalização. Reportagem Pablo Mundim.
4: E a fumaça dos incêndios florestais pode afetar a saúde, especialmente em períodos de piora da qualidade do ar.
3: Para orientar a população, o Ministério da Saúde disponibiliza documento com alerta e recomendações para a população em caso de queimadas e incêndios florestais.
4: Entre as principais recomendações estão acompanhar as previsões meteorológicas e os alertas oficiais sobre queimadas e qualidade do ar, além de beber água regularmente para manter as vias respiratórias hidratadas.
3: Também é importante evitar atividades físicas e esforços intensos ao ar livre quando a qualidade do ar estiver comprometida e priorizar a permanência em ambientes internos e protegidos da fumaça.
4: O documento pode ser encontrado em gov.br/saúde.
3: Sabonete, shampoo, cremes para cabelos ou para pele. Todos esses produtos atraem a atenção do consumidor.
4: Mas na hora de comprar, é preciso ficar atento ao selo da Anvisa, que é responsável por regulamentar os cosméticos.
3: Para garantir a segurança de quem compra, a agência atualiza as substâncias que podem ser utilizadas nesses produtos.
7: Eles fazem parte do cotidiano, mas em alguns casos podem se tornar vilões da saúde. Os produtos de higiene pessoal, cosméticos e perfumes comercializados no país são regulamentados e fiscalizados pela Agência Nacional de Vigilância Sanitária, que acabou de atualizar as listas de substâncias restritas e proibidas na fabricação desses itens. O gerente-geral de cosméticos e saneantes da Anvisa, Bruno Rios, explica que essa lista está sempre passando por atualizações.
8: Tanto de proibitivos quanto de restritivos, ela é uma lista viva. Então a gente está sempre acompanhando novos estudos, novas evidências científicas, novos modelos regulatórios. Então, sempre quando há novos estudos, a gente corre atrás para poder fazer uma nova avaliação daquela substância para ver se, de fato, ela ainda é uma substância segura e que ela ainda pode ser utilizada nos cosméticos que serão oferecidos para a população.
7: Entre os problemas que podem ser ocasionados pelo uso de produtos irregulares estão as alergias e dermatites de contato. Para evitar reações adversas, é importante observar se o produto tem um registro na Agência Nacional de Vigilância Sanitária, além das condições em que ele é armazenado e vendido. Como explica a médica dermatologista e primeira secretária da Sociedade Brasileira de Dermatologia, Rosana Lazzarini.
9: Se você está comprando um produto numa farmácia ou numa loja e ele está exposto ao sol, a chance de ter a transformação de alguma substância dentro desse cosmético e ela se tornar um alérgeno aumenta. Então, eu acho que são cuidados também que têm que ser tomados, né? Observar a procedência, está aprovado pela Anvisa, observar se como que foi armazenado esse produto.
7: As substâncias que se tornaram restritas só poderão estar presentes na fórmula dos cosméticos e produtos de higiene pessoal em condições e limites explícitos. Já os itens proibidos deverão ser banidos desse mercado. As listas de substâncias restritas e proibidas estão disponíveis na página da Anvisa na internet, em gov.br/anvisa. No site, também é possível fazer denúncias sobre produtos comercializados que não tenham selo da Anvisa ou relatar reações adversas causadas por produtos regulamentados. Reportagem Luana Karen.
4: 22 de julho é o Dia Internacional do Trabalho Doméstico.
3: De acordo com dados do IBGE, são mais de 5 milhões de trabalhadores e trabalhadoras domésticas no país.
4: E você sabia que o registro na carteira de trabalho e a garantia de salário mínimo são direitos obrigatórios no Brasil?
3: Saiba mais sobre as principais leis que regem a categoria e o que empregadores e funcionários devem fazer para assegurar contratos dentro da legislação.
10: O Brasil acumula 5,6 milhões de pessoas que atuam no trabalho doméstico remunerado, segundo dados da Pesquisa Nacional por Amostra de Domicílios Contínua, referentes ao quarto trimestre de 2025. O setor é amplamente feminino. 92% da categoria é composta por mulheres. Desse total, 68% são mulheres negras. O rendimento médio mensal das trabalhadoras domésticas ficou em R$ 1.335. Cerca de 76% das trabalhadoras trabalhadoras não possuem carteira assinada e 65% não realizam contribuições para a Previdência Social. Para combater a informalidade e assegurar proteção social, os direitos dos empregados domésticos foram regulamentados e foi criado o Simples Doméstico, integrado ao portal E-Social. O cadastro na plataforma é uma obrigação do empregador. É ele quem deve emitir mensalmente a guia de recolhimento dos impostos e do Fundo de Garantia por Tempo de Serviço, o FGTS. O registro na carteira de trabalho é obrigatório desde o primeiro dia do contrato. Após um período de 12 meses, o empregado tem direito a 30 dias de férias remuneradas. No caso da trabalhadora gestante, ela tem direito a 120 dias de licença maternidade, sem prejuízo do emprego e do salário. Para cadastrar o funcionário ou tirar dúvidas sobre o cálculo de verbas, acesse esocial.gov.br ou consulte os canais de atendimento do Ministério do Trabalho e Emprego. Edinaldo Júnior para a Voz do Brasil.
4: Estão abertas até 6 de agosto as inscrições para cursos de formação de lideranças quilombolas e ciganas.
3: O objetivo é capacitar essas pessoas para atuarem na gestão territorial, no controle social e na execução de políticas públicas de igualdade racial.
4: Os cursos serão realizados em formato que combina atividades presenciais e práticas nos territórios.
3: Estão sendo ofertadas 70 vagas ao todo, com bolsas mensais de R$ 1.000 para os participantes selecionados.
4: As inscrições devem ser feitas pela internet. Os editais podem ser encontrados no site gov.br/igualdade racial.
3: E essas foram as notícias do Governo Federal.
4: Uma realização da Secretaria de Comunicação Social da Presidência da República.
3: Com produção da Empresa Brasil de Comunicação.
4: Fique agora com o Minuto do TCU e em seguida as notícias do Poder Judiciário e do Congresso Nacional. Boa noite.
3: Boa noite e até amanhã.
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12: Minuto do TCU.
13: O Tribunal de Contas da União lançou um novo portal para ampliar a transparência sobre o uso da inteligência artificial no setor público. A plataforma mostra como o TCU utiliza essa tecnologia em auditorias, atividades internas e serviços prestados à sociedade. O site reúne informações sobre as ferramentas de inteligência artificial em uso, os resultados alcançados e as regras adotadas para garantir o uso responsável da tecnologia. Também apresenta medidas de segurança, governança e proteção de dados. O objetivo é compartilhar experiências, estimular boas práticas e apoiar outros órgãos públicos a usarem a tecnologia com transparência, ética e responsabilidade. O portal é aberto ao público e pode ser consultado por gestores, pesquisadores, estudantes e qualquer cidadão interessado. Saiba mais em tcu.gov.br.
12: TCU, fiscalização a serviço da sociedade. 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
14: CNJ lança central de vagas e emprega Lab no Rio Grande do Norte.
15: Eleições 2026. Material de campanha impresso para pleito majoritário também deve ser produzido em Braille.
14: Justiça determina indenização ao filho de João Cândido.
15: Boa noite, eu sou Marcela Luiza.
14: E eu sou Walter Lima e conduzo esta edição em comemoração aos 91 anos da Voz do Brasil.
15: O Conselho Nacional de Justiça lançou no Rio Grande do Norte duas novas iniciativas do Plano Pena Justa para enfrentar a superlotação do sistema prisional.
14: As ações também buscam reduzir a reincidência criminal. Judite Aragão.
16: Uma das medidas anunciadas é a Central de Regulação de Vagas. O sistema organiza o ingresso de pessoas no sistema prisional de acordo com a capacidade de cada unidade e amplia o uso de alternativas penais quando possível. Outra iniciativa apresentada foi o Emprega Lab, espaço de articulação entre judiciário, executivo, setor produtivo e sociedade civil para ampliar oportunidades de qualificação profissional e emprego para pessoas privadas de liberdade e egressas do sistema prisional. No Rio Grande do Norte, o cenário evidencia a necessidade dessas medidas. Atualmente, o estado tem quase 7.900 pessoas presas para pouco mais de 5.000 vagas.
15: Pais não precisam esperar filha completar 18 anos para que ela mesma saque a indenização por danos morais recebida em razão do atraso de voo.
14: A decisão é do STJ. Fátima Uchoa.
17: Ao reformar acórdão do Tribunal de Justiça de São Paulo, a terceira turma do STJ considerou que não havia motivo que justificasse a retenção do dinheiro. Assim, por unanimidade, o colegiado seguiu o voto do relator ministro Humberto Martins, para quem o Tribunal Estadual contrariou o entendimento consolidado do STJ, no sentido de que os pais podem administrar os bens dos filhos menores, segundo o Código Civil, e em regra têm o direito de sacar valores de indenização destinados a eles.
15: Material de campanha impresso para a eleição majoritária também deve ser produzido em braille.
14: TSE divulga percentuais que servirão de base para a aplicação da regra. Estevam Furtado.
18: Nas eleições de 2026, a propaganda eleitoral impressa para cargos majoritários também deverá ser acessível às pessoas com deficiência visual. A regra determina que partidos, federações e candidaturas produzam material em braille de acordo com o percentual de eleitores com deficiência visual de cada localidade. Segundo a Justiça Eleitoral, o Brasil tem mais de 319 mil eleitoras e eleitores com deficiência visual. A medida busca ampliar a inclusão e garantir mais acessibilidade durante a campanha.
15: Engenheiro acusado injustamente de favorecer o filho obtém indenização.
14: Para a primeira turma do TST, a acusação foi infundada e atingiu a honra e a reputação do empregado. Mila Amaral.
19: A primeira turma do Tribunal Superior do Trabalho aumentou de 50 mil para 200 mil reais a indenização por danos morais a um engenheiro da Petrobras. Ele foi demitido por justa causa em 2015, acusado de favorecer a empresa do filho na escolha de softwares usado pela estatal. O TRT do Rio havia anulado a dispensa por falta de provas, mas manteve o valor baixo da reparação. No TST, o entendimento foi de que a empresa, além de não apresentar provas concretas, não garantiu também o direito de defesa, afetando a honra de um profissional com mais de 30 anos de carreira.
15: Justiça acolhe parcialmente parecer do MPF e determina indenização ao filho de João Cândido.
14: A União foi condenada a pagar 300 mil reais de indenização por danos morais. Vanessa Pereira.
20: Em 2024, a Marinha enviou um documento para a Câmara dos Deputados classificando a revolta da Chibata como uma, abre aspas, deplorável página da história nacional, fecha aspas, e desqualificando os participantes da revolta. Na sentença, a Justiça Federal no Rio de Janeiro reconheceu que as expressões utilizadas pela Força Naval extrapolaram o direito à manifestação institucional e causaram dano moral ao descendente direto de João Cândido, e condenou a União ao pagamento de 300 mil reais de indenização por danos morais.
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15: Uma boa noite.
14: E até amanhã.
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1: Eu sou Humberto Pinheiro e estes são os destaques de hoje do Jornal do Senado, que começa agora. Publicidade de apostas esportivas ganha alertas sobre os riscos do vício. Combate à violência doméstica avança com projetos aprovados na Comissão de Constituição e Justiça. Governo libera 547 milhões para ressarcir aposentados do INSS. Boa noite. As publicidades de empresas de apostas esportivas, as bets, passaram a exibir mensagens de alerta sobre os riscos do vício e das perdas financeiras. A medida busca informar os apostadores e incentivar o jogo responsável. Os avisos passam a fazer parte das regras para a divulgação das plataformas de apostas e têm como objetivo alertar a população sobre os possíveis impactos do jogo compulsivo. Repórter Rodrigo Rezende.
2: As publicidades de empresas de apostas, as chamadas bets, devem conter, a partir de agora, uma das seguintes frases. Ministério da Fazenda adverte: apostar faz você perder dinheiro. Ou, Ministério da Fazenda adverte: apostar pode causar dependência. Ou, Ministério da Fazenda adverte: aposta não é investimento. A iniciativa do governo quer atentar para os riscos do vício em apostas, como acontece no caso de medicamentos e cigarros. O senador Humberto Costa, do PT de Pernambuco, que já foi ministro da Saúde, alertou sobre o perigo imposto pela chamada ludopatia.
3: Já fizemos isso com o tabaco e avançamos muito. O Brasil diminuiu significativamente o número de fumantes. Passou da hora de fazer o mesmo em relação às apostas esportivas. Esse não é um debate ideológico. O vício não pergunta em quem alguém votou. O endividamento não distingue partidos.
2: As novas diretrizes do Ministério da Fazenda ainda proíbem que, durante a publicidade, aconteçam opiniões ou análises que induzam ou influenciem a realização de apostas.
1: Um projeto apresentado no Senado cria a cobrança social extrajudicial para facilitar a recuperação de dívidas de pequeno valor. A proposta busca oferecer uma alternativa mais simples e menos burocrática para a negociação de débitos. O objetivo é promover a inclusão financeira, estimular a regularização cadastral de cidadãos e empresas e reduzir a judicialização das cobranças. As informações com o repórter Douglas Castilho.
4: A proposta do senador Rogério Carvalho, do PT de Sergipe, prevê uma articulação com os cartórios de protesto, aqueles que o credor utiliza para cobrar dívidas sem ingressar na justiça, para promover soluções mais rápidas e menos burocráticas. A primeira e mais emergencial medida do texto determina o cancelamento automático de todas as dívidas que já tiveram sua exclusão autorizada nos últimos 10 anos, desde que atingidos os critérios previstos. Rogério Carvalho explicou o projeto e apresentou dados do alcance da proposta.
5: Facilita a negociação de dívidas de até meio salário mínimo com custos menores e sem burocracia. E mais, determina o cancelamento automático sem nenhum custo de registros de protestos pequenos que já tenham autorização de baixa há anos. Essa medida pode beneficiar 4 milhões e meio de famílias e mais de 1 milhão de pequenos empreendedores.
4: O alvo principal são as pequenas dívidas em atraso que geram restrições cadastrais desproporcionais, travando o acesso de cidadãos ao crédito, a financiamentos e muitas vezes dificultando a obtenção de emprego. O projeto aguarda encaminhamento para a comissão pertinente.
1: O governo federal editou uma medida provisória que libera mais recursos para ressarcir aposentados e pensionistas do INSS que sofreram descontos indevidos em seus benefícios. Para isso, foi aberto um crédito extraordinário de 547 milhões de reais. Os recursos serão usados para devolver os valores cobrados irregularmente dos segurados e garantir o pagamento dos ressarcimentos. A medida faz parte das ações do governo para reparar os prejuízos causados realizados pelas fraudes identificadas no INSS. A reportagem é de Patrícia Oliveira.
6: A liberação dos recursos faz parte do processo de ressarcimento das vítimas do esquema investigado pela Polícia Federal na Operação Sem Desconto. Os recursos para a devolução vêm do orçamento da própria Seguridade Social. Para os senadores Alci Lucas, do PL do Distrito Federal, esses valores deveriam ser cobrados das entidades responsáveis pelos desvios. E lembrou que mais beneficiários ainda aguardam a devolução.
7: Tem muito mais gente que ainda não recebeu. As reclamações foram 6,6 milhões de contestações. Então faltou mais de 1 bilhão e 850 para devolver.
6: Para saber se você tem direito ao reembolso, acesse o portal ou o aplicativo Meu INSS. Faça login com seu CPF e senha da conta gov.br e confira se há lançamentos na opção extrato de pagamento. A devolução é liberada em até 15 dias úteis.
1: O senador Paulo Paim, do PT do Rio Grande do Sul, defendeu o fim da escala 6x1 e a redução da jornada para 40 horas semanais, sem redução salarial. O parlamentar afirmou que a medida pode aumentar a produtividade e citou dados da Organização para a Cooperação e Desenvolvimento Econômico, a OCDE, segundo os quais países com menor carga horária anual, como a Alemanha, Dinamarca e Países Baixos, registram maior produtividade por hora trabalhada. Segundo o senador, a redução da jornada pode melhorar a qualidade de vida, reduzir a rotatividade nas empresas e fortalecer a competitividade da economia.
8: No Brasil, a média supera a 1.600 horas anuais. Mesmo assim, esses países produzem muito mais riqueza por hora trabalhada do que nós, o que investem em tecnologia, inovação, qualificação profissional.
1: Já o senador Eduardo Girão, do Novo do Ceará, pediu que a proposta de fim da escala 6x1 seja amplamente debatida antes de ser votada pelo Congresso. O parlamentar afirmou que é necessário ouvir trabalhadores, empregadores e representantes dos diversos setores da economia para avaliar os impactos da medida sobre o emprego, a competitividade e os custos de serviços e produtos. Girão também questionou argumentos que a mudança aumentaria a produtividade e citou estimativas apresentadas por setores como o transporte e a panificação, que apontam possíveis aumentos de custos caso a proposta entre em vigor.
9: Tem alguma coisa muito estranha, muito esquisita nisso tudo, e não é assim enfiar a goela abaixo. O pessoal que defende o fim da escala 6x1 dizer que vai aumentar a competitividade, vai aumentar a produtividade. Eu fico na pergunta, para quem?
1: A Comissão de Constituição e Justiça aprovou neste primeiro semestre um pacote com 7 projetos de lei voltados ao combate à violência doméstica e familiar e a ampliação da rede de proteção às mulheres e dependentes. As propostas alteram prazos de denúncia, criam cadastros de restrição, humanizam exames periciais e barram mecanismos de pressão institucional contra as vítimas. Mais detalhes com Bruno Lourenço.
10: Entre os projetos de lei aprovados na Comissão de Constituição e Justiça relacionados ao combate à violência doméstica e familiar, está o que dobra o prazo para que as mulheres formalizem queixas contra agressores, que passa de 6 meses para até 1 ano. No mesmo sentido de proteção contra coações, a comissão avalizou o projeto que proíbe juízes de agendarem de forma automática a audiência de retratação prevista na Lei Maria da Penha. A relatora, senadora Mara Gabrilli, do PSD de São Paulo, apontou que o agendamento sem o pedido expresso da vítima pode gerar pressão indevida.
11: A exigência de manifestação expressa da vítima para a realização da audiência de retratação e a condição de que essa manifestação ocorra antes do recebimento da denúncia previne possíveis pressões ou coações.
10: Outra iniciativa votada na CCJ determina que o prazo de prescrição para o crime de assédio sexual só comece a contar a partir do momento em que cessar o vínculo de subordinação profissional da vítima com o assediador. O colegiado ainda aprovou a criação de um cadastro nacional com dados de condenados por feminicídio, estupro e violência psicológica, e projeto que assegura a realização de exames de corpo de delito humanizados em IMLs e delegacias. O colegiado chancelou também a obrigação de divulgação governamental em massa do canal Ligue 180 e deu parecer favorável a projeto que impede a repatriação compulsória de menores para outros países caso haja comprovação de indícios de violência doméstica no local de origem estrangeira.
1: Com trabalhos técnicos de João Lira, o Jornal do Senado fica por aqui. Acompanhe agora as notícias da Câmara dos Deputados. Boa noite e até amanhã.
12: Jornal Câmara dos Deputados. Deputados reconhecem o hip-hop como manifestação da cultura brasileira.
13: Projeto prevê o uso de tecnologia 3D para reabilitação crânio-facial no SUS.
12: Avança na Câmara a proposta que cria a Política Nacional de Bioeconomia.
14: Boa noite. Comissão aprova projeto que visa incentivar o desenvolvimento econômico com uso sustentável de recursos naturais. A repórter Sofia Peçanha tem os detalhes da proposta.
15: A Comissão de Integração Nacional e Desenvolvimento Regional aprovou uma proposta que institui a Política Nacional de Bioeconomia. O projeto busca orientar o desenvolvimento econômico do país com base no uso sustentável dos recursos naturais. A bioeconomia é definida no texto como conjunto de produção, utilização e conservação de recursos biológicos, ciência, tecnologia e inovação para produzir bens e serviços de forma sustentável. Entre os objetivos estão a promoção do desenvolvimento nacional, regional e local, junto com a conservação da sociobiodiversidade e o fortalecimento da presença do país em mercados internacionais que exigem produtos com menor impacto ambiental. A relatora do projeto na comissão, a deputada Socorro Nery, do PP do Acre, destacou que a nova política ajuda a estruturar a transição para um novo modelo econômico.
16: Atende a uma lacuna de coordenação intergovernamental e de integração de instrumentos de fomento, informação e governança capazes de dar escala à transição para uma economia de baixo carbono, com valorização de ativos biológicos e geração de trabalho e renda em bases sustentáveis.
15: O projeto estabelece incentivos fiscais e tributários, como crédito, benefícios fiscais e estímulo às compras públicas de produtos sustentáveis. Parte dos recursos virá de fundos regionais, do Fundo Nacional sobre Mudança do Clima e de mecanismos ligados ao mercado de carbono. Além disso, o projeto prevê a criação de instrumentos para viabilizar a política, como um conselho, uma estratégia e um sistema nacional de bioeconomia para administrar os recursos e mapear oportunidades no setor. Segundo a relatora Socorro Nery, a bioeconomia deve ocupar papel estratégico no desenvolvimento nacional.
16: Que bioeconomia deve ser uma estratégia de desenvolvimento para o nosso país, mas ao mesmo tempo clarificando que bioeconomia está sempre relacionada à sustentabilidade ambiental e econômica e sempre ouvindo e escutando com a participação da sociedade brasileira.
15: A medida ainda prevê a inclusão de comunidades tradicionais, povos indígenas e agricultores familiares nas cadeias produtivas da bioeconomia, com foco na capacitação e geração de renda. A proposta determina que os planos de desenvolvimento regional da Amazônia, do Nordeste e do Centro-Oeste passem a incorporar diretrizes da bioeconomia. O projeto que cria a Política Nacional de Bioeconomia será analisado a seguir pela Comissão de Meio Ambiente e Desenvolvimento Sustentável. Da Rádio Câmara de Brasília, Sofia Peçanha.
12: Economia. Júlio Lopes, do PP do Rio de Janeiro, alerta para o avanço da pirataria, da falsificação e da sonegação, afirmando que essas práticas fortalecem o crime organizado e causam prejuízos bilionários aos cofres públicos. Ele destaca que produtos aparentemente inofensivos podem financiar redes criminosas.
14: Júlio Lopes também chama atenção para os riscos à saúde causados por bebidas e medicamentos falsificados. Para o deputado, a atuação das quadrilhas nesse mercado exige mais conscientização da população sobre a procedência dos produtos consumidos.
17: Nós estamos lutando muito aqui pela Comissão Externa do Brasil Legal, não só para conscientizar você que está nos ouvindo, que tem que tomar muito cuidado com a origem das bebidas, com a origem do consumo dos produtos e serviços que você contrata, e é muito importante que você se ajude, ajude a sociedade a se proteger dessa prática, que também, na área dos remédios hoje, tem um espaço enorme. E os remédios mais falsificados são os remédios dos cânceres e das doenças raras.
12: Segurança Pública. A Câmara dos Deputados aprovou proposta que impede que crimes de violência contra a mulher sejam considerados de pequeno dano e, com isso, deixem de ser punidos. A reportagem é de Paula Bittar.
18: A Comissão de Constituição e Justiça da Câmara aprovou um projeto que proíbe a aplicação do chamado princípio da insignificância a crimes de violência doméstica e familiar contra mulheres. Essa proibição, pela proposta, é inserida na Lei Maria da Penha. O princípio da insignificância, que também é conhecido como bagatela, prevê que crimes de pouca importância que causem dano pequeno não devem ser punidos. Uma súmula do Superior Tribunal de Justiça já determina que o princípio da insignificância não se aplica aos crimes ou contravenções penais praticados contra a mulher no contexto das relações domésticas. O objetivo da proposta é transformar o que hoje é um entendimento do tribunal em legislação. A autora do projeto, deputada Laura Carneiro, do PSD do Rio de Janeiro, explica que nenhuma forma de violência contra mulheres pode ser considerada insignificante.
19: Não existe insignificância quando se fala em mulher, em violência contra a mulher, principalmente no momento que a gente está vivendo, onde a cada 5 horas e 25 minutos uma mulher é morta no Brasil. Então, nunca é insignificante a violência, porque ela pode se transformar depois em vicaricídio ou em feminicídio. Por isso a importância desse projeto aprovado nessa casa.
18: O vicaricídio mencionado pela deputada é o ato de matar pessoas próximas a uma mulher, como filhos, dependentes ou outros parentes, com o objetivo de fazê-la sofrer. O termo foi incorporado pela legislação brasileira neste ano, após aprovação pelo Congresso, e a previsão de pena é de reclusão de 20 a 40 anos. A Lei Maria da Penha já impede a aplicação de penas alternativas brandas e punições que possam ser resolvidas apenas com pagamentos ou doações. O projeto que proíbe a aplicação do chamado princípio da insignificância a crimes de violência doméstica e familiar contra mulheres, segue agora para a análise do Senado. Da Rádio Câmara, de Brasília, Paula Bittar.
20: Justiça.
14: Os deputados aprovaram a permissão para a prática privada do direito por advogados da União e o texto seguiu para análise do Senado. A repórter Maria Neves traz mais detalhes sobre o projeto aprovado.
21: A Comissão de Constituição e Justiça da Câmara dos Deputados aprovou o projeto que permite a integrantes de carreiras jurídicas federais exercerem a advocacia privada, fora de suas atribuições no serviço público. A proposta beneficia especificamente advogados da União, procuradores da Fazenda Nacional, procuradores federais e procuradores do Banco Central. As carreiras jurídicas da União exigem dos advogados dedicação exclusiva. O exercício da advocacia particular é proibido por lei. Mas, de acordo com a deputada Érica Cocai, do PT do Distrito Federal, nos estados e nos municípios não existe essa vedação. Por isso, ela considera que o projeto aprovado faz justiça para as carreiras da advocacia federal.
22: Nós precisamos romper essa condição que estabelece a ausência de isonomia dos profissionais das carreiras jurídicas da Advocacia Geral da União, que é bom lembrar que só em 2024 tiveram sucesso na sua atuação jurídica em quase 69% dos cargos e resgataram para a União quase 70 bilhões no mesmo ano de 2024. Portanto, nós não podemos perder esses profissionais. Esses profissionais não podem se sentir desestimulados de atuar para o benefício do próprio país.
21: Pelo texto aprovado, a advocacia fora do órgão federal de atuação não poderá ser exercida por advogados que ocupam cargo em comissão ou função de confiança. Além disso, os profissionais ficam impedidos de atuar contra a União, suas autarquias, fundações e empresas públicas. Para garantir a transparência, a Advocacia Geral da União deverá publicar em sua página na internet a lista atualizada de todos os profissionais que optarem por exercer a advocacia privada. Os interessados também deverão fazer uma comunicação prévia ao órgão antes de iniciar a atividade. A proposta determina ainda que o exercício da advocacia privada estará sujeito às orientações da Corregedoria Geral e da Comissão de Ética da AGU, além de obedecer ao Estatuto da Ordem dos Advogados do Brasil e à Lei de Conflitos de Interesses. Da Rádio Câmara de Brasília, Maria Neves.
1: Previdência.
12: Coronel Crisóstomo, do PL de Rondônia, destaca que foi o autor da proposta que deu origem à Comissão Parlamentar Mista de Inquérito, que discutiu fraudes no INSS. Ele lembra que as investigações expuseram um esquema ilegal de descontos em benefícios de aposentados e pensionistas.
0: A consequência disso tudo é que o governo federal teve que bloquear todos os acessos a desconto, não havendo mais desconto, até que seja julgado e decidido como fazer esse trabalho, sem a necessidade de sindicatos e associações voltarem a pedir o desconto no Instituto Nacional de Seguridade Social.
14: De acordo com o coronel Crisóstomo, a suspensão de descontos não autorizados diretamente pelos segurados é uma vitória importante para proteger a renda de famílias mais vulneráveis. O deputado garante que o Congresso continuará fiscalizando o sistema previdenciário.
1: Trabalho.
12: Para Daniel Almeida, do PCdoB da Bahia, a redução da jornada de trabalho é a conquista mais importante das últimas décadas para a classe trabalhadora. Ele argumenta que a modernização da indústria e o ganho de produtividade com novas tecnologias justificam o reequilíbrio da escala no país.
3: Hoje você fabrica a mesma coisa com uma quantidade de horas trabalhadas muito menor do que há 38 anos atrás, quando a Constituição foi promulgada. E, portanto, os trabalhadores precisam participar da distribuição desta produtividade que as tecnologias conseguiram produzir. Portanto, é uma necessidade. De tempos em tempos, é preciso fazer esse equilíbrio para que os trabalhadores e a sociedade como um todo se beneficiem.
14: Daniel Almeida ressalta que garantir duas folgas semanais permite mais descanso, saúde e tempo livre para a qualificação profissional. O parlamentar também elogia a mobilização dos movimentos sociais e o apoio institucional do governo federal em favor da medida.
1: Cultura.
12: A Câmara aprovou o projeto que reconhece o hip-hop como manifestação da cultura brasileira. O repórter Antônio Vital acompanhou a votação.
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23: A Câmara dos Deputados aprovou o projeto que reconhece o hip-hop como manifestação da cultura nacional. O hip-hop é um movimento cultural e estilo de vida urbano que surgiu nas comunidades afro-americanas e latinas do bairro do Bronx, em Nova York, no início dos anos 70. Segundo o autor da proposta, deputado pastor Henrique Vieira, do PSOL do Rio de Janeiro, mais do que apenas um gênero musical, o hip-hop é uma ferramenta de expressão política e social. No Brasil, o hip-hop começou na década de 80, principalmente em São Paulo, em locais de encontro de jovens negros, pobres e moradores de periferias. O movimento se expandiu para outras regiões do país, adquirindo características locais, inclusive no Nordeste, onde foi influenciado pelo repente em ritmos caribenhos e jamaicanos. Ser reconhecido como manifestação da cultura nacional permite que o hip-hop seja contemplado nas políticas públicas, com possibilidade de ter acesso a leis de incentivo, linhas de crédito e fundos setoriais, sem contar a garantia de livre manifestação. O projeto recebeu parecer favorável do relator, deputado Inácio Arruda, do PCdoB do Ceará. Segundo ele, o movimento já é reconhecido oficialmente como manifestação cultural por estados e municípios. Para o autor do projeto, deputado pastor Henrique Vieira, o reconhecimento oficial vai fomentar a cultura e evitar a criminalização do movimento.
24: Reconhecer o hip-hop como manifestação da cultura nacional é sair da chave da criminalização e entrar na chave do reconhecimento e da valorização. Porque o hip-hop vai acontecer e acontece independente do Estado. Mas cabe ao Estado, com política pública e investimento, ao invés de criminalizar, valorizar, fomentar e levar adiante.
23: O projeto que reconhece o hip-hop como manifestação da cultura nacional seguiu para análise do Senado. Da Rádio Câmara, de Brasília, Antônio Vital.
1: Educação.
14: Beto Preto, do PSD do Paraná, comemora a criação do curso de medicina no campus de Apucarana da Universidade Estadual do Paraná, a Unespar. O deputado aponta que a medida atende a uma reivindicação de mais de 50 anos do município.
25: É uma luta de mais de 50 anos do município de Apucarana, que agora parece que realmente chegou no êxito. a Unespar é a única universidade que ainda não tinha o curso de medicina, e a partir de agora já são recursos liberados para a construção de um bloco de laboratórios, de salas de aula, e também praticamente liberado a contratação dos professores via concurso, além de estarmos muito próximos da marcação do concurso vestibular para a entrada no primeiro semestre de 2027.
2: Beto Preto ressalta que, a partir de agora, toda a rede estadual de ensino superior do Paraná passa a contar com o curso público de medicina. Ele celebra o fato de a nova graduação ampliar a formação de profissionais de saúde no Vale do Ivaí, região geográfica composta por 26 municípios.
4: Saúde.
14: Programa para recuperar crânio e face com tecnologia 3D no SUS avança na Câmara. A reportagem é de Luiz Cláudio Canuto.
5: A Comissão de Ciência, Tecnologia e Inovação da Câmara dos Deputados aprovou o projeto que institui o Programa Nacional de Reabilitação Crânio-Facial com uso de tecnologia 3D no Sistema Único de Saúde. O colegiado seguiu o voto do relator, deputado Rui Falcão, do PT de São Paulo. A reabilitação recupera aspectos anatômicos, funcionais e estéticos de pacientes com alterações provocadas por tumores, sequelas de tratamento, traumatismos e anomalias congênitas. Pela proposta, o programa vai oferecer suporte psicossocial aos pacientes e incentivar o desenvolvimento de materiais e de processos de modelagem em três dimensões. A iniciativa seria implementada por meio de parcerias com instituições de ensino e pesquisa, públicas ou privadas, para pesquisa, desenvolvimento e aprimoramento de tecnologias. O autor do projeto é o deputado Zacarias Calil, de Goiás, que afirma que, por meio do uso de scanner 3D e de exames de imagem convencionais, como tomografia computadorizada e ressonância magnética, é possível criar um modelo da superfície do rosto e do crânio do paciente, por exemplo. Assim, é possível saber que estruturas anatômicas precisam de reparação com o design pessoal de próteses e simulação do resultado final antes do tratamento. O deputado, que também é cirurgião pediátrico, afirma que o modelo já é aplicado no Brasil.
6: Em Campinas, São Paulo, nós temos um centro de tecnologia e informação que pode trabalhar juntamente com isso. Aliás, eles já fazem esse procedimento pelo SUS, que é um avanço muito grande, né? Você pegar um determinado tipo de tumor, fraturas e outras patologias, malformações, você analisar através de uma tecnologia dessa, antes de você, por exemplo, submeter o paciente a um procedimento cirúrgico. Então, um profissional, ele vai saber exatamente de que maneira ele vai atuar nesse sentido. Inclusive, mostrando para o paciente, esclarecendo, né, suas dúvidas, de que maneira ele vai ser operado.
5: O autor da proposta diz que a técnica também pode ser aplicada na odontologia, cirurgia plástica, reconstrutiva, fonoaudiologia e reabilitação. Ele afirma que o impacto orçamentário não seria muito alto, porque a tecnologia, como já vem sendo utilizada, tende a diminuir o custo.
6: Se você tem um centro de tecnologia, informação, informática, que já faz pelo SUS, então a gente só vai praticamente complementar isso aí, né? Já existe, agora falta mais investimentos, né? E com isso aí a gente consegue, através dos recursos, emendas parlamentares, para ajudar esses centros de tratamento.
5: A proposta ainda vai ser analisada pelas comissões de saúde, de finanças e tributação e de Constituição e Justiça. Em princípio, ela não precisa passar pelo plenário. Da Rádio Câmara de Brasília, Luiz Cláudio Canuto.
4: Ciência e tecnologia.
2: Raimundo Santos, do PSD do Pará, defende projeto que institui a Semana Nacional da Consciência Digital Infantil. A iniciativa, segundo o deputado, visa orientar famílias e educadores sobre os riscos da exposição excessiva às telas e os perigos de crimes virtuais.
7: Hoje o mundo da internet é como se fosse uma extensão do mundo real, é uma praça pública onde tem todo tipo de informações úteis, mas também muita coisa nociva, principalmente a criança e adolescente. Dentro dessa política de educação digital, o projeto ele visa incluir uma semana de conscientização digital voltada para educadores, para a família, uma prevenção durante esta semana ao cyberbullying, aos crimes cibernéticos. Também o combate à exposição a conteúdos impróprios, a promoção da saúde mental diante do uso excessivo de telas.
14: Raimundo Santos alerta que o uso desregulado das redes sociais provoca aumento de casos de ansiedade e depressão entre os mais jovens. A proposta já avançou por 3 comissões e aguarda análise na Comissão de Constituição e Justiça.
2: Termina agora o jornal Câmara dos Deputados, produzido pela Rádio Câmara, com trabalhos técnicos de Everson Urani e apresentação de Luciana Vieira e José Carlos Andrade. Uma ótima noite para você.
14: Uma boa noite. A Voz do Brasil está de volta amanhã.
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1: Estação 10:34.
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1: Olá, seja bem-vindo, seja bem-vinda. Está começando no seu rádio mais uma edição do nosso Moment Love. Eu sou Kleber Salles, hoje quarta-feira, 22 de julho do ano de 2026. E a partir de agora, a gente leva até você o sentimento em forma de música, a emoção em forma de canção no nosso Moment Love. É sempre um prazer imenso estar na sua companhia falando de amor aqui na programação da sua melhor rádio, a melhor frequência. Os grandes clássicos de todos os tempos tocam aqui no Moment Love para você.

0: Ana Vilela, no nosso Moment Love.
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0: Linda canção, hein? Daqui a pouco a gente volta com mais uma sequência.
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1: Muito obrigado pela sua companhia, pela sua audiência. A gente retorna com Moment Love pra você. Dan e Say, glad you

Forno Blunt, What's Up, aqui no nosso Moment Love. A gente rola pra você as mais tocadas, as mais românticas, os clássicos de todos os tempos, sucessos nacionais e internacionais. Agora o mineiro Beto Guedes interpretando essa belíssima canção através das ondas do rádio.

0: Tina Charles, I Love to Love, fechando mais uma sequência aqui no Moment of Love. Fique ligado, daqui a pouquinho a gente tá de volta.
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1: No Moment Love, chegando o quadro Love in Words, Paulinho Esteves já está a postos para traduzir mais um super sucesso pra gente, hein?
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I Started a Joke, com tributo aos Bee Gees, GBs, né? O tributo ao Bee Gees aqui no nosso Moment Love. E agora, essa música que é maravilhosa, né? Tema da novela 4x4 de 1994. O som de Flávio Venturini, Clube da Esquina 2.

0: som do Prince, fechando mais um bloco do nosso Moment Love com Purple Rain. E daqui a pouco a gente volta com o nosso último bloco, a última sequência desta quarta-feira. Vamos pro intervalo, hein?
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Aí o som da grande cantora Rosana, uma das maiores cantoras do Brasil. Teve Ellie Gates com It's You, passando por aqui também na nossa quarta-feira. E agora tem Dido com Thank You, concluindo aí a nossa sequência do Moment Love. Tiago York chega na sequência com um dia especial. A nossa última de hoje será com The Pretenders, I Stand By You.

0: ao Stand By You com Pretenders, a minha última de hoje aqui do nosso Moment Love. Eu sou Kleber Salles, vou ficando por aqui, mas estou de volta amanhã, nesse mesmo horário, hein? Um grande abraço e até lá!
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0: Simone Mendes.
1: Esqueça tudo, pagode de qualidade.
0: Que coisa linda, hein?
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0: deixa ele em paz, vai.
1: É, live de Ursinho explodindo aqui em casa. Bom demais.
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0: Hoje não.
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0: Lucinho.
1: Sim, quanta honra.
2: Deus abençoe sempre o seu trabalho, viu? Seu projeto.
3: Obrigado demais, cara.
0: Gente, por favor, façam muito barulho. Muito barulho. Henrique e Juliano na parada.
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0: Eu já vi a sofrência do disco. 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
3: 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Alô, alô, meu povo, chegou a hora dele. O garoto que vem pra se apresentar ali pelo Sena.
4: Natanzinho!
5: Parece que eu tô no faroeste.
4: Mas eu tô na vaquejada. Natanzinho, vem pro

O quê? Eu acho. O cara não se garante, a culpa é nossa.

0: Benuto.
1: Tamo junto. Deus,
2: sucesso!
3: Quem gostou que... faz barulho.
2: Obrigado, Goiânia. Que rolo bom, filho. Deu rolo, hein?
0: Obrigado, gente. Sucesso.

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0: boiadeira.
1: É boiadeira.
0: Ana Castela! Não a princesa, gente.
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Nação Forrozeira. Alô, meu povo querido do nosso forró, que alegria, começando mais um programa justamente numa quinta-feira. Quinta-feira maravilhosa. Você que tá pulando da cama agora cedinho para ir para a labuta, bom dia, boa tarde para você que tá parando agora para fazer aquele almoço gostoso, comer aquele pratinho de feijão, aquela carne guisada, galinha guisada, o arroz, feijão. Ó, qualidade de vida. Tem que ter verdura, viu? Tem que ter aquela saladinha, tem que ter os legumes. E muito boa noite você que tá largando, você que tá chegando em casa, sentando para a ceia, sentando para jantar com a família. Que Deus abençoe esse dia maravilhoso que vocês estão tendo hoje nessa quinta-feira, porque nosso programa passa de manhã, de tarde, de noite e madrugada. São centenas de rádio que nos leva até você com a beleza e a alegria da música nordestina, que é o nosso forró. Então, olha, junto com Evandro Pedrosa, vamos fazer um programa retado. E hoje já começamos agora com a Duílio Mendes cantando Cristal Quebrado, uma das vozes mais bonitas do forró brasileiro. E claro, passou pela banda Magnífico. Ei, psiu. Falei magnífico? Falei? Foi? Se eu falei, então mata a saudade. Porque quem tá chegando é Valquíria Santos.

de TBT, TBT Arretada é justamente aqui, ó, com esse time maravilhoso, né? Trazendo aí Valquíria Santos e os Magníficos pra cantar e cantar e nos encantar com essas músicas maravilhosas. Ouvimos aí, ó, Muito Pra Te Dar, na sequência Verdadeiro Amor e Te Procuro em Nada. Isso é Valquíria Santos, a voz que é um rótulo, que é uma marca registrada do forró romântico. Gente, eu tô indo no rápido intervalo, vou deixar vocês com outras feras, minha gente, com essas feras maravilhosas, essa dupla de dois que eu adoro. E tenho certeza que cada um de vocês também ama por demais, tá? Eu tô falando, do forró Limão com Mel. Edson Lima, Adman Andrade, que dia 15 de agosto estará no Chevrolet Hall, daqui em Recife, com mais Magníficos e tantas outras atrações, tá bom? Som do forró talvez esteja por lá cobrindo tudo. Ei, sai daí não, eu volto aí rapidinho, já.

0: Fala galera, linda, Edson Lima.
1: Lima Andrade.
0: Somos o Forró Limão com Mel. Passando aqui pra mandar um abração, meu amigo Evandinho, o cara da mídia. E
1: o Som do Forró, o programa Som do Forró. Um beijão da Limão com Mel.
0: Com certeza, Evandinho, tamo junto. Um grande abraço. Logo, logo a gente tá aí no seu programa ao vivo.
1: Beijão.
0: Valeu. Lima Andrade.
1: Edson Lima.
0: Vamos começar uma história juntos agora, né?
1: Vamos sim. E vamos cantar essa linda canção.
0: Cante pra mim. Pra nós.
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0: Cante pra mim.
1: Vamos lá.
0: Pra nós.

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0: Pois é, voltando no intervalo, quinta-feira de TBT com esse TBT maravilhoso. Aí o TBT original, trazer Marinês com esses sucessos maravilhosos, esses medleys maravilhosos de shots. Todas essas músicas foram sucesso na voz dessa diva do forró brasileiro. Ela não está mais entre nós, mas a sua história, a sua vida, a sua consagração jamais sairá de nossas mentes e de nossos corações. E se eu toco lá em cima com Marinês, minha gente, prepara o coração, principalmente para quem gosta de um forró pé de serra daquele raiz original, eu vou trazer eles. Esses meninos maravilhosos que são, na verdade, são as lendas do forró brasileiro, né? Eu brinco, e é uma brincadeira muito sadia quando eu digo que eles não são uma banda, são uma instituição do forró. Olha só quem vem cantar pra nós.
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0: Com topado lá em cima, eu te falei pra vocês, né? Isso é uma instituição do forró, trio nordestino. E nós ouvimos aí ela beliscando ele, ele beliscando ela. O velhinho tava danado beliscando a Manuela. Na sequência é no balanço, é madrugada. E aí o trio nordestino daqui a pouco vai voltar, porque a gente ama esse povo. Não, ó, hoje é terça-feira, hoje é quinta-feira. Quinta-feira é dia de, também de prestação de serviços. E para isso, nosso querido amigo, advogado, previdenciarista e trabalhista Ney Araújo, o advogado que mais aposenta as pessoas no Brasil, está trazendo aí um tema importante. INSS e novo pagamento do novo pagamento do 13º este ano. Se liga aí, vem pra cá, Ney Araújo, com o quadro Fique por Dentro de Seus Direitos.
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2: Olá, habilidoso comunicador Evandir Pedrosa e concentrados ouvintes do programa O Som do Forró. Vamos trabalhar? O INSS já divulgou um novo calendário de pagamento de 13º salário para aposentados, pensionistas e demais beneficiários em 2026. Vão receber o 13º salário os segurados que tiveram os benefícios concedidos a partir de maio deste ano. O calendário de pagamentos será entre os dias 24 de novembro e 7 de dezembro, de acordo com o número final do cartão de benefício. O valor do 13º salário é calculado de forma proporcional ao número de meses de recebimento do benefício. E agora é com você, Evandir Pedrosa, o astro do rádio e da televisão, para comandar o programa O Som do Forró.
0: Pois é, Ney Araújo, muitíssimo obrigado, Tornei. Esse cabo é maravilhoso, né? Terça-feira tá com a gente na televisão, toda terça e quinta passa aqui no programa do rádio, em mais de 900 emissoras. Olha, eu tô indo num rápido intervalo, vou trazer vocês, para vocês, os meninos dos três do Nordeste, outra instituição do forró com a música O Falador e Cama Fofinha. Tu não sai daí não, que teu som do forró de quinta-feira volta é já!
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símbolo da vaquejada, meu querido Caravéia, que saudade do Caravéia, hein? Esse aí é um grande percussor das músicas de vaquejada em todo o Brasil. Então, se você curtiu aí, hoje é TBT, né? É TBT, você, muita gente aí, ó, nesse momento no Instagram, postando suas fotos, fazendo com que, postando os vídeos, relembrando as coisas boas. A gente aqui faz o contrário, faz o TBT musical. Então aumenta o som, chama todo mundo pra tu matar a saudade também, porque é hora de bater na bota.

0: De todo sucesso de Brasas do Forró, tem vários. Nesses 25 anos de Brasas, né? Essa, quando a gente toca, a surpresa do Wesley Ribeiro.
1: É uma emoção, né?
0: A galera vai à loucura.

em cima, nós acabamos de curtir também uma instituição do forró, Brasas do Forró, cantando aí pra recomeçar, na sequência aí, Irreverência, uma instituição do forró, Brasas do Forró, cantando aí pra recomeçar, na sequência aí,

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1: 5h52.
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0: Intervalo com Banda Estilos, participação de Solange Almeida, Lágrimas de Amor, Lágrimas de Amor. Menino, quem não curtiu essa música aí? Isso, a Banda Estilos tem mais de 30 anos, é uma das relíquias do forró brasileiro. Mas aqui, ó, o que é relíquia também passa por aqui. Prepara o coração que esse último bloco tá pra torar. Se é pra mexer com o coração, tome de forró.
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0: Gente, que coisa bacana, ouvimos lá em cima Baby Som. Eu falei pra vocês que ia ser um encontro maravilhoso. Meu grande amor, ciúmes de você, esperando você, Baby Som, que tá aí há mais de 25 anos no mercado, eu acho que quase 30, né? O Carlinhos aí da frente da sanfona, Cleane, que é a sua irmã, cantou muito essas músicas. Agora a gente tá com a Letícia, que é a filha do Carlinhos, e a menina tá dando um show, tá dando nome ao Baby Som. E que bom, reencontrei eles agora há pouco, matei a saudade lá no nosso playlist da Limão com Mel. Gente, tô indo embora, eu volto amanhã, se Deus quiser. Amanhã, sexta-feira, a gente já volta com aquele clima gostoso de final de semana. Mas vou deixar vocês com Mastros com Leite, me cantando Menino Sem Juízo, com a participação da Mara Pavanelli, e na sequência o encontro das Mirelas cantando Anjo da Guarda, participação de Mirella Vieira. Sai daí não, curta até o final, aproveita bem a tua quarta-feira e amanhã, a tua quinta-feira e amanhã, sexta-feira, estamos juntinhos. Um beijo no coração, fique com Deus e fui!
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0: Em Santa Cruz, 6 horas 31 minutos. 6h31.
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0: já 7 horas, não, 6 horas, 31 minutos, bom dia Santa Cruz do Caparibe, toda uma região, muito obrigado pelo carinho da audiência, a partir de agora, Patrulha do Agreste no ar, obrigado Deus, amanhã seu dia agradecendo, você vai terminar o seu dia mais feliz, pegue sua casa, sua vida, sua família, nosso Senhor Jesus Cristo, e o mais ele fará. 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Bom dia a todos, bom dia Santa Cruz região, e bom dia para ele que está na técnica, 2 computadores, 3 celulares, 4 microfones, uma ideia na cabeça e muita agilidade na notícia. Chamo na vinheta, bom dia, Roberto Moura.
1: Roberto Moura.
2: E muita beleza. Bom dia, Bartô Neves. Bom dia pra você que tá ligado aqui na Rádio Estação. Calma, você vai falar.
0: Menos a verdade. Bom dia, Moura. Bom dia. Hoje, quinta-feira, meu irmão.
2: Bom dia. Hoje, quinta-feira, graças a Deus. Hoje, dia 23 de julho de 2026. É isso mesmo. Uma chuva bem boa, né? Graças a Deus. Bem gostosa, claro, né? Agraciando aí, né, as terras, né, Santa Cruzense, e o nosso agreste pernambucano, por que não dizer, né, claro, a nossa terra que precisa de chuva, precisa, né, claro, ser molhada aí pelas bênçãos do nosso eterno e poderoso Deus, e claro, né, também pelas águas, né, naturais que ele mesmo nos proporciona, né, e você que tá fazendo aniversário hoje, nós dizemos o quê?
0: Parabéns, que Deus abençoe, que Papai do Céu com certeza esteja sempre abençoando sua vida. Aproveite mais a vida, ame mais, seja mais amado, mais amada, faça mais pessoas felizes ao seu redor, mas seja feliz também. Viva, brinque, porque cada dia é o último. Por quê? Aquele não volta mais, passou, passou, não tem mais como. E seja muito feliz, porque você é especial. Independente dos problemas, quem não tem batalha é porque não pertence a exército nenhum, e você pertence ao exército de Cristo. Que Deus lhe abençoe, felicidade, o dia é todo seu, parabéns.
3: Parabéns pra você.
0: Felicidades a todos, 6h35, muita saúde, muita paz, e vamos conquistar o que Deus permite, mas seja feliz com o que Deus já permitiu. Hoje é um dia especial, é o dia 23 de julho, é o dia que Deus escolheu pra botar você na terra. Direto, rasteiro no canto, vamos embora, no mundo da polícia. Polícia resiste a patrulha do Agreste, divulga moto apreendida porque tinha sido furtada no Agreste de Pernambuco. Moto recuperada aqui no Agreste de Pernambuco.
2: Mulher é encontrada morta em açude na zona rural.
0: Polícia Militar acionada, mais um crime de morte no interior do estado.
2: Ainda aqui no Patrulha do Agreste, jovem de 21 anos de idade é assassinada a tiros dentro de casa.
0: Justiça de Pernambuco revoga prisão domiciliar e consegue liberdade plena ao padre Ayrton, que estava preso há quase 3 anos, acusado de estupro e abuso sexual.
2: BEP, Batalhão Especializado de Policiamento do Interior, prende homem com armas, cocaína, crack, a erva do capeta, a maconha.
0: Escute essa, ex-secretário do governo da cidade de Calumbi, preso por espancar a esposa com bastão de madeira, vai a júri popular por tentativa de homicídio.
2: Isso, muito bem, a gente trazendo mais informações para você. Homem condenado por estupro de vulnerável é preso pela Polícia Civil.
0: Elemento bebe, não paga e bagunça, e claro, vai preso, detido para a Delegacia de Polícia do Agreste de Pernambuco.
2: PRF apreende carga de eletrônicos e nota fiscal. sem nota fiscal, melhor dizendo.
3: Ainda no Patrulha do Agreste hoje, a gente destaca, jovem é detido após tentar fugir da polícia, pois ele estava com drogas. Detalhes no Patrulha do Agreste.
2: Ocorrência positiva, policiais militares salvam recém-nascida engasgada.
3: Homem morre após ser esfaqueado pelo enteado no Agreste de Pernambuco.
2: Grupo de apoio tático itinerante, famoso GAT, do nono BPM, prende dois homens e apreende um quilo da erva do capeta, a maconha.
3: Popular executado a tiros no interior de Pernambuco.
2: Suspeito de homicídio foi preso pela Polícia Civil.
3: Dupla presa por tráfico de drogas, cocaína, relógios roubados, celulares e outros produtos duvidosos. Isso aconteceu em São Domingos, Brejo da Madre de Deus.
2: PM cumpre mandado de prisão e apreende arma, munições, motos com indícios de adulteração. E ainda também tem faca, tem também a erva do capeta, tem bala, tem balança de precisão, tem tudo que não presta.
3: Polícia Militar recupera carro roubado no interior de Pernambuco após tentativa de fuga.
2: Moto é furtada em frente a uma residência.
3: No Patrulho do Agreste, a gente destaca elemento detido por averiguação. A informação que ele é suspeito da prática da Maria da Penha.
2: Passageiro de van é detido pela Polícia Rodoviária Federal por tráfico de entorpecentes.
3: Ainda no programa de hoje, a gente destaca capotamento. Duas pessoas ficam feridas no interior de Pernambuco.
2: Polícia Civil de Pernambuco prende dois suspeitos por tráfico de drogas.
3: Essas e outras a partir de agora no Patrulho do Agreste, que vai girar o botão da informação. Vai passar a catraca da notícia e aí a gente vai com você no Pitaco de hoje.
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3: Pitaco de hoje. No Pitaco de hoje. Ó, o vereador Carlinhos Jacoab entra em outra polêmica de novo. Rapaz, toda entrevista do Carlinhos, ele levanta pelo menos duas, três, quatro polêmicas. Desta vez foi contra os coelhos. Vereador e pré-candidato a federal aqui em Santa Cruz do Caparibe, Carlinhos Jacoab, arriou o cepo, arriou a madeira, arriou a chibata.
2: Eita.
3: No nome do Miguel Coelho.
2: Ei.
3: Carlinhos Jacoab chamou-lhe de mentiroso por várias vezes.
2: Que isso?
3: A informação da matéria do blog da Polo diz a manchete assim: Carlinhos Jacoab critica Miguel Coelho, defende Eduardo da Fonte e projeta sua pré-campanha em entrevista. Sobre o Miguel Coelho, o Carlinhos Jacoab afirmou que o político Miguel Coelho, hoje ele é sem mandato, o Miguel Coelho, pré-candidato a Senado no estado de Pernambuco pela federação, né? União Progressista. A qual federação o Carlinhos Jacoab faz parte. A qual também faz parte o líder político de Carlinhos Jacoab, né? Que é o Eduardo da Fonte. O Eduardo da Fonte é o presidente da federação aqui em Pernambuco, ou seja, tem mais força política do que o Miguel Coelho.
2: Sim.
3: O Eduardo da Fonte é presidente do PP. O Miguel Coelho, eu não sei se estava como presidente do União Brasil, tá? Mas quando uniu as federações a nível de Brasil e Pernambuco, em Pernambuco quem ficou como presidente foi o Eduardo da Fonte. E a briga todinha é uma queda de braço que o Eduardo da Fonte e o Daniel Coelho pegou para ver quem será escolhido para candidato a senador no palanque de Raquel Lira. Ao ser perguntado sobre essa disputa, o Carlinhos Jacoab disse: não, eu não tenho que de falar mais sobre isso não, porque o Eduardo da Fonte já foi resolvido isso e ele foi consagrado, foi escolhido através de convenção partidária, indicado como pré-candidato para esse ano no palanque de Raquel, se não no palanque de Raquel, já pela federação. Vamos ver como é que vai terminar essa situação toda. Só que dentro da entrevista, em outros pontos, o Carlinhos Jacoab disse que o Miguel Coelho é mentiroso. Ele disse até assim: eu não vou dizer que ele faltou com a verdade, vou dizer que ele é mentiroso. Foi o que disse o Carlinhos Jacoab lá na entrevista, vereador de Santa Cruz do Caparibe. Aguardar se isso vai dar alguma repercussão negativa para o Carlinhos Jacoab, inclusive jurídica, né? Ou não. Aí se você me disser, ô Roberto Moura, por que jurídica?
2: Por quê?
3: Você lembra que ontem a gente fez um pitacão só falando do que pode e o que não pode?
2: Sim, claro, com certeza.
3: Pode falar mal de político pré-candidato nesse período?
2: De forma alguma, escorregou.
3: Entende?
2: Escorregou.
3: Quando ele falou, escorregou, que mandaram o áudio pra mim, eu digo, o Carlinhos pode responder juridicamente.
2: Eita.
3: Pode não dar nada pro Carlinhos juridicamente? Pode.
2: Pode.
3: Agora que ele pode ser representado, também pode. E aí o Carlinhos soltou os bichos aí pra cima do Miguel Coelho.
2: Então,
3: tá aí, vamos ver se vai dar confusão além dessa. Minha opinião sobre isso, o povo tá pouco se lixando pra esses bate-boca e essas agonias. Agora, ô Bartô, por que você destaca? Porque infelizmente vira notícia. Porque infelizmente dá audiência em boa parte da sociedade. Agora, o interesse maior do povo não é sobre isso, não. O interesse maior do povo é o que vão fazer pelo estado, o que vão fazer pela região agreste, o que vão fazer pela cidade de Santa Cruz, o que vão fazer pra ajudar o Brasil. Eu acho que é isso que mais interessa a população.
2: Também acho.
3: Mas os políticos, a grande maioria, faz questão
2: realmente
3: falar nesses bastidores horríveis que acontecem. E eu, como imprensa, me sinto, infelizmente, na obrigação de trazer a matéria. Por que na obrigação? Porque é feito notícia de tragédia, feito notícia de crimes acontecidos. Você acha que eu trago o que quero?
2: Não,
3: eu trago porque
2: nenhuma.
3: Infelizmente é minha obrigação trazer notícia triste também.
2: É o nosso ofício.
3: E aí essas notícias tristes do mundo da política também eu trago porque infelizmente é minha obrigação trazer notícia triste também, tá?
2: Verdade.
3: Gostaria muito se só fosse notícia boa em todos os campos da cidade, da sociedade. 6h43 no Pitaco de hoje. No Pitaco de hoje. Teve um debate ontem, não sei se o Roberto Moura acompanhou, que era no horário do programa dele, acho que não. Roberto Moura, pra quem não sabe, ele é detentor da rádio Cidade Bela. Pela web e tal, você acompanha lá pelo YouTube, Moura?
2: Não, você acompanha YouTube? pelo TikTok, Roberto Moura Oficial, e você acompanha também pela Alexa, Rádio Cidade Bela FM 90.9.
3: Bom, então, e ele tem uma programação de segunda a sexta no horário de 7 às 9 da noite, se eu não estiver errado.
2: Isso,
3: 7 às 9
2: isso
3: da noite.
2: Aí.
3: 2 horas com louvor, reflexão religiosa, falando sobre Deus, testemunhos de vida, escutando o ouvinte, interagindo com o ouvinte, e aquela programação muito boa de se ouvir, que edifica a gente, edifica a nossa fé e nossa casa. Mas eu perguntei isso a ele, justifiquei a você em casa que ele não assistiu, não por falta de interesse, que a gente precisa estar até assistindo, que a gente até não tem muita vontade, mas precisa para poder estar antenado com
2: dentro,
3: os assuntos.
2: Claro, claro.
3: Teve justamente lá o debate do Roberto Moró, do Eduardo Moura, vereador de Recife.
2: Sim.
3: E do Jones, né? Tem um Jones agora que é um cara de esquerda que tá pretendendo ser candidato aí a deputado também.
2: Ah.
3: Eu vou lhe ser bem sincero, nos argumentos, nos assuntos, os caras se aprofundam, até convence, sabe, algumas coisas, mas quando você vai buscar o histórico dos caras, tô falando dos dois agora, não me convence muito como melhor opção política. Algumas dessas figuras a nível de Brasil não, sabe, Moura? Porque muita teoria e pouca prática.
2: Sei.
3: É muito interessante quando o sujeito chega e diz, olha, não, quando eu fazia um trabalho social, eu fazia isso. Mas Bartô, ele ainda não fez, mas quer oportunidade pra fazer. Agora já vem com 300, tô falando dos dois caras lá, um é de direita, extrema direita, e outro é de extrema esquerda, quem acompanha a política sabe disso.
2: Aham.
3: Uhum. O Moura lá, o Eduardo Moura, ele é de extrema direita, algumas coisas ele é um cara, ele é muito inteligente, diga-se, todos os dois são muito inteligentes, algumas coisas eu concordo com as teses dele, as defesas dele, a prática dele, outras não concordo com todo mundo na vida, mas tem muita farofa no discurso desses dois, um de extrema esquerda e outro de extrema direita, e aí eu fico só no discurso desses dois, um de extrema esquerda e outro de extrema direita, e aí

né, os picos da live dele lá com milhares de pessoas assistindo uma live de dois políticos. Achei bem interessante isso. Mas tá aí só para registrar o número de live. E esse Jones esteve em Santa Cruz do Capibaribe recentemente, né? Fez palestra, fez plenária, deu entrevistas. Teve aqui nessa rádio, né? Se eu não tiver enganado, ele teve aqui com o Márcio Felipe. Me confirma, Márcio, por favor, se o Jones esteve aqui. Ou não, sei que teve em várias rádios. No Pitaco de hoje, Alessandra Vieira preenche os requisitos para compor qualquer cargo em Pernambuco, diz Miguel Coelho. A declaração partiu do próprio Miguel Coelho, ex-deputado federal, e foi candidato a governador nas últimas eleições em 2022. Junto com ele na chapa majoritária estava a própria Alessandra Vieira, ex-deputada estadual, que é de Santa Cruz do Capibaribe, compondo a chapa na condição de candidata a vice-governador naquela época. O Miguel Coelho rasgou vários elogios a Alessandra Vieira, dizendo que sim, pessoa muito competente, capacitada, uma mulher extraordinária e que está preparada para exercer qualquer cargo político no estado de Pernambuco, disse o Miguel Coelho, abre aspas, sem dúvida nenhuma, Alessandra está preparada, além da amizade que eu tenho com ela, muito carinho com ela e respeito a ela e ao esposo dela, toda a família, e respeito que tenho e carinho por ela, pelo marido dela, Edson Vieira, e todos do grupo que nos representam em Santa Cruz do Capibaribe. Alessandra, é claro que tem todas as credenciais e condições de ocupar qualquer cargo público no estado de Pernambuco, falou o deputado, o ex-deputado Miguel Coelho, e pré-candidato a Senado. Tá aí, é um reconhecimento fortíssimo, né, a nível de estado, porque o Miguel Coelho, quer queira, quer não, tendo simpatia com ele ou não, a discussão não é essa, simpatia política, a questão é que ele reconhece as qualidades da Alessandra Vieira, ex-deputada estadual, esposa do deputado Edson Vieira, aqui de Santa Cruz do Capibaribe. Então ficou registrado, me chamou a atenção, porque os elogios que o Miguel Coelho fez à Alessandra Vieira, né, classificou ela como uma pessoa capacitada para exercer qualquer cargo público em Pernambuco. Isso é de grande valia no histórico, no currículo de qualquer político, receber um elogio desse de público, né? De um político da envergadura do Miguel Coelho, certo? O cara que é um dos políticos de respeito a nível nacional. Então, eu concordo com o Miguel Coelho no sentido da capacidade da Alessandra Vieira, no sentido da figura boa, honesta e trabalhadora que é a Alessandra Vieira, humilde pra caramba, uma grande figura, muito humilde a Alessandra Vieira, e não é de hoje. Pra quem não sabe, a humildade, eu não tenho humildade, conceito de humildade com quem tem dinheiro ou quem não tem dinheiro, tá? Humildade, o que eu tenho conceito de humildade é aquela pessoa que não se sente mais importante que ninguém, é aquela pessoa que tem empatia com as outras, coloca no lugar das outras, que busca ajudar as outras, que dá as mãos ou a mão àquelas pessoas que estão precisando no momento mais oportuno, e por aí vai. Humildade para mim é isso, é quem não se acha melhor do que ninguém, que tem também isso na prática. E a Alessandra tem essas qualidades de pessoa humilde, sim. Conheço a Alessandra há muitos anos. Abraço a Alessandra Vieira, onde quer que esteja, e parabéns, né, pelo reconhecimento de público aí do Miguel Coelho. E repito, concordo com o Miguel Coelho, a Alessandra é uma pessoa preparada para exercer, na minha opinião, grandes cargos da vida pública, porque é uma grande pessoa, uma grande mulher, inteligentíssima. Só quem conviveu ou quem convive com a Alessandra sabe o tamanho da inteligência dela e do coração dela. Deus abençoe a Alessandra Vieira. 6:50, tenho dito aí, ô Roberto Moura, mais um pitaco, por favor, no pitaco de hoje. Olha lá em Brejo da Mar de Deus, a prefeitura continua a toda velocidade a construção de calçamentos, né? Pavimentação lá na sede vai a todo vapor, em São Domingos também. Então eu destaco hoje a Prefeitura de Brejo da Mar de Deus, através do prefeito Roberto Assora, calçando aí, pavimentando várias ruas no distrito de São Domingos. A projeção e o anúncio foi de em torno de 30 ruas para o distrito de São Domingos, além de mais 30 lá para a sede de Brejo da Mar de Deus, entre elas o aqui em São Domingos, o loteamento do Gesso, que inclusive já está em construção, já está em andamento, esses calçamentos em São Domingos.

0: Tá? Então a população aí tá acompanhando, estive também acompanhando, né? Auxiliando, ficando à disposição na medida do possível, claro, mas como cidadão, principalmente acompanhando, dando uma olhada, e aqui fica o registro, prefeito Roberto Assora, que anunciou no aniversário da cidade dezenas de ruas calçadas para São Domingos, para Brejo Sede e outras localidades, e em São Domingos já está construindo esses calçamentos. Aonde, Bartolomeu? Lá no loteamento do Gesso, tá? Se quiser visitar, comprovar, e tá girando aí já nas redes sociais institucionais da prefeitura, dos políticos também e da sociedade. Então tá aí, chega mais calçamentos em São Domingos e graças a Deus tá melhorando a qualidade de vida da população. 6:52 Vamos girar? Ó, Deca já tá por aqui, bom dia, manda saia querida, disse Deca, bom dia Deca, mandou uma foto, manda saia chuvosa, ainda chovendo agora, Deca? É, ainda chovendo agora, se essa foto for da agora, ainda tá. Tá aí. Hoje o dia chuvoso de ontem pra hoje, né? Final da tarde, deu aquele sereno, depois no início de noite, madrugada, final de noite, madrugada já chovia mais forte. Vamos direto, Rasteiro no Canto.
1: Vamos lá, no mundo da polícia.
0: Direto, Rasteiro no Canto, trazer os destaques de tudo que aconteceu nas últimas 24 horas no mundo da polícia.
1: Muito bem. Segundo informações, suspeitos fogem da polícia e abandonam o revólver durante perseguição em Taquaritinga do Norte. De acordo com as informações, suspeitos fugiram em uma ação da polícia militar que terminou com a apreensão de um revólver calibre 38. É o famoso 38, a máquina de fazer defunto. De acordo com as informações, na zona rural de Taquaritinga do Norte, no Agreste Pernambucano. A arma foi abandonada por dois suspeitos durante uma perseguição policial iniciada após denúncias de que a dupla estaria praticando, assim, assaltos na região. De acordo com as informações, segundo as informações da Corporação, policiais militares do Batalhão de Policiamento Rodoviário, o BPRV, em conjunto com o efetivo da viatura de Taquaritinga do Norte, receberam informações de que dois elementos estariam ocupando uma motocicleta Honda XRE e estavam cometendo roubos em diversas localidades do município. Com base nas características repassadas aos policiais, eles intensificaram as rondas e conseguiram assim localizar os elementos trafegando por uma estrada vicinal, ou seja, uma estrada de terra, e perceberam a presença das viaturas. Logo, os criminosos aceleraram a motocicleta e iniciaram uma fuga, dando assim início a um acompanhamento tático. De acordo com as informações, durante esse acompanhamento tático, um dos ocupantes da motocicleta lançou um objeto às margens da estrada em que estavam, na tentativa de se desfazer de provas. Mesmo com a continuidade das buscas, os suspeitos conseguiram se evadir e escapar, claro, ao entrarem em uma propriedade rural. De acordo com as informações, após o encerramento do acompanhamento tático, os policiais retornaram ao ponto onde o objeto foi lançado e encontraram um revólver calibre 38, de acordo com as informações, municiado até a tampa. De acordo com as informações também, todo o material apreendido foi encaminhado à Delegacia de Polícia Civil aqui da capital da Moda, aonde foram adotadas as medidas cabíveis acerca do fato.
0: 6:55, 6:55, ainda no mundo da polícia. Atenção, Roberto Moura, atenção, patrulha. Polícia existe, a patrulha do Agreste divulga, a Polícia Civil recuperou um carro. Foi recuperado esse carro após ter sido roubado no município de Brejo da Madre de Deus. A informação é que durante fuga o elemento acabou abandonando o veículo. As forças de segurança seguiram mobilizadas durante toda noite, onde aconteceu a perseguição ao elemento, que acabou sendo preso. O carro que estava sendo usado na fuga acabou sendo recuperado, um Fiat Palio Fire Flex Fiat Palio Fire Flex, é o nome do carro, as características, de cor preta, foi recuperado esse carro de quatro portas, placas KLM 0520, foi localizado abandonado já na comunidade Cachoeira Seca, pertencente ao município de Caruaru. Informações dão conta de que a operação de tentativa de capturar o elemento, ele acabou voltando para o município de Brejo Amado de Deus, onde tentou fugir pela cidade de Jataúba, mas não conseguiu escapar e acabou sendo preso. Ah, rapaz, é aquele cara que trocou tiro com a polícia. Que lembra que eu falei isso aqui?
1: Lembro.
0: Foi na última segunda-feira, de segunda pra terça, trocou tiro com a polícia.
1: Isso.
0: Na terça-feira o carro foi recuperado, certo?
1: Certo.
0: Mas foi da segunda pra terça que ele
1: meteu ficha lá com a polícia
0: e aí acabou sendo preso. Inclusive deu entrevista, dando gaitada, dando risada. Pô, aquele cara não raciocina bem, né? Dos problemas bem que tá enfrentando, velho. Enfrentando, vou dizer uma coisa, viu?
1: É muita maldade no peito.
0: Camarada tem que refazer aí algumas rotas. São 6 horas e 57 minutos, carro recuperado e entregue à própria vítima. Parabéns à polícia, à Guarda Municipal de Brejo, a todo efetivo empenhado aí na prisão da captura deste elemento. Inclusive ele é paraibano, viu? Foi descoberto depois que ele é paraibano. Deixa eu já trazer a qualificação dele aqui, o Roberto Moura, pra gente já fechar essa situação. O confronto aconteceu no sítio Cachoeira Seca, zona rural de Caruaru, após a tentativa de fuga, quando o elemento inclusive estava na zona rural de Brejo da Madre de Deus. Logo cedo os policiais já haviam localizado o Fiat, tá vendo? E aí continuou a perseguição, onde localizou esta figura execrável, que acabou sendo preso, levado para o exame de corpo de delito, inclusive dando risada, achando bom, tirando onda, dizendo que o arroz do presídio é melhor do que o da casa dele e que não tá nem aí, que ia voltar, mandando salve pra galera do presídio. Você sabe o que é mandar salve pra galera do presídio?
1: Mandar salve é mandar um alô.
0: Mandar um alô.
1: Dizer que tá retornando pra casa.
0: Mandar um alô. Às vezes não tá retornando, não, mas é mandar um alô mesmo. Mandar um salve é mandar um alô. Trata-se do Marcos Antônio da Silva, de 26 anos. Diz que ele era novo? 26 anos, tá? Foi perseguido.
1: É brincadeira.
0: Trocou tiro com polícia, ficou baleado, foi preso. Já deve estar no presídio de Santa Cruz do Caparibe, onde ele disse que queria ficar. Ô, desenrolado, eu vou torcer pra ter o pedido ser ser atendido pelo gênio da lâmpada e tu ficar aí o resto da vida, mas já que tu foi feliz aí, né? Pra ele ficar feliz muito tempo.
1: Ele ficar feliz,
0: que ele viva uns 200 anos e que ele fique lá uns 200 anos. Ele disse que gosta de estar lá no Brasil.
1: Gosta de estar lá?
0: Ele disse pra tirar onda, claro, com a sociedade, com a polícia, com os cidadãos de bem. Foi isso que ele tava fazendo. 6h59, ainda no mundo da polícia.
1: Mulher trans é encontrada morta em açude na zona rural de Garanhuns. De acordo com as informações, uma mulher trans identificada por populares como Lorena foi encontrada morta na tarde desta quarta-feira. De acordo com as informações, no açude novo, localizado na zona rural do município de Garanhuns, no Agreste de Pernambuco. De acordo com as informações apuradas por nossa equipe de reportagem, a vítima estava apenas com roupas íntimas e as roupas não foram localizadas nas proximidades do reservatório. De acordo com as informações, equipes do Corpo de Bombeiros foram acionadas para realizar assim a retirada do corpo da vítima da água. Após os procedimentos iniciais no local, o cadáver foi encaminhado ao Instituto de Medicina Legal IML da cidade de Caruaru. A causa da morte será esclarecida por meio de exames periciais. O caso deverá ser investigado pela Polícia Civil, que apura as circunstâncias que levaram o óbito da vítima. Agora na capital da moda são 7 em ponto.
0: 7 horas, eu confirmo, em Santa Cruz do Capibaribe, ainda no mundo da polícia. Atenção, Moura, atenção, patrulha. Ex-presidiário morto a tiros em São Domingos. A novidade é que a polícia continua investigando e pede para quem tiver alguma informação, ajude. Pode ligar para o Disque Denúncia do Agreste, que tem total anonimato, garantido 100% de anonimato. Qual o número? 3719-4545. 3719-4545 é o Disque Denúncia do Agreste, para ajudar a esclarecer não só esse, mas qualquer outro tipo de crime que você acha interessante. Olha, popular morre após ser esfaqueado pelo enteado. No caso, ele foi assassinado. Popular é assassinado pelo próprio enteado numa creche de Pernambuco. A informação é que tudo aconteceu quando a vítima deu entrada logo após ter sido ferida. Ela deu entrada no Hospital Regional do Agreste, na cidade de Caruaru. Trata-se, na verdade, da vítima de nome Renato Wilson dos Santos Silva, 43 anos. Ele já estava internado há 30 dias, desde o dia 30... Na verdade, estava desde o dia 30 de junho, na cidade de Caruaru, internado, após ter sido saqueado pelo próprio enteado. Então, ele morreu agora recente, mas já estava internado. A Polícia Civil informou que o autor dos golpes foi José Eduardo da Silva Santos, de 26 anos, que matou o próprio enteado de 43, matou o próprio padrasto de 43 anos. Após ser socorrido, a vítima levada para o Regional do Agreste permaneceu até o dia da última segunda-feira, onde infelizmente acabou falecendo. Já o enteado, que é o assassino, após alguns dias, procurou um advogado, apresentou-se na DP para responder o caso em liberdade. Ainda segundo informações da delegacia, doutora Carolina Gonçalves, delegada responsável, o enteado afirmou em depoimento que matou o padrasto e saqueou ele para defender a mãe, alegando que ela, a mãe do que matou, né, vivia um relacionamento violento com o padrasto e que era um relacionamento abusivo. E eita, para defender a mãe, ele resolveu esfaquear o padrasto. Após prestar esclarecimentos, ele
1: foi
0: liberado. Vai responder em liberdade. Com a morte do Renato Wilson, o caso agora deixa de ser tentativa de homicídio e passa a ser homicídio. Ponto. Não cabe ao Renato, né? Renato é o que morreu no caso, é? Não cabe ao José Eduardo, não cabe ao Eduardo, nem a enteado nenhum, nem a ninguém, e fazer justiças com as próprias mãos. Isso considerando que o Eduardo disse foi verdade. Depois vai ser esclarecido se o que ele disse foi verdade ou não. Porque às vezes é só um desdobro, certo? Às vezes é só uma desculpa esfarrapada. Às vezes é só pra dar uma tapinha ali e tentar se safar.
1: Queria matar o cara, mas realmente, né?
0: Ou foi outros motivos, às vezes nem queria, porque conviviam junto, mas por outros motivos, mas enfim. A grande questão é, vai ser apurado e ele vai responder, mesmo que a história dele seja verdade, 100% ele vai responder, certo? Se ele vai ser incriminado, se ele vai ser condenado, aí são outros 500, mas ele responde, mesmo a história dele sendo verdadeira. Porém, tem que ser tudo apurado e ele, Eduardo, é que tem que comprovar toda essa versão através de testemunhas, através de vídeos, através da própria mãe dele, que deve dar uma grande testemunha, né? Que pode afirmar se a história dele ou não.
1: Com certeza.
0: E também vai ser levado em consideração outros elementos de prova. Vamos aguardar para ver se isso aí tem algum desfecho. O que eu sei é o seguinte, o Renato, esse aí não volta mais. Renato Wilson dos Santos da Silva, 43 anos, assassinado pelo próprio enteado. 7:04. 7:04.
1: Homem executado a tiros em localidade marcada pelo tráfico de entorpecentes em Brejo da Madre de Deus. De acordo com as informações, Clécio...
0: Não, esse foi
1: já foi,
0: porque está saindo em outros portais hoje.
1: Ah, entendi.
0: Mas já foi,
1: entendi.
0: Próxima notícia, Moura, 7:05.
1: Isso, a gente continua, jovem de 21 anos é assassinada a tiros dentro de casa em Pesqueira. De acordo com as informações, uma jovem de 21 anos foi assassinada a tiros na manhã desta quarta-feira. Na manhã de ontem, no bairro do Prado, no município de Pesqueira, no Agreste Pernambucano. A vítima, identificada como Paula Jennifer Barbosa, foi encontrada sem vida na sala da residência onde morava. De acordo com as informações, o corpo apresentava diversas marcas de disparos de arma de fogo. De acordo com informações de moradores da localidade que acionaram a polícia militar após ouvirem vários tiros quando os policiais chegaram ao imóvel, encontraram assim a porta da casa aberta e a jovem caída na sala aonde morava, na sala da casa onde morava, sem vida e sem sinais vitais, é claro, né? De acordo com as informações, as circunstâncias do homicídio ainda são desconhecidas. Até o presente momento, não há informações sobre a autoria e nem sobre a motivação do crime. O local foi isolado para a realização da perícia pelo Instituto de Criminalística, o IC. Após os procedimentos periciais, o corpo de Paula Jennifer Barbosa foi encaminhado ao Instituto de Medicina Legal IML da cidade de Caruaru. A investigação do caso ficará sob a responsabilidade da Delegacia de Polícia Civil de Pesqueira, que trabalha para identificar os autores e esclarecer a motivação deste crime. Agora na capital da moda, 77.
0: 7:07, eu confirmo, ainda no mundo da polícia. Atenção, Roberto Moura, atenção, patrulha. Polícia Militar registra patrulha do Agreste, divulga. Olha, a informação é a seguinte, o Roberto Moura, e você que tá do outro lado do rádio. Grande repercussão do elemento que foi preso em Brejo, velho. Saiu a nível, inclusive, de estado, a entrevista dele e o quanto ele zombou quando foi preso, né? E aí
1: tirando onda
0: da cara da sociedade. Essa é a verdade. Mas enfim, tá no lugar devido e merecido, e que continue por muito tempo. A informação agora é a seguinte: justiça, atenção, justiça manda liberar o padre que foi preso, acusado de abuso sexual, de estupro, de violência sexual aqui no estado de Pernambuco. A manchete é essa e segue a matéria. Atenção, Moura, atenção, patrulha. Justiça de Pernambuco revoga a prisão domiciliar e concede liberdade ao padre Ayrton Freire após quase 3 anos de prisão. A matéria está exposta em vários portais de notícia e a gente vai acompanhar agora. A Justiça de Pernambuco revogou a prisão domiciliar contra o padre Ayrton Freire e concedeu a ele liberdade. O caso aconteceu, a decisão, nesta última terça-feira, essa semana, dia 21. A decisão foi fundamentada no excesso de prazo da medida cautelar, que durava cerca de 2 anos e 11 meses. O padre, que foi acusado de estupro pela personal Stilitz, ou seja, por uma pessoa que cuida do estilo de vida das pessoas, como sentar, como vestir, é nesse sentido aí. E a vítima, na verdade, foi a Silvia Tavares de Souza, à época, que denunciou o padre. O padre estava em prisão domiciliar desde julho de 2023 e é liberado agora em julho de 2026, 3 anos depois, precisamente. O processo criminal segue ainda em tramitação e pode ter decisões futuras. Na decisão agora, desse momento, o juiz, doutor excelentíssimo juiz de direito, doutor Guilherme Oliveira da Silva Gonçalves, entendeu que a manutenção da prisão preventiva convertida em domiciliar deixou de ser proporcional diante do estágio atual do processo. O juiz também destacou que não houve atraso na instrução causada pela defesa e que o religioso cumpriu todas as condições impostas pela justiça durante o período em que permaneceu sobre a medida cautelar. Segue a matéria. Segundo a decisão, os adiantamentos registrados ao longo da instrução do processo ocorreram em razão da complexidade do processo, da ausência de testemunhas de acusação, em algumas ausência da necessidade de renovação de um depoimento. Para o juiz, as circunstâncias não podem ser atribuídas aos réus, que na verdade foi o padre Ayrton e um cara que trabalhava com ele como motorista, acompanhava ele como motorista, os dois réus, viu? Por isso, não se justifica a manutenção da prisão domiciliar. Com a decisão, a prisão domiciliar foi revogada e substituída por medidas cautelares, cujo cumprimento passa a ser obrigatório durante o andamento da ação processual penal. O processo continua em fase de instrução e ainda não houve julgamento definitivo por parte da justiça. O caso ganhou repercussão a nível nacional à época, ganhando conotação de bastante repúdio da sociedade, já que o padre Ayrton Freire foi preso preventivamente à época por conta das denúncias dele ter praticado violência sexual. Tudo aconteceu, a prisão dele também foi concedida. Deixa eu ver aqui, a prisão dele foi concedida, da prisão domiciliar, né? Foi concedida ainda daquele ano, em agosto daquele ano, ele foi convertida em prisão domiciliar depois de ele ter sido preso, trancafiado em presídio por alguns meses. Ele ganhou a prisão domiciliar. Em março desse ano, o sacerdote foi absolvido em uma das sanções penais relacionadas ao caso. Na sentença, a justiça concluiu que as provas técnicas produzidas durante a investigação contrariaram pontos considerados centrais da versão apresentada pela denunciante, o que levou à absolvição naquele momento do processo específico. As demais ações continuam tramitando na justiça. A defesa do padre Ayrton afirmou que a decisão reconhece a desproporcionalidade da manutenção da prisão domiciliar após quase 3 anos de duração. Abre aspas, depois da primeira observação em março, começava a ficar claro que a manutenção da prisão domiciliar era uma medida extrema, afirmou o advogado de defesa, no caso aqui uma advogada de defesa, doutora Mariana Carvalho. E aí, aí segue inclusive uma nota aqui e também segue a matéria extensa aqui. Eu não vou ler tudo, que a matéria é gigante. Só um comentário rápido, se possível.
1: Uhum.
0: É o seguinte, o padre foi acusado não só por uma vítima, viu? Diga-se passagem, foram várias vítimas que acusaram o padre. O padre não foi acusado sozinho, foi também acusado uma espécie de assessor dele, né? Que fazia tudo para o padre no sentido de auxiliar ele. Era um motorista, acompanhava ele, fazia favores para eles, era um office boy, era uma pessoa que acompanhava bastante ele. Mas vamos tratar como o motorista dele. E esses abusos, segundo essa vítima e outras vítimas, aconteciam inclusive dentro de um santuário, qual o padre Ayrton, à época, era responsável e conduzia isso. Nem sei se ele voltou às funções dele de padre, não tem aqui a matéria dizendo. Mas, alguém que estiver em casa, tiver algum link de matéria, eu posso me confirmar se ele voltou às funções de padre, por favor. Durante o intervalo eu vou dar uma pesquisada. Agora, o que me chama a atenção é o seguinte: das duas, uma. Ou tem 3, 4, 5 pessoas mentindo sobre o padre.
1: Sim.
0: Né?
1: Sim.
0: Ou então o inquérito foi mal feito, mal construído, né? Mal concluído, que a própria justiça, segundo dita aqui, encontra contradições entre provas, né? Procedimentos e testemunhos. Agora, em momento nenhum, e aí quem quiser ficar triste comigo ou zangado comigo, fique. Em momento nenhum, a justiça coloca o padre como inocente.
1: É, verdade.
0: Em momento nenhum. Só pra reflexão nossa. Certo? Porque tem um caso aqui, eu tô averiguando se esse caso é recente. Me mandaram pra mim um link, eu até mandei no link da redação aí do Patrulha, o Roberto Moura.
1: Eu cheguei a ver ontem.
0: Se tiver sentido, eu vou olhar se é recente esse caso.
1: Uhum.
0: Né? Se for recente, eu vou trazer também. De um pastor, ou falso pastor, abusador abusador de pessoas, né?
1: Sim, sim.
0: Também denunciado, também preso. E o Feliz de Porta, ele tem até esse é um vídeo, ele confessando, inclusive.
1: É.
0: E a vítima é sobrinha dele, uma garota de 6 anos. Eu só tô confirmando se é uma matéria obsoleta, uma matéria muito antiga, que às vezes a internet resgata sobre isso, né? Eu tô pesquisando muito aqui sobre isso, pra gente ter a certeza que essa matéria é recente. Se for, no decorrer do Patrulha, a gente coloca aqui essa matéria também. E minha crítica, né? Pode ser que o cara seja pastor, radialista, promotor, padre, pode ser.
1: O que for.
0: Se ele errou, velho, ele tem que escutar as críticas. Agora, se é crime de abuso sexual, aí tem o nosso repúdio, né, velho? Tem o nosso repúdio maior, né? Tudo que é de errado a gente vai repudiar, mas tem o nosso repúdio maior. Diga aí se não dá aquela repugnância na alma quando a gente escuta falando. E quando o acusado são pessoas o Roberto Moura, que tem a obrigação, por escolha delas, de serem protetoras, porque quem é líder religioso, independente da placa da igreja, ele escolheu ser protetor de alguém, de um rebanho, né? Rebanho no sentido de ovelhas, como a gente fala na linguagem bíblica, certo? Então, alguém que se escolheu para ser protetor de algumas pessoas passa a ser o próprio algoz, velho, passa a ser o lobo mau, passa a ser o monstro, passa a ser o lobisomem da história. Pra mim é mais repugnante ainda. Então já já a gente pode tocar aqui nesse assunto. Vamos tocar aqui, ô Moura. 7:16, 7:16, girando com o mundo da informação no mundo da polícia.
1: BEP, Batalhão Especializado de Policiamento do Interior, prende homem com armas, cocaína, crack, a erva do capeta, maconha no bairro da Liberdade em Garanhuns. De acordo com as informações da tia, dois revólveres ainda também e munições e uma balança de precisão. Uma ação do Batalhão Especializado de Policiamento do Interior, o BEP, resultou na prisão de um elemento por tráfico de drogas e posse ilegal de armas de fogo na noite desta da última terça-feira, no bairro da Liberdade, em Garanhuns, no Agreste Pernambucano. Durante a operação, os policiais realizavam diligências na localidade, conhecida como Laje do Buracão, quando abordaram Lucinaldo da Silva, de 46 anos de idade. Na ação, os militares localizaram drogas, uma balança de precisão e também duas armas de fogo municiadas. De acordo com as informações, ao todo foram apreendidos um revólver Taurus calibre 32, um revólver calibre e um outro revólver calibre 22, quatro munições calibre 22 e três munições calibre 32, 12 pinos do pó da unha do capeta, cocaína, 41 pedras do refugo do diabo, o crack, 61 gramas da erva do capiroto, a maconha, e uma balança de precisão, material que segundo a polícia era utilizado assim para o comércio ilícito de entorpecentes naquela localidade. Após a prisão de Lucinaldo da Silva, ele foi conduzido juntamente com todo o material ilícito e apreendido para a 18ª Delegacia Seccional de Garanhuns, que foram assim aonde foram adotadas as medidas consideradas cabíveis acerca do fato. O suspeito ficou à disposição do Poder Judiciário. Agora na capital da moda, 7:19.
0: 7:19, olha, a gente localizou o caso, tá? A gente vai no segundo bloco do Patrulha botar essa matéria aqui e é bem mais grave do que o que a gente pensa, tá? Mas a gente vai concluir a apuração aqui, mas é bem mais grave do que o que a gente pensa. Não sei se você que tá do outro lado do rádio tem condição psicológica de escutar os relatos de uma mãe que fala na matéria, tá? Relatando o que o filho passou. Agora, qual é o principal motivo de trazer esse tipo de matéria? Primeiro, desmascarar e mostrar esses monstros que vivem em meio à sociedade. E depois, para que sirva de exemplo a nós pais, tá? Pais, mães, tios, vovó, pessoas decentes que protegem as crianças, para tomar alguns cuidados. Não é porque tá mandando para uma igreja, não é porque tá dentro de uma igreja que tá protegido do Satanás, não, viu? Não é porque tá mandando para um centro esportivo, para uma escolinha de futebol, que tá protegido do capeta, não, viu? Muitas vezes, não é porque tá dentro de casa com um familiar que tá protegido do capeta, não. E aí, tem características que as vítimas começam a desenvolver. Comportamentos que a vítima começa a desenvolver e que aí eu na condição de pai, você na condição de pai, você na condição de mãe, de tia, vovó, tio, primo, sobrinho, de pessoas que gostam dessas vítimas, tem que começar a prestar atenção, mas principalmente nós adultos que somos responsáveis por essas pessoas, principalmente crianças, eu tô falando agora muito direcionado às vítimas crianças, que é os dois casos que a gente encontrou aqui, um no Rio Grande do Norte e outro aqui em Pernambuco. Vou destacar o de Pernambuco, que foi mais recente aqui a matéria, dia 9 desse mês. Muito recente. E aí, pra gente tomar ciência, o Roberto Moura.
1: Sim.
0: Do que deve, o que não deve, mas também de como observar.
1: Pode mandar pra mim um link aqui pra eu poder baixar.
0: Como observar, sim, como observar essas figuras que estão, na verdade, como vulneráveis nas mãos, como vítimas, como cordeirinhos, literalmente, nas vítimas desses lobos maus. A gente tem que observar isso na condição de protetor dessas crianças e responsável por essas crianças, né? Essa é a grande verdade. Essa é a grande verdade. E aí, teve esse abuso. Eu vou fazer o seguinte, ô Roberto Moura.
1: Sim.
0: É, vamos fazer o seguinte, vamos logo tratar desse assunto para que não fique.
1: Vamos logo, já.
0: Tô
1: só pegando o link aqui.
0: Para já, que não fique muito assunto para o final do programa, segunda parte do programa.
1: Uhum.
0: Mas você que tá em casa, se puder, ter uma paciênciazinha para escutar.
1: Estou mandando para redação.
0: Os relatos desta mãe, e desta forma a gente possa tirar uma lição de como acompanhar os comportamentos dessas possíveis vítimas. Quando tiver no ponto, você só me dá ok e já vai soltar a matéria já na íntegra aí, a matéria da TV Guararapes, que foi girada no dia. Me deu o P2 aí, Moura. Me deu o P2 aí.
1: Que a gente... Já tá aqui já.
0: Já tá pronto. Então bora lá. Bota
1: tá
0: aí
1: pronto,
0: na agulha
1: bora
0: pra gente
1: bora poder lá.
0: Trazer a informação.
1: Bora
0: escuta
1: lá.
0: Esses relatos aí que tá em casa.
1: Bora lá. Vamos lá.
2: Se enfregava atrás.
0: Do começo, Moura, por favor.
1: Peraí, deixa eu voltar.
0: Volta aí.
1: Aqui.
0: Por favor, do começo. Esse relato de uma mãe falando de um dos filhos, de uma das crianças que estava sendo abusada. Esse cara é líder de igreja e conduzia essas crianças. O outro caso do pastor, que abusava a sobrinha de 6 anos, eu estou terminando de averiguar, certo? Agora, essa situação aí já está comprovada. Veja só. Escute.
1: Escute.
2: Ele pegava nas partes íntimas. Masturbava, se enfregava atrás, né? Batia muito nele, batia muito. Meu filho vivia machucado. Só que ele dizia que era bola, jogando bola. Mas ele vivia machucado. Meu filho vivia machucado. Tinha a época do meu filho, eu não conseguia nem sentar direito de tanto que apanhava dele. Eu não imaginava isso. Pescoço machucado. Meu filho tinha uma dor no pescoço. Eu dizia que era dormia de mau jeito, mas era murro que ele dava no pescoço do menino. Rasgado, chegava rasgado em casa, porque ele relatava para mim que na hora dos abusos, dizia assim, para tio, tu não é pastor, e quando ele dizia isso, ele batia no menino.
3: A senhora, como mãe, ouvir tudo isso de uma pessoa que a senhora estimava numa confiança alta pelo cargo que exercia na igreja, como é que a senhora também se sentiu?
2: Eu morri. Na delegacia eu morri.
3: Uma criança de 9 anos de idade e um adolescente de 17 anos de idade. Os dois foram vítimas desse pastor, um homem de 43 anos que se dizia pastor. Vale a pena aqui a correção. Tudo aconteceu no Cabo de Santo Agostinho. A família participava dessa igreja há mais ou menos 6 anos, uma igreja fundada por esse homem, tá? Esse homem era o único líder. Da igreja, o único pastor da igreja, e sempre chamava as crianças para passear, para fazer um evangelismo na rua, para jogar futebol. De acordo com a investigação da Polícia Civil de Pernambuco, esse homem dopava as crianças, oferecia remédios, manipulava essas medicações para deixar as crianças adormecidas, dopadas, e praticava o ato criminoso.
2: Custa para mim, né, acreditar que ele teve essa capacidade, né? Até por conta do que ele representava pra gente, né? Pra família, né? Ele era de dentro da minha casa. Era aquela pessoa que tava todos os dias lá na minha casa. Quando não tomava café, almoçava. Quando não almoçava, jantava. E, assim... Uma pessoa que longe de desconfiança de qualquer coisa. De qualquer, eu mesma não tinha nenhuma desconfiança, não. Porém, depois do caso, várias pessoas da rua de fora que chegou para mim e falou que já sabia. Muita gente, não foi uma nem duas pessoas. Disse que só eu que não enxergava. Mas realmente, não tinha como. Ele era o nosso pastor, era a pessoa que nos aconselhava, estava com a gente ali sempre. Né? Tem várias coisas que eu não posso falar que tá, né? São sigilosas, né? Mas não tinha como desconfiar.
3: Ele sempre chamava os seus filhos para uma atividade na igreja, para um jogo de futebol.
2: Isso, não, os meninos viviam com ele. Quando não estavam na escola, estava com ele. O dia todinho, era fazendo alguma coisa na igreja, era jogando bola, era tomando banho em rio, assim, não só os meus, né? Tinha outras crianças que iam também, né? Porém, eu fui a única corajosa, né? Eu fui a única que tive coragem de ir, de falar, né? Porque não é o primeiro caso, é bom até dizer, tem mais duas pessoas, mais duas vítimas que hoje já são maiores de idade, né? E isso aí tá tudo com a polícia. No meu não são os únicos, né? Mas eu fui a única corajosa. E eu ainda digo assim que se a outra mãe que aconteceu tivesse feito, o meu não tinha passado por isso. Então eu vou fazer para que outras crianças não venham passar e outras famílias não venham sofrer o que eu estou sofrendo.
0: É a matéria de um testemunho pesadíssimo, né, velho? Carregado de emoção, carregado de dor. A mãe com a voz embargada, mas com uma voz que eu sinto na voz dela a vontade que se faça justiça. O desespero para que se faça justiça. Quando ela diz, eu denunciei para que outras mães não passem por isso, isso é muito sentimento de justiça e empatia ao próximo, preocupado com o próximo. E quando ela diz no depoimento de que algumas pessoas na rua já sabiam, mas nunca avisavam a ela como mãe, às vezes porque a gente, no ser humano, contexto geral, a gente não quer se meter em problema dos outros. Às vezes a gente acha que, por mais absurdo que pareça, ah, não, ela deve saber, ela deve ser conivente. Ah, se eu disser, ela não vai acreditar. Vem muito conflito dentro da mente da gente que está em torno do problema. Ah, eu digo, briga é feito briga de marido e mulher, não vou me meter não, porque daqui a pouco estão juntos de novo, estão de boa e eu aqui fico como ruim. Tem muito isso que passa na cabeça da gente como ser humano. Agora, se você que está em casa sabe de alguma situação de abuso, denuncie, busque prova, lógico, busque confirmação contundente para que também não se jogue ninguém na lama, ninguém no poço sem fundo da descredibilidade, porque uma denúncia dessa, desse tipo de crime, joga o sujeito na lama e na descredibilidade pelo resto da vida. Ele vai ter que, no mínimo, mudar de cidade, né, se quiser voltar a conviver em vizinhança ali, porque tranquilo ele não convive mais nunca, que um gota desse taca a gota dele não ter o mínimo de vergonha na cara nem de juízo, né? Até passa depois que os psicopatas, os maníacos, o Roberto Moura, depois ele, pra ele é meio que ele não ter feito nada.
4: É verdade.
0: Certo? Mas com em algum certeza. Momento ele tem algum sofrimento ali psicológico também. Mas claro. O sofrimento que ele precisa, necessita e merece não é só psicológico, não, é de grade. É de grade, esse cara tem que ir para as grades. Isso foi agora, dia 9 de julho deste ano, agora, na cidade do Cabo de Santo Agostinho. Você quer piorar a situação da matéria? E essa mãe que estava falando é mãe de um garoto de 9 anos. E tem outra vítima, outro rapaz, no caso esse aqui é uma criança, 9 anos é uma criança. E tem um rapaz de 17 anos.
4: Já é praticamente quase maior de idade.
0: E que relatos é que há vários anos essas vítimas eram abusadas. Há vários anos essas vítimas eram abusadas. Familiares, está dizendo aqui na matéria, estou no portal da TV Guararapes, familiares do tarado, falso pastor, do abusador, falso pastor, fizeram um movimento para que ninguém denunciasse o cara. Para que as mães das vítimas não denunciassem ele.
4: Famoso cala a boca.
0: A grande questão é que há quantos anos este infeliz de porta estava infiltrado aí na sociedade, né? Destruindo vidas, porque essas crianças nunca mais vão ter o psicológico da mesma forma. Não tem mais como. Tem coisa que só Deus restaura. E eu creio no poder de Deus. Agora, aqui na Terra tem coisa que o homem não restaura mais, que é o sentimento dessas crianças, que é o psicológico dessas crianças, desses adolescentes. Aí vem a família dizer, não, deixa pra lá. Deixa pra lá. Agora ele vai ficar quietinho. O cara que é maníaco, o cara que é psicopata, dificilmente ele vai ter cura da psicopatia dele. E se ele não tem condição de viver em meio à sociedade, ele tem que ser retirado da sociedade. É lamentável. E entristece a nós que buscamos cumprir nossa missão de pai, de mãe, de cidadão de bem, quando a gente escuta um relato desse, com um monstro desse, em meio à sociedade. E ainda tem quem defenda como pessoa, como ser humano, como cidadão. Como ser humano, ele tem o limite dos direitos dele, não sou eu que vou tirar. É garantido por lei, inclusive. Agora, como cidadão, não dá pra defender não, né, velho? Não dá pra tratar um monstro desse como cidadão. Cidadão é quem cumpre seus compromissos, né? Por incrível que pareça, ele continua sendo ser humano. Pra mim já é um monstro, né? Mas a condição dele de ser humano ou não, não é a questão do caráter dele. O caráter dele define se ele é um cidadão ou não. Pra mim não é um cidadão. Pra mim é um monstro, né? Um execrável que merece estar nas grades pelo resto da vida. São 7 horas, vamos buscar um bloco, Moura. 7h32, não dá nem pra gente esticar muito o assunto, porque dá vontade da gente falar até o que não deve. Busca o bloco e a gente volta, Roberto.
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0: 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Atenção, Wilson, atenção, Wilson, manda um PV pra mim hoje que eu vou alinhar pra você pegar as canecas lá na Jomac, tá? Por favor, meu amigo Wilson, manda um PV aí na rádio, que aí você vai interagir comigo. Se tiver o meu próprio PV, Wilson, manda no meu PV pra eu alinhar com você. 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
0: Você sabia que o cachorro sofre com frio, velho? Tem cachorro que sofre com frio, tem gato que sofre com frio. É verdade, você fica rindo, mas é verdade.
1: É verdade mesmo.
0: Tem casaquinho de lã. Tem casaquinho de lã. É
1: verdade.
0: Não tem capa de chuva, mas casaquinho de lã. Já, tá vendo como esse cara é gaiato? Tá vendo? 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Mas é verdade, você nunca viu, não? 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
0: 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Vamos pro zap zap de hoje?
1: Vambora.
0: Quem tá conosco, olha.
1: Vamos pro zap zap de hoje aqui na Rádio Estação. Vamos lá. Muito bem, o Lindomar tá ligado com a gente aqui, ó. Bom dia, Bartô Neves de França Moura. Tô aqui no sítio Olho d'Água. Tô aqui no sítio Olho d'Água. Tá um frio tão grande que tô colocando café pros peixes. Eita, Lindomar, agora vai mentir assim lá longe, hein? Eita, meu Deus do céu. Agora aí mente, hein? Abraço, Lindomar, tudo de bom pra você. É desse jeito, olha. Não é mole não, hein? Muito bem, deixa o Bartô Neves estar atendendo ali uma pessoa aqui no estúdio, né? É isso mesmo, mas vamos lá. Olha só, olha o que o Lindomar manda pra nós aqui, ó. Lindomar diz o seguinte: bom dia, Bartô.
0: Bom dia, Lindomar.
1: Bom dia, Bartô Neves de França Moura. Tô aqui no sítio Olho d'Água. Tá tão frio que eu tô colocando café pros peixes.
0: Lindomar. Fica tranquilo, um abraço, Lindomar, grande figura. Deixa eu mandar um abraço pra Quinho Tricolor, um abraço, Quinho Tricolor, rindo aqui dos alvirrubros, né, os torcedores do esporte, né, que perdeu de novo, dois meses já sem ganhar, o Quinho, tem certeza, velho?
1: Não, aqui, ó,
0: muito bem, aqui, tá. Quinho Tricolor, tô perturbando a gente. Um abraço, valeu, Quinho. Foi 1-1, né? Então não ganhou, empatou, mas não ganhou. 2 meses sem ganhar. Valeu, Quinho. Obrigado, viu, pelo que você tá fazendo aí conosco.
1: Olha o que tá atrás dele lá, abraço, lá ele.
0: Olha o tamanho da cobra atrás de tu aí, Quinho. Um abraço, Góis, a Coral, Cobra Coral, né? Ele torce para o Santa Cruz.
1: Lá ele.
0: Um abraço a Góis, GCM Inácio, lá em Poço Fundo. Um abraço toda a turma de Poço Fundo. Ô, Góis, quando você for pro plantão, manda um abraço para o mestre Pedro, França da Guarda. Poço Fundo, um abraço toda a turma de Poço Fundo. Ô, Góis, quando você for pro plantão, manda um abraço para o mestre Pedro.

0: meu querido. Abraço a Lúcia Cavalcante, é a Lúcia, minha querida Lúcia lá de São Domingos. Valeu, Lúcia, obrigado pelo carinho, pela amizade. Deus lhe abençoe. Manda abraço ao seu irmão, que é coronel da PM. Como é o nome dele, o Lúcia? Deus te abençoe. Quem mais tá conosco aí?
1: Isso, nosso amigo Rony, o Rony da Malhada, que é meu ouvinte às noites lá, né, do programa Semeando Vida. Ele tá lá sempre na minha live.
0: Valeu, ele tá então
1: lá ouvindo lá direto. Fala, Rony.
0: Bom dia, Rony.
1: É o Rony, fala, Rony da Malhada, diga lá, Rony, bom dia.
2: Bom dia, Bartolo, bom dia, Roberto. Quem é Rony da Malhada? Tô na escuta, viu? Tô na escuta.
1: Valeu, Rony.
0: Valeu, Rony. Tá chovendo na Malhada, Rony? Por aqui tá chovendo, tá uma garoa boa.
1: Tá.
0: Abraço, Wilson Neves, né?
1: Wilson Neves.
0: Vai buscar
1: Neves
0: as canecas lá em Najumac, nosso amigo Zé Severino. Wilson Neves é o nome dele, o Wilson vai pegar lá as canecas. Um abraço, meu irmão Zé Severino. O Wilson vai passar aí, viu, Zé Severino, para pegar as canecas ainda já agora pela manhã. Um abraço, duas canecas ele recebeu, ele ganhou, ele vai entrar em contato com você pelo zap. Um abraço, meu querido, tá indo direto aí. Se ele for agora, ele já tá de capa de chuva amarelinha, tá? Um abraço aí, Wilson. Um abraço, Zé Severino, toda a turma da Jomac. Muito bem. Quem tá mais conosco?
1: Quem tá mais conosco é ele, é o Zé Rodrigues, tá ligado com a gente. Bom dia, Bartô, bom dia, Roberto, estou na escuta.
0: Meus pêsames. Uma derrota daquela tem que sofrer 4 anos, viu? Você abusou a gente um bocado. Um abraço.
1: É isso mesmo.
0: Meu amigo Wilson, lá da Palestina, olha, apareceu outro Wilson.
1: Abraço,
0: será,
1: Wilson.
0: Será que esse também é Neves? Não, né? Acho que não.
1: Será?
0: Só esse daqui que é filho de Dona Laide. Aliás, Wilson é meu amigo de infância, viu? Era garoto ainda, rapaz, meninota ainda. E já conheci o meu amigo Wilson e toda a família dele, Dona Laide. Uhum. Que Deus abençoe, tá certo? Muito bem. Então tá aí.
1: Vamos lá.
0: Vamos lá, quem tá mais conosco?
1: Vamos lá, nossa amiga Neide do Cruz Alta, bom dia.
3: Bom dia, Bartô, e bom dia, Roberto. Estou sempre na escuta. Que Deus abençoe vocês sempre. Beijos, Neide do Cruz Alta.
1: Valeu, Neide, abraço, tudo de bom.
0: Bom dia, Neide, Deus abençoe.
1: Quem tá ligado com a gente também aqui é o nosso amigo José Demi, o Dema. Fala, Dema, bom dia.
4: E meus amigos, tem uma semana abençoada. O piru hoje comeu, não foi?
1: Graças a Deus.
0: Isso é Dema, é?
1: Ah, Dema.
0: Agora, você quando mandar esses áudios dele, não
1: vou mandar mandou, esse áudio aqui, vou mandar esse áudio
0: vai
1: aqui.
0: Vai mandar
1: agora
0: esse e vai procurar outros dele aí, porque
1: vou
0: tem
1: mandar,
0: manda aí
1: mandar
0: os 30 áudios dele aí. Pode mandar tudo no meu
1: celular, depois mandar, confiro, vai. Vou mandar.
0: Deixa eu abraçar Jonas Motas, um abraço. Jonas Mota também mandou aí na redação, já eu boto seu áudio, Jonas. Eu mandar um abraço também a Jailto Mota, um abraço, Jailto Mota.
1: Toda tá motaiada.
0: Deixa eu registrar aqui o seguinte, Moro, atento aí. O detalhe é o seguinte, hoje teremos um programa especial lá na Rádio Vale FM, tá? A partir de 7 da noite hoje a partir de 7 horas da noite teremos um programa especial lá na Rádio Vale FM em homenagem a seu Zé Elias Filho, tá? Seu Zé Elias, saudoso seu Zé Elias, foi vice-prefeito de Santa Cruz, foi vereador, mas foi uma grande figura, acima disso tudo, para mim foi uma grande figura, um grande ser humano e merece todas as homenagens do mundo. Seu Zé Elias, falecido já há alguns anos, mas hoje a gente vai fazer essa homenagem a ele e, na verdade, a homenagem é feita pelo o Edson, né, que viveu muitos anos, trabalhou muitos anos com seu Zé Elias, o Kleber Dias, que é filho de seu Amário Dias, também saudoso, violeiro, e Kleber também trabalhou muito com seu Zé Elias, e essas pessoas se juntaram junto com outros amigos, e todos os anos eles distribuem algumas cestas básicas em memória e em homenagem a seu Zé Elias, que fazia um trabalho social gigante. 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Vai, sintoniza pelo YouTube, a gente vai estar 7 da noite na Rádio Vale FM, junto com o Ivonaldo Araújo e toda a turma aí de seu Zé Elias, pra gente fazer essa grande homenagem a ele. Muito bem, são 7:51, 7:51, quem ainda tá aí, ô Moura?
1: Isso, 7:51, quem tá por aqui, deixa eu ver aqui, ó, o nosso amigo que tá ligado com a gente, o Jaciel, cortador de tecidos, colocou bom dia, primo.
0: Primão, um abraço,

0: Primo. Abraço. Deus muito abençoe. Bem. Muito bem. Vamos trazendo mais recados aqui. Pessoal que tá ligado aqui, ó. Deixa eu ver aqui. É o nosso amigo Sinani, lá de Lagoa de Pedra, irmão de Van.
1: Bom dia, Bartô. Bom dia, Roberto. Aqui é Sinani. Tô aqui na Cruz do Programa, meus amigos.
2: Abraço. Valeu, Sinani. Obrigado. Ó, um ouvinte botou aqui. É repugnante e é de uma indignação gigante. Ouvir essas histórias de pastores abusadores de crianças, é verdade. Na verdade, eu vou dizer uma coisa, viu? Não tem nem comentários, não tem nem comentários. Mas aí que Deus sabe de todas as coisas. Né? Alguns desse deles jeito. Pagam na terra e pagam no outro mundo espiritual. E torço muito para que eles comecem pagando aqui na terra mesmo. São 7:53. Homenagem ao seu Zé Elias, mais que merecida. Parabéns pela homenagem. Fala aqui, meu amigo Quinho do Paraguai, que já deixou de ser Paraguai há muito tempo. É Quinho Tricolor. Um abraço, Tricolor. Rogério, lá do Boa Esperança. Obrigado, que Deus abençoe, meu querido. Rosilda de Cunha. Manda um abraço especial a Rosilda de Cunha, o esposo dela. Cunha, meu amigo, ex-mototaxista, grande figura. Abraço toda a família, tá? Que Deus abençoe a essas duas figuras que eu gosto muito. Quem tá mais conosco, o Moura.
0: Fala, Zé Rodrigues, o perturbador da Rua do Arame. Bom dia.
3: Ô, Bato, que engraçado é vocês aí na rádio. Viu a derrota daquela. Perdeu de 1-0.
2: Foi feio.
3: Na prorrogação.
2: Foi
3: mais feio pro Brasil.
2: Foi feio, foi feio.
3: Não chegou nas oitavas.
2: Não. Não tem mais feio que
3: a outra. A outra Copa levou de 7.
2: Não. Mas foi feio demais. Vocês estavam se achando demais.
3: A Espanha está em primeiro.
2: O detalhe é o seguinte:
3: a Argentina em segundo. E o Brasil?
2: O Brasil continua sendo penta. Vocês não têm que ralar muito, Zé. Zé, agora tu me decepciona. Não entende futebol, não, Zé? Vão ter que ralar muito, pai. Vão ter que ralar. Meus netos não vão ver a Argentina penta, não, Zé. Pode esquecer.
0: De forma nenhuma.
2: Brasil é penta e acabou, Zé. É só isso, uma besteirinha dessa. Tá?
0: É só penta.
2: Não discute futebol nem política com quem não entende de futebol nem política. Me parece que Zé não entende de futebol.
0: Não entende mais,
2: Zé
0: não.
2: Zé Rodrigues, entende, tá?
0: Não, Zé Rodrigues.
2: Ô, Zé, mais não. Geladeira de novo pra Zé. Não entende.
0: Geladeira. Foi pra geladeira.
2: Ó, bota aí na redação, tem um áudio aí de um amigo nosso, tá?
0: Mas
2: na redação.
0: Rapaz, olha.
2: Não, vai, gira. Vai lá pra redação. Não, vai lá pra redação.
0: De Deus, homem.
2: Lá pra redação.
0: Manda um bom
2: giro.
0: Destão,
2: tem um giro aí de um amigo nosso, tá?
0: Hein?
2: Ó, Luciene, obrigado, minha querida, lá de São Domingos. Lucineide, meu irmão, no coração, bom dia. Bom dia a todos meus irmãos e irmãs. Tem um áudio mais pra cima um pouco, antes da matéria. Tem um áudio aí, na verdade, esse áudio aí,
0: esse aqui.
2: Solta esse áudio. Bom dia.
0: Bom dia.
4: Bom dia, Batô. Passando hoje para parabenizar todas as costureiras e costureiros de Santa Cruz Caparibe, do Polo de Confecções. Um abraço, fica com Deus.
2: Obrigado, meu querido Jonas Mota. Um abraço, Jonas, e toda a família Mota, seu Inácio Mota e todo mundo aí. Tá parabenizando as costureiras, mas é um parabéns voluntário, não tem nada a ver com data não, né, velho? Acho que não tem nada a ver com data.
0: Acho que não.
2: Com data não, tá? Se eu não estiver enganado, dia das costureiras é no mês de setembro, né? E em maio. Porque tem datas que são estaduais, tem datas que são municipais, tem datas que são nacionais. Por exemplo, aqui dizendo o dia da costureira, comemorar anualmente no dia 25 de maio. A homenagem, isso é aonde já? Ela é a padroeira de Santa Maria Madalena de Paz. Onde é Santa Maria Madalena de Paz? Isso é outra data que é local, né? Mas vamos ver. Nem sei se tem o dia da costureira nacional. Será que tem dia nacional da costureira? Não sei. Quem tá mais aí conosco, Moura, pra gente ir fechando?
0: É isso mesmo, o Kim mandando um monte de munganga aqui.
2: Deixa aqui lá, Kim só faz sofrer.
0: Mandando um monte de coisa aqui, ó.
2: Ó, dia da costureira, oficialmente no Brasil, 25 de maio. Bote aí na sua agenda, no seu calendário.
0: 25 de maio.
2: Oficialmente no Brasil, dia da costureira, 25 de maio. As outras datas é o município que escolhe, é o estado que escolhe, por aí vai. Vamos embora tocar o Patrulho do Agreste. Falta 4 minutos pra gente trazer notícia no mundo da polícia. Gira, traz mais informação. Continua o Patrulha direto, rasteiro no canto.
0: Dentro da mesma vertente de notícia, a gente trazendo: homem é condenado por estupro de vulnerável e preso pela polícia civil. Homem condenado por estupro de vulnerável é preso pela polícia civil em Garanhuns. De acordo com as informações, o elemento O homem foi preso na tarde da última terça-feira no município de Garanhuns, em cumprimento a um mandado de prisão definitiva expedido pela primeira vara criminal da comarca de Garanhuns. O condenado foi localizado em sua residência na rua Tábua, no centro da cidade. De acordo com as informações, a prisão foi realizada por policiais civis da 2ª Delegacia de Polícia Civil de Garanhuns, sob a coordenação do delegado Renato Queiroz. De acordo com as informações, de acordo com a Polícia Civil, o mandado decorre de condenação com trânsito em julgado após crimes de estupro de vulnerável, estupro na forma do crime continuado. O homem deverá cumprir pena de 16 anos e 3 meses de reclusão em regime fechado. Após ser capturado, o condenado foi conduzido à delegacia de polícia para adoção das medidas legais cabíveis e, em seguida, à autoridade judiciária responsável pela expedição do mandado de comunica que o preso foi encaminhado ao sistema prisional, aonde permanecerá à disposição da justiça, já cumprindo a sua pena.
2: Ex-secretário de esporte da cidade de Calumbi é preso por espancar a esposa com um bastão, vai a júri popular por tentativa de homicídio. O sargento reformado da Polícia Militar do Estado de Pernambuco, acusado de tentativa de homicídio quando vitimou a própria esposa, ele vai a júri popular. Ainda não há data definida para o julgamento, a justiça não marcou. O detalhe é que a pessoa de nome Numeriano, é o nome dele, viu? Numeriano Luiz de Sá, ele era secretário de esporte da cidade de Calumbi, secretário de esporte e lazer da cidade de Calumbi, no sertão de Pernambuco. Ele espancou a esposa dele dentro de um apartamento da família em Recife, onde morava também com a sua esposa. O detalhe é que ele usou um bastão de madeira para agredir violentamente a esposa. O bastão de madeira que lembra um taco de beisebol. O detalhe é o seguinte: ele foi exonerado à época no cargo, né? 3 dias depois do crime ele foi exonerado, teve a sua arma apreendida, segue preso no centro de recuperação, no centro de reeducação da Polícia Militar. É uma prisão comum. É uma prisão. A diferença é que bota nome porque diferente, porque trata-se de policiais militares, mas é prisão, tá? Continua preso no presídio da Polícia Militar que fica em Abreu e Lima, no Grande Recife. A decisão do juiz, Dr. Rodrigo Ramos, foi anunciada na primeira audiência do caso, realizada na última terça-feira, agora dia 21, na terceira vara do Tribunal do Júri do Forte Tomás de Aquino, no bairro Joana Bezerra, também em Recife. A vítima, à época, foi a senhora Luísa Barros. Ela estava em um tratamento de câncer no fígado e se abaixou para pegar um remédio lá na cozinha onde ela estava, quando foi agredida pelo acusado com uma paulada na cabeça. Ela foi resgatada por um vizinho que ouviu os gritos de pedido de socorro. A mulher recebeu pelo menos 40 pontos no rosto devido aos ferimentos provocados por este monstro que atacou brutalmente a própria companheira. O caso segue em processo judicial, mas já entra em fase de julgamento e vai a júri popular. Eu torço muito para que o júri popular tenha todo discernimento, Moura, para tomar a melhor decisão possível que o caso requer. 8:01, a gente fica por aqui e volta amanhã, Roberto Moura, até amanhã.
0: Até amanhã, se Deus quiser, já não dá tempo para mais nada, só dá tempo de dizer muito obrigado a você que ficou ligado com a gente, claro, desejar uma ótima quinta-feira, vem chegando aí Alcione Ferreira com toda a sua alegria e descontração aqui na Rádio Estação e, claro, com Estação Manhã. Um forte abraço para todos e até amanhã, se Deus quiser.
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1: Rádio Estação 8:03.
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Bom dia, muito bom dia, meu povo. Bom dia, chuvosa Santa Cruz do Capibaribe. Bom dia pra você que já tá aí, ó, pegado no batente. Bom dia, meu povo. Quinta-feirona, dia 23 de julho de 2026. Você já tá aí no trabalho? Você, assim como eu, também tomou um banho de chuva pra chegar no serviço? Dê glória a Deus, viu? Tem gente que nem serviço tem. Então vamos agradecer, né, meu povo? Só agradecer, viu? É, tá de idade nova? Meus parabéns, que papai do céu te abençoe. E que você possa aí, ó, comemorar por muitos e muitos anos. Minha gente, foi a carreira, foi a chuva, foi tudo junto e a menina tá assim, ó, cansada, mas eu cheguei, viu? Eu cheguei e você também vai chegar onde você tiver que chegar no seu destino hoje. Mas vamos embora, né? Vamos comemorar essa chuvinha boa que tá caindo na nossa cidade? É, então vamos começar com aquela música, aquela que nas festas a galera joga bebida pra cima. Mas o papai do céu, o Deus bom de toda misericórdia, manda água abençoada lá do céu, viu? Manda chuva pra gente. Então vamos embora, vamos agradecer e vamos tomar um banho de chuva.

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0: Universo Paralelo é o nome da música, é isso aí, meu povo. E já estamos de volta, viu? De volta aqui no seu Estação Manhã, falando pra você de quê? De cuidados com a sua saúde, esse clima frio, essa mudança de tempo. A gente tem que estar prevenido, né? Você tem criança em casa, tem idoso, olha só. 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E olha só, meu povo, já tem pedido musical, viu? Inclusive essa que acabou de tocar, é Universo Paralelo. Foi pedido aqui da querida Clara, ela que tá no São Miguel. Um cheiro, minha lindona, pra você, um excelente dia. Ela diz que quer participar do sorteio. Sim, sim, hoje tem sorteio de uma limpeza dental do Centro Médico Santa Saúde. É isso aí, minha gente. Olha só, vamos pra nossa enquete do dia. Vamos lá. Acabei de bolar um aqui, tá bom? Visto que está chovendo, algumas pessoas, assim como eu, andam de pevete. Eu quero saber aí a sua expectativa e a sua realidade nesse dia de chuva, tá bom? Vai ser expectativa versus realidade nesse dia de chuva. A minha expectativa era não ter me molhado, mas eu me molhei. Mas nem por isso eu deixei de estar aqui pra tocar muita música boa pra você. E aí, qual era a sua expectativa, hein? Tá em casa, embaixo das cobertas, e a sua realidade é aí já pegado no batente? Mas glória a Deus por isso, né? Vamos embora, né? Então é isso, vem me contar qual é a sua expectativa versus realidade nesse dia de TBT. Qual é aquela música que você tá afim de ouvir? Faz igual a nossa querida aqui, a Ana do bairro São Miguel, que já veio pedir um TBT com Vitor e Léo. Essa música aqui é linda, viu? Deus e Eu no Sertão. Olha só, oferecendo pra mim e todos vocês, olha, que estão aí na escuta. Que coisa boa, né? Um beijo bem grandão pra você, viu, Ana? Muito obrigada pela sua companhia. Olha ele, bom dia.
1: Fernando Ferreira, bom dia a todos da Rádio Estação Sate.
0: Bom dia.
1: Aqui está um clima gostoso, um clima frio e chuvoso. Gostaria de ouvir uma música de Djavan. O nome da música é Nenhum Dia. Por isso, a cada ouvinte que está escutando o programa, você também, aqui quem fala é David Costa, da Rua Siqueira Campos, bairro Centro.
0: Um cheiro pra você, David, pra todos no centro da cidade. Eita, essa música já é a cara de um dia chuvoso, viu, David? Aí, quando toca essa música, a minha expectativa é o quê? É tá em casa, viu, lendo um livro enroladinho embaixo das cobertas. Desse jeito, eu vou deixar a rádio e vou embora pra casa, viu? Diga é mais nada. Tô brincando, meu povo, deixo não, viu? Deixo não. Eu vinha de navio hoje pra cá, mas eu vinha porque eu amo, amo, amo de paixão estar aqui com vocês, tá bom? Então é isso, vamos embora, vamos de música, vem chegando eles, Vitor e Léo, e eu e Deus no Sertão. Aumenta o som porque essa música é belíssima.

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dia. Esse que foi tema de novela, viu? É tema da novela Por Amor. Na novela da Globo, né? Era o tema do casal Eduarda. Vamos lá. Eduarda, vivida por Gabriela Duarte e por Marcelo, que era o Fábio Assunção. Quem aí lembra, hein, minha?

0: músicas nostálgicas nos traz muitas coisas boas, né? Boas lembranças, viu? Essa novela Por Amor era belíssima, eu amava assistir. Esses dias eu não assisto mais novela, não. Não tenho tempo. Lá em casa a gente só assiste mais um filmezinho quando dá no final de semana. E olha que nem é todo final de semana. Mas enfim, né, minha gente? Música bonita de ver, de ouvir, de sentir. Olha só. Vamos embora. 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E boa também é a companhia desses ouvintes maravilhosos. Eu tô amando que vocês não estão me deixando sozinha, viu? É, eu levei um baita banho de chuva, mas eu vinha até de navio, de remo, remando na prancha em alto mar, mas eu chegaria aqui hoje. Com as graças de Deus, a gente chega. Bom dia, Sinani!
1: E aqui é Sinani de Lagoa de Pedra, tá caindo do Selecado, passei meu amigo Nado lá em São Domingo. E a todo que escuta o seu programa.
0: Muito bem, meu querido Sinani, um excelente dia pra você e pro seu amigo Naldo, viu? Todos em São Domingos, todos em Lagoa de Pedra. Um beijo, ó, bem grandão no coração de todos vocês, tá bom? Olha.

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0: 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E a gente vai aqui para os nossos ouvintes, é isso aí, minha gente. Nesse clima chuvoso, a galera tá caprichando aqui nas músicas, viu? Vou dar um cheiro aqui para essa potência, o Diego Negão, ele que tá sintonizado aqui na Rádio Estação, tá pedindo música. E é claro que ele também vai participar do sorteio da limpeza dental lá do Centro Médico Santa Saúde. 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Olha só, e por aqui vem chegando ele, o Henrique, que tá pedindo música. Ele tá aqui no São Miguel e também vai participar do sorteio. Tá pedindo um pagodinho com Exalta Samba. Olha, mais um pagodeiro por aqui, tá vendo, Edgar? Um companheiro aí de ritmo pra você. É, o Edgar sempre pede música aqui de pagode. E agora o Henrique veio também, tá bom? Um cheiro, seja muito bem-vindo aqui à Rádio Estação. Olha só, alguém que diz assim, bom dia, Bela. Toque pra mim, Planeta de Cores, por gentileza. Para todos que estão na escuta, aqui é o Cláudio da cidade de Milagres, no Ceará. Olha só, um cheiro pra você, Cláudio. Seja muito bem-vindo aqui à nossa Rádio Estação. É isso aí, nos ouvindo com certeza através dos aplicativos de rádio. É, a Rádio Estação tá com você em todos os momentos e em todos os lugares. Eu fico muito feliz, viu? Um cheiro pra você, um cheiro pra todos aí em Milagres, no Ceará. Bom dia.
1: Que é Rony da Malhada. Tô com a de Zezé aí, aquela chuva no telhado, pra combinar com a chuvinha, né?
0: Sim.
1: Sou bem inquieta aí,
0: assim. Sim, me conte. Sua expectativa e sua realidade.
1: É, o cara sai, mas não é por querer não, né? É por obrigação.
0: A realidade.
1: Tem que ir embaixo de chuva ou de sol, tem que ir, né? E de verdade, os boletos obrigam.
0: A realidade de quem tem boletos, né, Rony? Um cheiro pra você, bom trabalho, Deus abençoe, tá bom? Obrigado pela sua companhia. Olha a flor do meu jardim, bom dia, maravilhosa.
2: Bom dia, Rádio Estação, bom dia, Alcione Ferreira. Estou ouvindo o programa, minha flor de girassol. Eu queria pedir uma música, Roberto Carlos. Roberto Carlos, esse cara sou eu.
0: Só
2: para
0: ele.
2: Para oferecer
0: ele.
2: Todos os apaixonados, né?
0: Sim.
2: Cada, para os casal, para os namorados, que ele seja mais romântico. Um beijo, meu amor. Te amo, minha flor.
0: Um beijo, Fátima Alcântara. Um cheiro pra você e todos aí na Rua da Assembleia, ligadinhos aqui no som da Rádio Estação, viu? Olha ele, nosso amigo, companheiro aqui de rádio. Eu sinto sua falta, viu? Eu sinto a falta da sua companhia nos meus sábados, é o querido Roberto.
3: Johnny, muito bom dia pra você. Ótima quinta-feira pra todos os ouvintes da Rádio Estação. Dia maravilhoso, clima chuvoso, excelente para curtirmos música boa, claro, no seu programa maravilhoso, tá? Todo o nosso time está aqui curtindo seu programa e gostaríamos de iniciarmos uma quinta-feira ouvindo aquela música boa.
0: Sim.
3: Você poderia reproduzir a música com Juarez, Dom da Vida.
0: Eita,
3: muito obrigado, um abraço para você e um forte abraço.
0: Muito obrigada a você, Roberto. Um cheiro para todos da Avance Digital. Olha só, um beijo para todos aí trabalhando e sintonizados aqui na Rádio Estação, tá bom? Essa música é linda e eu também vou oferecer para o meu papai e a minha mamãe lá no Santa Teresa, porque eu sei que meu pai gosta muito dessa música, Dom da Vida. Um cheiro, meus amores. E vamos embora, né? Vamos de música? Vamos de Cavaleiros do Forró.

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0: Exalta Samba aqui no som da sua rádio estação. Essa foi pra animar, né? Pra levantar a galera que tá aí só querendo tomar café e ficar embaixo das cobertas nesse dia frio. 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E agora a gente segue aqui, segue firme e forte com os nossos ouvintes, vocês que fazem essa playlist deliciosa. E na quinta-feira vocês capricham, não é mesmo? Olha ela, ela que vem chegando aqui, vem me contar sobre as expectativas e as realidades dela nesse dia de chuva. Diga lá, minha maravilhosa.
1: Bom dia, gatinha. Adriana de São Miguel.
0: Oi, Adriana.
1: De chuva é bom, a pessoa tá dormindo, toda enrolada, tomando chocolate e um cake. Não tem coisa
0: melhor. Eita, coisa boa, viu?
1: Que não posso acontecer isso comigo, eu tô aqui na mata.
0: Oh, meu pai.
1: Logo cedo aqui costurando virada.
0: Sim.
1: Olha, canta pra mim aquela música, é Terra Molhada.
0: Sim, agora venha cá e me conte, venha cá e fica aí, me conte. Terra Molhada, você quer a música que diz cheiro de terra molhada? Porque tem uma Terra Molhada que é com uma dupla sertaneja, salvo engano, Lourenço e mais alguém, que é uma bem antigona. Aí você vem me contar aqui, tá certo, Adriana? Qual é dessas Terra Molhada que você quer? Tem Era Uma Vez com Sandy Júnior, que fala sobre o cheiro de terra molhada. Tem também, salvo engano, tem muita música de terra molhada. Aí eu não sei qual é, vem me contar, viu? Era Uma Vez, pronto. Muito bem, vamos tocar dela com Sandy Júnior, né? Pra dar aquela nostalgia da nossa adolescência. Ai, meu Deus, é bom demais. Olha ela chegando por aqui. Bom dia, minha lindona.
2: Bom dia, senhora. Zé Fintando Domingo. É tocar a música de Pablo.
0: Pronto. Muito bem, pode deixar que eu toco sim, viu, Zefinha? Vou tocar Chorando na Chuva. Hoje vai ser tudo com chuva por aqui. Bom dia.
3: Bom dia, Alcione. Aqui é Luciene de São Domingos.
0: Oi, Luciene.
3: Gostaria de ouvir uma música de Que de Abelha. Eu não sei se é Lágrimas de Chuva. É uma coisa
0: Lágrimas
3: assim.
0: De Chuva, belíssima. Vou
3: oferecer a todos vocês da rádio. Pra você, principalmente, né?
0: Sim,
3: pra
0: obrigada.
3: Para minha família e para todos os ouvintes. Sobre a enquete, eu saí de casa chovendo, graças a Deus.
0: Graças a Deus.
3: Cheguei no trabalho chovendo.
0: Sim.
3: De pé, né? Com uma sombrinha, mas graças
0: a Deus
3: estou aqui, pegada no bater, costurando. E essa é a minha rotina todos os dias, né? Um cheiro, minha linda. E fique com Deus. Tenha um bom dia.
0: Cheiro, Luciene, muito bem, viu? Olha, a gente sai de casa com a sombrinha, mas sai feliz, porque tem gente que nem tem a sombrinha, nem tem o emprego, né? Aí a gente faz o quê? Dá graças a Deus, não é mesmo, minha lindona? Olha ela chegando por aqui, bom dia.
4: Bom dia, Alcione, aqui é Ivanete do São Miguel. Eu queria ouvir uma música de Gabriel Diniz, ofereço a você e a todos que estão na escuta.
0: Muito obrigada, um beijo bem grandão pra você, tá bom? Então vamos embora, vamos de música, aumenta o som, vem chegando eles, Christian e Ralph, aqui no som da sua rádio estação Nova York.

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0: Eita, um temporal de amor. Chuva no telhado, nosso amigo pediu com Zezé de Camargo e Luciano. Você não sabe o tanto que eu revirei os baús aqui da rádio. Eu só achei com Leonardo. Mas tá valendo. Escutou, não foi? Olha, vamos embora, né, minha gente? Vamos mandar alô aqui, porque tem muita gente ainda pra ouvir a sua música. A gente vai colocando na medida que vocês vão chegando, tá bom? Tenham paciência, que vai dar certo. Vamos embora. Mandar um alô aqui pra turma lá da Edlu, que estão sintonizados aqui na Rádio Estação, curtindo Estação Manhã. É, pediram música aqui com Joana, Amanhã Talvez. Olha, eu vou fazer de tudo pra tocar hoje, eu prometo. Olha, a querida Solange também tá por aqui, tá pedindo música. Mandar um cheiro pro meu amigo Miasson, o Miasson que tá lá na rua São Paulo. Mia, um cheiro bem grandão pra tu, vice? Um excelente dia, esse dia friozinho, olha. Bom dia.
1: Bom dia, que é da Letra do São Miguel. Eu gostaria de pedir uma música com... Toca pra mim, é... Banda Calypso.
0: Sim.
1: É, perdoa. É... gostaria de participar dessa
0: feira. A Thalita tá feliz, enquete, olha.
1: Expectativa nessa chuva seria... Tá em casa enrolada.
0: Sim.
1: A expectativa, a realidade é tá trabalhando.
0: A realidade e a expectativa de todo mundo hoje tá igual, viu? O povo queria ficar em casa, só tomando café, né, Thalita? E assistindo desenho animado. Bom dia!
2: Bom dia, Alcione. Alcione, eu gostaria de ouvir qualquer uma música com Tim Maia para oferecer para você e para todos os ouvintes. A respeito da enquete de hoje, eu tinha o direito hoje, num dia friozinho desse, ficar debaixo do lençol, escutando a programação da estação. E só... Eu sou deitada, mas como eu não posso usar fazer as obrigações, os compromissos me esperam, aí eu tenho que ir para os meus compromissos,
0: a gente
2: obrigações.
0: Vai, né?
2: É, mas sim. Eu queria era ficar deitadinha, enroladinha. Beijos, Neide do Cruz Alta.
0: Um beijo, minha maravilhosa. Olha, a expectativa de todo mundo hoje era ficar em casa, viu? Olha, vem chegando ele, o amigo Júlio César. Olha, o Júlio César, que é amigo do meu cunhado, conhece meu esposo. Rapaz, olha só, que coisa boa, né? Vamos ouvir? Bom dia.
3: Bom dia, Alcione. É Júlio César aqui de Nova Santa Cruz. TBT de hoje, eu gostaria de ouvir a música Fugaz com Marina Lima e ofereço a minha esposa Lígia. Queria também mandar lembrança ao meu amigo Elton. Gente boa. Obrigado.
0: Obrigada, Júlio César. Valeu, viu? Pode deixar que a gente vai tocar sim. Um cheiro pra maravilhosa aí da Lígia. E que coisa boa, né? E você conhece aí o meu esposo, o meu cunhado, então estamos em família. Mandar um cheiro aqui para o querido Beto do Doce. Ô Beto, um cheiro para tu, vice? Olha, vamos embora, vamos tocar a música da Fátima, que ela já puxou, foi minha zuré aqui. Escuta aí, vice Fátima, esse cara é só ele, mais ninguém.

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1: Rádio Estação 10:04.
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0: Eita, Juarez e a música Dom da Vida. Essa também eu ofereço para o meu papai e a minha mamãe lá no Santa Teresa, viu? Amo vocês, meus amores. Olha só, vamos embora, minha gente. Tem tanta gente aqui e a gente vai curtir e vai mandar alô pra todo esse pessoal. Vamos correr aqui contra o tempo. A Simone, que tá dizendo bom dia, quero participar do sorteio. Muito bem, está participando. A querida Gabi Araújo tá pedindo música com Flávio Leandro. Vamos embora. Aqui era a Fátima, que tava puxando minhas orelhas. Eu já toquei a música dela. Um beijo, flor do meu jardim. Vamos que vamos, né, minha gente? Vamos que vamos. Olha só, olha ela chegando por aqui. Bom dia, minha maravilhosa.
1: Cheguei, Brasil.
0: Oi, Brasil.
1: Bom dia, eu gostaria de ouvir uma música de Limão com Mel.
0: Sim.
1: Da mais antiga. Ofereço para você e todos os ouvintes.
0: Muito obrigada, minha lindona.
1: Cheiro, Silvânia de São Cristóvão.
0: Cheiro, Silvânia. Vamos embora, vamos mandar alô pra esse povo. É isso aí. Mandar um beijo pra Sivoneide, ela que tá na escuta, tá pedindo um TBT. E é isso aí, viu, minha gente? Segue aí mandando as suas mensagens, tá bom? O TBT que você tá afim de ouvir, toca aqui, toca sim, senhor. É 10 horas e 13 minutos. E agora a gente vai com aquele TBT de responsa. É, esse daqui eu também quero oferecer para o meu amigo Kaique Emanuel. Que ele curte aí muito, muito, muito. E eu também, essa banda, viu? É, vamos embora. Vamos de Kid Abelha. Sente só a batida da roupagem dessa música, minha gente.

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0: paraquedas. E se você caiu de paraquedas aqui na programação, você está na Rádio Estação, viu? Na 88.9, aqui tá com você em todos os momentos. É isso aí, minha gente, olha só. Mandar um beijo pra querida Simone, ela que tá participando do sorteio. A Gabi Araújo, a Silvânia e também a Sivoneide. A Sivoneide que pediu aqui música de TBT e vai curtir, viu? Todo mundo devidamente cadastrado no sorteio, é sim. Hoje tem sorteio de uma limpeza dental lá do Centro Médico Santa Saúde. Aquela limpeza dental caprichada, viu? É, o Centro Médico Santa Saúde sabe que saúde começa pela boca e ela cuida aqui do sorriso dos nossos ouvintes. É isso aí, vamos embora, continuando aqui no mandando alô para os nossos queridos ouvintes. Mandar um cheiro aqui para Larissa. Laricinha tá lá em São Domingos, tá pedindo música e vai participar do sorteio. Olha ele chegando por aqui. Bom dia, meu querido.
1: Bom dia, Sônia. Alexandre Pedebranca.
0: Oi, Alexandre, tudo bem?
1: Uma música de Amazon, música boa e música ruim. Oferece a todos, tá curtindo.
0: Muito bem, Alexandre, um excelente dia pra você, meu querido. Olha, essa mensagem aqui deixa meu coração tão quentinho, mas tão quentinho, mas tão quentinho, que eu nem ligo pro frio que tá fazendo lá fora, viu?
2: Bom dia, sou Miguel do Pé da Branca.
0: Oi, Miguel!
2: Quero ouvir uma música, qualquer uma, eu quero participar do sorteio.
0: Muito bem, Miguel. Miguel, que a semana passada disse que não queria, que o dente dele tava beleza, chuchu, beleza. Ô Miguel, um cheiro pra você, viu? A tia ama quando você participa. Olha, mais um ouvinte chegando, bom dia.
3: Bom dia, sou a Emily do Pé da Branca.
0: Oi,
3: quero
0: Emily.
3: A música Gesso Rufino, quer participar do sorteio.
0: Muito bem, minha maravilhosa, tá participando sim, viu? Um beijo pra você e pra todos no Pedra Branca. É, o Pedra Branca vem em bloco aqui pra nos prestigiar com a sua audiência. Que coisa boa, a audiência maravilhosa também tá lá em São Domingos, viu? Um beijo aqui pra Maria Cassiano. Um cheiro bem grandão pra todos que estão em São Domingos. Ela também quer participar do sorteio, tá oferecendo as músicas do programa pra todos na escuta. Muito bem, minha maravilhosa. Olha, meu amigo chegando por aqui, bom dia.
4: Bom dia, Alcione. É, toca pra mim Desejo de Menina, das antigas. Quem fala é Davidson.
0: Muito bem, Davidson, excelente dia pra você, meu querido. Bom dia.
5: Minha amiga, bom dia. Se der tempo, que já é 10h13.
0: Muito bem.
5: Tu coloca aí a música de Nelson Gonçalves. E vamos que vamos, bom dia pra todos.
0: Vamos que vamos, bom dia, Luciano. Um cheiro pra você e muito obrigado pela carona, viu, Luciano, que é motorista do InDrive. Olha só, vamos embora, vamos, porque a Joana disse amanhã talvez.

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0: respiração. Tá ouvindo aí a minha respiração? Tá ofegante? É porque chegou o final, viu? É. A gente já vai ter que se despedir, minha gente. Daqui a pouquinho tem ele, o Márcio Felipe, o Política em Pauta, pra você ficar bem informado de todas as notícias políticas da nossa cidade, da região, tá bom? Agora vamos embora, né, minha gente? Vamos mandar alô aqui pra o pessoal que tá aqui faltando mandar alô. Bom dia.
1: Bom dia, aqui é a Geisa do São Miguel.
0: Oi, Geisa.
1: Do Felipe Rete. E ofereço aí pro Salão de Fátima e todos que estão na escuta.
2: E quero participar do sorteio.
0: Muito bem, minha querida. Vai participar sim, tá bom? Olha aqui, mais um ouvinte chegando. Bom dia.
3: Bom dia, Alcione. Bom dia, Rádio Estação. Bom dia, Santa Cruz. Alcione, eu gostaria de pedir uma música, por gentileza. José Augusto, Juro Não Vou Mais Chorar.
0: Tá certo? Eita, essa é linda. Nem vai dar tempo.
3: Pra toda a galera aí apaixonada aqui de Santa Cruz e da região. Tá certo? Essa não é uma música, não. Essa é uma
0: é uma poesia.
3: Como é que se diz? Isso é um poema.
0: É verdade.
3: Muito obrigado.
0: Muito obrigado você, tá bom? Só esqueceu de falar seu nome, mas seja muito bem-vindo aqui ao Som da Rádio Estação. E olha só, tem mais ouvinte chegando por aqui. Bom dia.
4: Bom dia, Alcione. Meu nome é Edivaldo, eu moro no São Miguel. Olha, bota uma moda de Marival da Boiador pra nós escutar, eu, minha família e todos. E paz, saúde e felicidade pra você, sua família, pra minha família e pra todo mundo, né?
0: Sim, senhor Edivaldo.
4: É Rádio Estação, a rádio que alegra todo dia o nosso coração. Quero participar do sorteio, viu?
0: Muito bem, senhor Edivaldo, tá participando, viu? E aí, melhorou da sua vista, da operação? Já tá por aí vendo tudo? Olha, um cheiro pro senhor, pra sua família, viu? Eu lembro que o senhor comentou aqui que tava passando aí por um processo na vista. Deus abençoe, que o senhor esteja bem, tá bom? Ô, seu Edivaldo, eu vou ficar devendo sua música, porque infelizmente não dá mais tempo. Mandar um cheiro aqui pra Alda, vamos ouvir o que é que ela tem a nos dizer.
5: Beijo, cheguei atrasada.
0: Chegou não, minha linda, vocês nunca chegam atrasados. Eu só fico triste porque não dá tempo de tocar a música de todo mundo. Mas olha só, mais tarde eu estarei aqui no Estação Forrozeira e vou tocar forró pra vocês. Pode pedir música a Tiago, a Pitombim, disse, olha, aquela menina que tava aí de manhã, disse que não deu tempo de tocar no programa dela, você vai tocar no seu. Pode dizer que foi eu que mandei que vai dar certo, viu? Vamos embora, minha gente, pra aquele nosso momento, vamos lá?
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0: Muito bem, vamos rufar os tambores por aqui para dar mais emoção, para o coração bater mais forte. E olha só, a gente já tem aqui ganhador ou ganhadora desse sorteio de hoje. É isso aí, minha gente. Vamos descobrir aqui quem foi, vamos lá? O sorteador eletrônico tá me dando aqui final do número 6433. Quem é você, 6433, que vai fazer aquela limpeza dental, cuidar aí do seu cartão de visita, que é do seu sorriso? Vamos

0: descobrir aqui, vamos lá?
1: Bom dia, aqui é Geisa do São Miguel. Eu queria pedir uma música do Felipe Rett.
0: Geisa do São Miguel. Ô, Geisa, vai mandando teu nome completo pra eu preparar o teu voucher, tá bom? Pra que você possa comparecer lá no Centro Médico Santa Saúde e aí agendar a tua limpeza dental. Muito obrigado, meu povo. Muito obrigado. Um beijo grande. Olha, eu vou pra casa de coração bem quentinho, tá bom? Vocês aqueceram aqui a minha manhã. Fiquem todos com Deus, com o Política em Pauta. E até logo mais no Estação Forrozeira, tá bom? Mais tarde a gente arrasta o pé aqui no som da sua rádio estação. Um cheiro, meu povo!

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1: Estação FM 10:56.
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0: Rádio Estação, 11 horas 4 minutos. Bom dia.
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0: Olá, bom dia. Hoje é quinta-feira, 23 de julho de 2026. O nosso programa Política em Pauta está no ar. A partir de agora, trazendo para você os bastidores da política, análise também e entrevista. Daqui a pouquinho vamos estar conversando com a vereadora e líder da oposição aqui de Santa Cruz, vereadora Jéssica Cavalcante, que vai estar concedendo entrevista daqui a pouquinho. Um abraço a Tony, né? Não é Tony? Seu nome é Tony? É Tony. Tá aqui meu amigo Fabrício. Fabrício, né? E o amigo Samuel Genuíno, que também está acompanhando a vereadora Jéssica. Nós vamos juntos até o meio-dia, trazendo para você muita informação nessa quinta-feira chuvosa em Santa Cruz, né? Amanheceu com muita chuva em Santa Cruz, que a gente fala até, né?
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0: Aqui na nossa cidade, graças a Deus, o clima, graças a Deus, também bastante ameno nesta quinta-feira aqui em Santa Cruz. Então a gente vai até o meio-dia trazendo muita informação para você e daqui a pouquinho uma entrevista com a vereadora Jéssica Cavalcante.
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0: Vamos lá conversar com o jornalista Wellington Ribeiro. Muito bom dia, meu querido. Mais um quadro Ponto de Vista e com os bastidores também, movimentado bastante nesta manhã de quinta-feira. Bom dia, Wellington.
3: Bom dia, Márcio Felipe. Bom dia a todos os ouvintes da Rádio Estação.
0: Ô Wellington, a gente começa o nosso bate-papo falando sobre uma reunião, né, promovida pela governadora Raquel Lira com prefeitos que são da base do PP e que são da base do pré-candidato ao Senado, Eduardo da Fonte. Como é que tá as movimentações e os bastidores dessa reunião, Wellington?
3: Pois bem, amigo, o que é que a gente apurou com alguns prefeitos? Uns chegaram a querer minimizar o fato e até plantar informações de que não houve. É dizer que não foi tratado política nessa reunião e que foi tratado apenas a questão administrativa, eleições, mas não sobre o Senado. Eu conversei agora há pouco, acabei de ligar o telefone com o prefeito e ele me confirmou que lá foi tratado sim sobre essa disputa pelo Senado, que Raquel teria colocado a sua preferência diante dos prefeitos do PP lá, colocado a sua preferência sobre o Miguel Coelho, lembrando que Eduardo havia dado alguns prazos a Eduardo lá atrás e que não foram cumpridos por Eduardo, né, oferecida a vaga, e que tinha essa preferência agora por Miguel Coelho. Eu conversei com os prefeitos e alguns prefeitos, inclusive, disseram que não tinha como recuar, né, de maneira alguma do apoio a Miguel, ou a Miguel não, perdão, a Eduardo da Fonte. E que agora, nesse exato momento, ela está se reunindo com o Eduardo da Fonte e o Lula da Fonte lá no Palácio, né, do Campo das Princesas, e a gente vai estar aguardando aí para saber o que é que tem de novidade sobre isso, né? Eu até publiquei uma matéria hoje, lembrando que o Ciro Nogueira, na semana passada, a governadora chegou a ligar para Ciro Nogueira com o Rueda, né, uma ligação com Ciro e Rueda, e que ela chegou a pedir o apoio formal por parte deles, da federação, né, ao projeto de candidatura à reeleição dela. E o Ciro foi taxativo. Ele disse que quem definia o apoio da federação em Pernambuco era Eduardo da Fonte. Então, há esse movimento por parte da governadora para tentar ter o apoio lá junto à cúpula, mas a cúpula não é a primeira vez que diz a ela que aqui em Pernambuco, quem manda na federação é o Eduardo da Fonte. O que fica agora a curiosidade é como é que vai ser essa equação, né? Se ela quer o Miguel, como é que o Miguel vai formalizar essa intenção dele de ser candidato? Vai ter a convenção no dia 1º do União Brasil, né? E essa convenção vai colocar Miguel como candidato ao Senado. Vai ter a convenção de Eduardo da Fonte e a gente não sabe como é que vai ser essa reunião da governadora com Eduardo da Fonte lá né, o resultado dessa reunião, se ele vai manter essa candidatura dele, ou já existe uma segunda tese que o Eduardo abriria até mão da candidatura se, caso quem fosse o candidato fosse o senador Fernando Dueri e não Miguel.
0: Ô Wellington, e também conversando com pessoas, né, que fazem parte aí, né, que são prefeitos e que também tem essa ligação, né, com Eduardo da Fonte, é que não existirá consenso, né? Uma informação que eu recebi pela manhã é que essa palavra consenso em relação ao apoio a Miguel Coelho em detrimento, né, ao apoio a Eduardo da Fonte, não haverá consenso, né, entre os prefeitos do PP que estão reunidos com a governadora Raquel Lira. E a informação que eu tive, Wellington, ela é bem interessante. Se caso surgir a notícia, né, de que a governadora se reuniu com os prefeitos e que houve um consenso no nome de Miguel Coelho, esses prefeitos estariam, né, dispostos a irem para a mídia, né, rebater essa informação de que consenso não existirá em torno do nome de Miguel. Então, ela passa muito por uma unidade que existe entre os prefeitos que estão hoje filiados ao PP e que são aliados a Eduardo da Fonte, e que há um pacto, né, uma unidade em torno apenas de Eduardo da Fonte. Não há concessões nesse momento, Wellington.
3: Exatamente. Foi isso também que eu escutei. É, um dos prefeitos até se manifestou na ocasião dizendo que não tinha condições de votar em Miguel e deixar esse apoio a Eduardo da Fonte. Então, não sei como é que a governadora vai, como é que a gente poderia dizer, administrar esse imbróglio todo envolvendo Eduardo e Miguel, né? Existe esse movimento aqui de que o Eduardo tem de fato o comando da federação. Se ele pegar porventura e colocar, tirar a federação de uma coligação com a governadora, Miguel continuaria sendo candidato, porque aí, junto à cúpula, Miguel conseguiria sim ser candidato ao Senado, e Eduardo também poderia ser candidato ao Senado, mas não é interesse de Eduardo ser candidato ao Senado nessas condições, né? E aí, para evitar uma candidatura de Miguel, na minha ótica e também na ótica de outras pessoas que eu conversei, se que Eduardo seja candidato, ou seria esse consenso em torno de Dueri, para nenhum nem outro ser candidato, ou até mesmo ele embarcar no palanque de João, que aí não teria possibilidade de colocar outro candidato, já que lá já tem dois candidatos ao Senado.
0: Ô Wellington, é descartada a peso de hoje, pelo menos momentaneamente, porque falar de política é um pouco arriscado falar pelos outros, mas em relação a um cavalo de pau por Eduardo e toda a federação emigrarem, deixarem o projeto de Raquel, agora dia 5, e irem para o projeto de João. Isso pode acontecer ou você acha que hoje é muito difícil uma mudança de rumos, pelo menos da federação aqui no estado?
3: Pessoal, eu acho difícil. Agora a corda está muito esticada, né? Eu acho que está por um triz essa corda aí. Vai depender muito dessa conversa de Eduardo da Fonte e Raquel Lira, que está acontecendo justamente agora. A gente vai tentar sentir, né? Porque o que está em jogo não é apenas a disputa para o Senado, mas é a manutenção de poder de Eduardo da Fonte junto à federação. Ter Miguel numa situação de candidato e eventualmente eleito pela federação seria ruim para os projetos políticos de Eduardo da Fonte. E ele avalia isso. O próprio Miguel também avalia que ele precisa ser senador para começar a brigar de frente com Eduardo da Fonte dentro da federação, para quem sabe lá na frente tentar tirar essa federação das mãos de Eduardo da Fonte, não é? Porque a política, ela é movida pelo poder, e hoje quem tem mais poder é o Eduardo da Fonte. Então é uma briga justamente pelo poder, pela manutenção ou até mesmo aquisição de poder quando se fala em relação a Miguel, e manutenção quando se fala em relação a Eduardo da Fonte.
0: E nesse contexto, Wellington, em relação aos Coelhos, né, que pelo menos o que a gente tem de conhecimento é que tem Antônio Coelho, né, que vai para a reeleição, está na Federação União Brasil, partido também progressista, tem a Juliana de Chaparral e tem o Fernando Filho, né? Desconheço outros nomes ligados ao Miguel nessa composição dentro da federação, né? Que são os nomes mais conhecidos. A governadora, ela deve fazer uma escolha, e um desses lados, né, o lado que a governadora escolher, ela vai acabar perdendo o outro, certamente, né? É difícil para ela, isso a gente pode analisar, ela conseguir ter o consenso e ter a boa relação com os dois pós-convenção, né?
3: Exatamente, é muito difícil você conseguir dentro desse conjunto aí você ter a unanimidade deles, né? Porque se mexe com o interesse tanto de Miguel quanto de Eduardo. Rapaz, ali, eu escutei uma vez um político, ele disse, desculpa a palavra que eu usei, ele disse, alguém vai se lascar nisso aí. Foi o que o político disse, né? Sempre sai alguém perdendo, né? Eu acho que é muito difícil, porque ainda que, por exemplo, venha a ser o Dueire candidato, Eduardo, não, tá certo, eu não quero que Miguel seja, eu também não sou, mas Miguel não é, vai ser o Dueire candidato, quem é que se prejudica nisso? O Miguel. Se for o Miguel Coelho candidato, quem se prejudica é Eduardo da Fonte. Se Eduardo da Fonte for o candidato, quem se prejudica é Miguel Coelho. Então, alguém vai se lascar no final.
0: E com isso, né, é a questão de perder mais uma, né? Porque o Miguel, ele estava pelo menos cotado para ser um dos senadores de João, acabou não sendo. Acabando perdendo o espaço, ele se aproximou de Raquel, né? Depois de não conseguir ter o espaço dentro da Frente Popular. E seria pelo menos para o Miguel, caso não consiga avançar com a sua pré-candidatura, mais outra derrota. Mas dá para descartar também uma mudança também da parte do Miguel, né? Dificilmente também ele retornaria ao palanque de João, né? Em um cenário também adverso ou não, Wellington? Existe conversas ainda?
3: Eu acho difícil ele retornar ao palanque de João nessas circunstâncias, né? Eu acho que agora ficaria muito complicado pela forma como que Miguel se comprometeu. Agora depende, né, também, né? Depende do que a pessoa se sinta magoada nessa circunstância, né? Se Raquel vai e escolhe Eduardo e deixa Miguel de fora de tudo isso, Miguel avaliar que foi preterido por Raquel ou algo desse tipo, o que ela quer passar para Miguel é que ela tá lutando pela vaga dele, né? Mas isso aí poderia até acalentá-lo, caso ela não consiga emplacá-lo como candidato ao Senado. Mas é uma situação complicada, até para o próprio Eduardo também vejo, porque a gente já vê, se ela tem uma indisposição em colocá-lo na chapa agora, o que garante que ela terá uma disposição de ajudá-lo na disputa ao Senado, né? Então, fica difícil. Eu acho que chegou numa situação muito complicada a governadora Raquel Lira. João, lá atrás, teve essa complicação, né? Sofreu por conta disso, com a saída de Miguel da base dele, quase a saída de Marília e de Silvio Costa, mas aí fez a composição, antecipou a chapa. Para uns ele tinha feito algo, um movimento errado, para outros ele acertou. E o tempo está dizendo que João acertou, né? Porque Raquel acabou jogando para as vésperas da convenção um embrólio, um abacaxi para descascar e que pode ter uma repercussão muito negativa na campanha dela.
0: Você acredita que vai ficar tudo definido para dia 5 mesmo? 5 de agosto vai ser definido o futuro, né? Tanto da chapa da governadora Raquel Lira, ou ela vai conseguir hoje resolver com Eduardo e já vai conseguir bater o martelo e vai poder anunciar, né, os seus senadores? Porque até fica inviável, né? Ela vai fazer a sua convenção no dia 2 ou é no dia 1, não sei a data ao certo aqui, né? Mas ela não tem a garantia de anunciar o seu senador, né? Que se ela anunciar Miguel, Eduardo da Fonte certamente não estará presente. Existe até esse risco, né, Wellington?
3: Exatamente. Eu não sei como é que vai se acomodar isso, não. A gente vai sentir hoje, depois dessa reunião com da Fonte, e o que é que vai, qual é o rumo que vai tomar, né? Pra gente sentir de fato o que é que pode acontecer lá na frente em relação a ele e ela, né? Em relação a Miguel, a chapa, enfim. Eu acho que muito passa pela reunião de hoje com o Eduardo.
0: Ok, Wellington, a gente quer agradecer a sua participação. Amanhã a gente volta já atualizando aqui, né, o nosso ouvinte, né, sobre essa reunião. Esperamos aí que a gente possa já ter um desfecho ainda nesse final de semana. Obrigado, Wellington, pelas informações e até amanhã, trazendo aqui mais informações no nosso quadro Ponto de Vista.
3: Enquanto isso, amigo, acessem o blog Ponto de Vista, www.blogpontodevista.com. 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Nos siga também no TikTok e se inscreva no nosso canal no YouTube. Ontem a gente entrevistou a deputada estadual Débora Almeida, uma entrevista bastante bacana aí que vale a pena você assistir do início ao fim.
0: Valeu, conversamos aqui com o Wellington Ribeiro, participando com a gente no nosso quadro Ponto de Vista. 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Na volta, entrevista com a vereadora Jéssica Cavalcante. Não sai daí, a gente volta já. Tem muito programa Política em Pauta ainda, muitos bastidores. Também a entrevista aqui com a vereadora Jéssica. A gente volta já.
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6: Entrevista desta quinta-feira, a gente conversa agora com a vereadora Jéssica Cavalcante, líder da oposição na Câmara de Vereadores. Bom dia, Jéssica, seja bem-vinda à Rádio Estação mais uma vez. É um prazer para a gente falar um pouquinho da política aqui de Santa Cruz.
7: Bom dia, Márcio. Bom dia ao companheiro
6: Tiago
7: que está
6: Manuel.
7: Aqui. Tiago Manuel, bom dia, Tony, Fabrício, Samuel. Hoje a gente amanheceu numa paz tão grande, graças a Deus.
6: Todo mundo em paz.
7: Oi.
6: É bom quando tá em paz, né?
7: Bom dia ao povo de Santa Cruz de Capibaribe.
6: Pode ficar estressado, não, né? Acontece também, né?
7: É.
6: Hoje foi um dia de chuva, um clima mais razoável. Clima mais razoável, né? Isso que importa. Mas, vereadora, falar um pouquinho, né, desse primeiro semestre da senhora, né? E uma coisa que a senhora vem se destacando, né, fazendo também a sua oposição mais firme, né, contra a gestão do atual prefeito Elinho Aragão. Mas nesses primeiros 6 meses a senhora tem observado muito as licitações e as empresas que vem ganhando as licitações de Santa Cruz e que às vezes não vem entregando ao contento, né, a população, aquilo que se esperava em relação ao fardamento escolar. Depois a senhora foi ver um negócio de uma empresa de doce,
7: de pirulito.
6: Uma misturada muito grande, né, mas, e nessa semana o material foi entregue, Mas a senhora acabou mostrando de que não era daquele jeito, era um material diferente, né? E eu queria que a senhora falasse desses primeiros 6 meses, das fiscalizações e do que vem surtindo efeito. Hoje pela manhã, inclusive, a gente teve informação, né, de que teve uma empresa que ganhou licitação para fazer a reforma do banheiro e teve alguma questão do Ministério Público, para a senhora poder explicar aí esses primeiros 6 meses de atividade parlamentar desse ano.
7: Márcio, na realidade não é... A gente não tem focado agora nessa questão das empresas, né? Inclusive, essa questão que você falou aí foi a empresa da reforma do calçadão, que ela assinou um contrato em 2023 e pelos indícios superficiais que a gente detectou, já analisou que era uma empresa de fachada e fomos até Barreiros, que era a sede dessa empresa, e chegamos lá, não encontramos. Depois o vereador Carlinhos Jacoab foi, inventou uma história dizendo que tinha duas... Dois endereços, né? Isso. Uma coisa totalmente mal assombrada. E com o que a gente encontrou, encaminhamos para o MP contratou um estudo técnico e tudo que a gente falou detectou, bem grave. É as falas do que eu vi do processo que eles entram com ação civil, né? Inclusive pedindo bloqueio de R$100 mil da empresa. Empresa de fachada.
6: A senhora lembra qual foi o valor da licitação dessa reforma dos banheiros?
7: Foi R$500 mil, 400 e alguma coisa. Eu posso mandar para você de forma exata, 438, foi alguma coisa assim. Inclusive, no período, a reforma demorou bastante, né? Que foi um dos motivos que fizeram que a gente chamasse a atenção dessa questão, né? Causando um grande transtorno. Então, nós somos em Barreiros.
6: Para a senhora, esse valor de quase R$500 mil, a contento justifica a reforma com esse valor? Foi um valor que você entende que está a mais, que está a menos? O serviço foi entregue? Qual é a visão que a senhora teve pós-reforma?
7: Veja, na realidade, o próprio Ministério Público disse que não houve sobrepeso, sobrepreço, certo. Tá certo? Não houve superfaturamento. Mas o que é que ele aponta? Que a empresa, de fato, era uma empresa de fachada. Ele usa de forma categórica isso, né? Que é a partir das análises da técnica. Que o proprietário é um laranja, inclusive o
6: proprietário não é proprietário. Não,
7: o proprietário, na época, a gente inclusive já apresentou, porque eles tinham um capital de R$2 milhões, né? E um contrato de R$500 mil em Santa Cruz do Capibaribe. E aí o proprietário, ele recebia benefício do governo federal com baixa renda, inclusive com contratos com postos de gasolina como um prestador de serviço. E o Ministério Público analisou tudo isso e disse, olha, era incompatível. Esse rapaz, ou ele era um laranja, ele sabendo ou ele sem saber. Mas que ele é um laranja é, porque é totalmente incompatível essa situação. O próprio Ministério Público foi na sede, não detectou lá e disse, olha, tinha 11 funcionários. Né? 3 foram desligados antes, fichados. 3 foram desligados antes e o restante dos 8 após a assinatura do contrato em Santa Cruz do Capibaribe. Então, o Ministério Público, ele coloca de forma categórica que essa empresa foi utilizada apenas para emitir nota fiscal e que ela subcontratou os serviços de forma 100%, que é proibido. E aí, Márcio, o que me chama a atenção nesse primeiro momento é o seguinte: se eu, que tive um acesso superficial, porque os documentos da prefeitura é uma dificuldade da gente ter, detectei de cara que isso era uma empresa de fachada, porque a prefeitura, que tem fiscal de contrato, que tem que dar todo o acompanhamento a isso, num momento que a empresa atrasou, ela não detectou. Né? E aí o Ministério Público diz que houve direcionamentos, sim, na licitação, e aí vai ter essas implicações para a empresa. Então, isso tem sido um trabalho, você vê que foi algo que foi 2023 e que está repercutindo agora com esse encaminhamento e todas essas que a gente tem detectado aqui. Essa empresa desse fardamento Santa Cruz do Capibaribe, isso é uma coisa absurda. E eu digo a você, escreva o dia de hoje, 23 de julho. Não sei se daqui a um ano, daqui a dois, daqui a três, mas vai ter sérias implicações para essa empresa. É uma empresa de fachada que está sendo utilizada para emitir nota fiscal, tá certo? Que não entregou, desde que eu denunciei, que tá uma farra, sai o dono, entra dono, porque a gente fica acompanhando no CNPJ da empresa.
6: Tá tendo muitas alterações.
7: Teve alteração do dono, que era Danilo, saiu, botou a esposa, depois é uma loucura.
6: Mas ele é o dono.
7: Não sei.
6: Moralmente falando. Não,
7: ele não faz mais parte do quadro societário da empresa. Tá
6: certo? A esposa dele faz.
7: Então, da Stephanie, que deve ser a esposa. Eu nem sei como é o nome da esposa. E aí você sabe como é aquele desmantelo, que eu já fui 4 vezes lá em Pão de Açúcar. Esse fardamento foi entregue numa cor. Porque assim, minha gente, às vezes as pessoas podem dizer, ah, mas é besteira a cor. Olha, deixa eu lhe dizer, o serviço público, ele tem um rito, e ele é um rito fixo. Você não pode contratar um fardamento azul e entregar uma branca. Não podem. Isso é proibido e você responde por isso. Se a prefeitura contratar um serviço, como ele ganhou a licitação para fazer a farda
6: já
7: azul,
6: foi pago, já foi pago
7: quase R$1 milhão.
6: A prefeitura ainda deve dinheiro, entendeu? A essa empresa?
7: Do fardamento, não. Não, porque essa empresa, ela comanda tudo Santa Cruz. Ela foi a farda, são os kits, material gráfico, material de expediente. Ela
6: isso
7: ganhou.
6: Pode.
7: Pode. Agora, o problema é que o que está acontecendo no submundo dessa licitação, minha gente, essa empresa do Pirulito do Oscarzão, isso é outra coisa absurda. Empresa de fachada. Agora, o problema é o seguinte: quem está por trás dessas empresas de fachada? Não é? Que geralmente o que é que acontece? E aí eu sou muito. E eu digo isso, minha gente, porque eu sei o que eu estou falando. E Santa Cruz também sabe. É o seguinte: já faz quase 6 anos de uma gestão. Algumas pessoas lá dentro da prefeitura veem que está precisando de algum serviço, montam uma empresa, botam laranja para dar um troquinho a esse laranja, faz uma negociação lá com quem está à frente, organiza um direcionamento para essa empresa ganhar, e aí, meu querido, um poste, entendeu, que essa empresa lá do Oscarzão, um poste que custa 100, essa empresa vende a 150 com gente da própria prefeitura. Um chocolate que é 10, eles vendem por R$1 para ganhar dinheiro ali entre eles mesmo. É isso que está acontecendo e todo mundo sabe em Santa Cruz quem são as pessoas que estão por trás dessas organizações aí, tá certo? Tem muita gente, esse submundo dessa licitação é uma coisa absurda. E eu chamei a atenção. Olha, quem foi fiscal de contrato, existe uma lei inclusive que rege, tá certo? É uma lei de 2021. Você tenha cuidado, você que é fiscal de contrato. O fiscal de contrato desse fardamento é uma professora contratada. Você vai responder, querida. Você vai responder. Porque um fiscal de contrato, ele tem que pegar a licitação, tem que ver o que está na licitação, tem que ver o que está sendo entregue. E se não tiver sendo exatamente o que está lá, tem que mandar devolver. Ou então fazer um ofício justificando e não receber. Se você dá um atesto que você está recebendo um material que você, na licitação tem uma coisa e a empresa está entregando outra, você também vai responder, tá certo? Porque o fiscal de contrato é regido por lei. Então, assim, é muita tronchura que está acontecendo e a gente está atento. Todos os encaminhamentos que a gente tem sobre essas situações, a gente está levando para os órgãos de controle.
6: A senhora falou, inclusive, que tinha um agasalho.
7: Um casaco também.
6: Aquilo ali foi licitado para ser dessa forma.
7: Foi licitado e não foi entregue.
6: E quando não é entregue, a senhora já recorreu aos órgãos aqui?
7: Pronto,
6: de Santa Cruz?
7: A gente tem. É um novo, porque a gente já levou, a gente já denunciou essa situação, que foi inicialmente pelo atraso. A gente já. O atraso e a empresa não ter certo, que é uma empresa de fantasma aquilo. Então, o atraso, a gente.
6: Essas fardas que estão sendo entregues, elas são desse ano mesmo?
7: São.
6: Então, as fardas são pelo ano.
7: As fardas
6: não
7: são desse ano.
6: Não corre o risco de ter sido uma farda do ano anterior
7: não.
6: Que jogaram.
7: Inclusive, eu vi até, eu acredito que a fiscal de contrato postou uma foto no Instagram dela, num galpão, acho, separando esse fardamento. É desse ano, só que elas são brancas, não deveriam ser azuis, tá certo? E agora a gente vai levar essa denúncia dessa questão de não estar sendo entregue o que a prefeitura pagou. Qual é a implicação disso? Veja, se tem, inclusive, empresas foram, retrucaram essa empresa que ganhou, dizendo que ela não tinha capacidade técnica. Se eu concorro a uma licitação, eu e você, a gente está concorrendo para entregar uma farda azul. Se você entrega, você ganha e você entrega uma branca, então você está burlando a licitação. De repente eu perdi, porque eu não tinha a capacidade de entregar azul. A gente sabe que quem confecciona em Santa Cruz, que pano colorido é mais caro. Entendeu? Então todos os preços foram em cima de um fardamento azul marinho com as especificações do tecido que está lá na licitação. Aí, minha gente, o público é muito sério sobre isso, já para não haver esse tipo de coisa. Então, se você compra uma xícara, entendeu? Que ela é rosa, que ela é redonda, que ela vem com pires, você não pode receber uma xícara transparente, tá certo? Porque senão aí iria abrir precedente para diversas situações. Então, as pessoas, elas vão responder por isso. Escreva o que eu estou lhe dizendo hoje, dia 23 de julho.
6: Estou recebendo aqui a informação de que as crianças já começaram a receber os materiais e o que está sendo entregue é um short e duas camisas.
7: Exatamente.
6: Confere. Mas o que era para ter sido entregue?
7: Era para ter sido entregue o short, duas camisas, né? Inclusive o da menina, pelo que está lá na licitação, é um short saia. Para o menino é um short comum, duas blusas para cada criança e um casaco.
6: Então tá faltando esse casaco.
7: Tá faltando o casaco.
6: Então tá, a empresa vai ter que dar de conta, né? Porque aí eu acredito que não só a senhora como vereadora, mas é do interesse até da própria gestão.
7: Inclusive,
6: né?
7: Eu mostrei no vídeo que eu publiquei ontem, mostrei a foto do casaco que tá na licitação sendo azul marinho.
6: É complicado. 11h37, nós vamos a um rápido intervalo. Estamos conversando com a vereadora Jéssica Cavalcante. Depois de intervalo, a gente volta aqui para falar ainda de outros assuntos. Tem definições, né? Vou perguntar para a Jéssica se ela está torcendo para ser Miguel ou Eduardo da Fonte, o senador dela. Depois do intervalo, ela vai responder aqui o programa Política em Pauta. Voltamos já.
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6: Vou mandar um abraço aqui para o meu amigo Otacílio Neto, tá na escuta. Meu amigo Zé Gato também tá na escuta também. Deixa eu ver. É Janaína, né? Acho que é Janaína o nome dela. Tá na escuta também aqui do nosso programa. Vereadora, a gente deixou aqui no intervalo, a gente falando aqui até durante o intervalo, né, sobre essa indefinição, né? O Miguel Coelho e Eduardo da Fonte estão brigando por uma vaga para o Senado, né? Os dois pré-candidatos ao Senado, e só vai ter vaga para um. E como é que a senhora está vendo toda essa conjuntura? E a senhora está torcendo para quem aí? O que a senhora acredita? O que vai acontecer na realidade? O que a

0: A governadora vai decidir se vai ser por Miguel ou se vai ser por Eduardo da Fonte.
1: Veja, a torcida, né, do grupo da gente é que seja Miguel. Miguel tem uma relação de muita proximidade com a gente aqui no grupo e com o povo de Santa Cruz do Caparibe. Fernando Filho foi o nosso deputado federal aí quando Edson era prefeito, e mesmo a gente não estando na prefeitura, ele encaminhou várias emendas aqui, inclusive uma de forma específica em meu nome para a compra de um raio-x para AME Animal. E eu queria abrir um parênteses, mas para dar uma resposta ao vereador Carlinhos da Coab. O vereador Carlinhos da Coab, eu pensei que ele tinha aprendido, sabe? Que essa trajetória dele, que a gente discute tanto na Câmara, que é melhor, a gente tem que redirecionar as rotas. O vereador Carlinhos da Coab ontem foi para a Rádio Polo, cuspir no microfone e esculhambar, eu posso dizer isso, esculhambar Miguel. Primeiro, Carlinhos, eu acho que a gente tem que entender qual o tamanho da gente, porque assim, eu não quero menosprezar sua trajetória enquanto vereador de Santa Cruz do Caparibe, mas quando você for falar de Miguel, quando você for falar dos coelhos, você precisa entender quem é quem. Entendeu? No tabuleiro do xadrez. A gente tem o Fernando Filho, que tem vários mandatos de deputado federal, que foi ministro do país, né? A gente tem Miguel, que foi prefeito de Petrolina, foi candidato a governador e não foi pro segundo turno por conta de 125 mil votos, eu acredito. Entendeu? Um deputado federal que, inclusive, nos trouxe diversas emendas para Santa Cruz do Caparibe. Respeita as pessoas, Carlinhos. Respeita a trajetória das pessoas. Eu pensei que é bem certo que alguém do seu grupo dizia que você é um elefante numa loja de vidro. E isso se configura. Eu pensei que você agora, como é candidato a deputado federal, que precisa conciliar, você iria ter postura diferente, rapaz. Você outro dia quis fazer esse gracejo com Juliana. No instante você tirou a publicação. Não fique com esse tipo de postura não, que isso é ruim pra você. A política requer outro tipo de postura de pessoas, de políticos. A gente tem que respeitar a trajetória, a gente tem que saber o tamanho que a gente é. Você foi muito, agora muito infeliz nas suas colocações.
0: 11h46, então em relação a Miguel, é o Miguel, seu apoio.
1: Miguel, né, a gente espera. E outra coisa, Sim. Se tem uma pessoa que mentiu nesse processo, tudinho foi Raquel. Raquel, com todo esse processo, ela tem se mostrado, entendeu? Uma pessoa que ela tá brincando com políticos da estatura de Miguel e de Eduardo, rapaz. Eu não acredito que Miguel, entendeu? Quem conviveu com Miguel sabe como ele conduz as coisas. Que Miguel tenha gerado toda essa expectativa se não tivesse a certeza dada pela governadora. Entendeu? E ela fez isso só no intuito apenas de trazer ele para se aproximar da chapa e comprometer ele. Entendeu? A gente tem aí uma federação que tem uma arrumação, que tem um estatuto, que eu confesso a você, não posso dizer, porque não li. Miguel diz que o estatuto prevê essa questão da possibilidade dele sair. Já Eduardo diz que não. Eu não quero. Olha, eu espero que isso seja decidido mais rápido, entendeu? E agora isso só demonstra a falta de capacidade, de habilidade da governadora, que apenas quer usar as pessoas. Mentiu, deve ter mentido e prometido o que ela não pode cumprir. E agora, né, minha avó dizia, quem fizer suas boas camas, que nela se deite. E às vésperas da convenção dela, tá com um embrolho dela. Por quê? Um embrolho desse. Porque saiu da esfera política e passou a ser uma questão de honra. Porque quem for preterido nesse processo, e eu estou torcendo para que Miguel seja o candidato a senador, para que a gente possa votar nele. Então, quem sai preterido vai sair humilhado. E quem promoveu essa humilhação foi a governadora.
0: Saiu até informação agora de que o Eduardo foi mesmo o escolhido, né? Tá lá no blog do Magno, né? E a governadora agora exige a antecipação da convenção da Federação União Progressista, né? Informação que chegou agora, o nome de Eduardo da Fonte. Com essa escolha de Eduardo, Jéssica, qual vai ser tua posição para o Senado aqui nessas eleições? Já que Miguel, nesse momento, até então, né, foi rifado nesse momento.
1: Olha, vamos ver.
0: Qual a sua preferência? Assim,
1: eu tenho já uma candidata já acertada, que é a minha candidata Marília Reis. A pré-candidata Marília Reis, ela, né, já tem, a partir da definição, Marília, que lutou muito também para ser candidata aí na chapa de João. Eu gosto muito da trajetória de Marília e vou dar aquele voto assim do coração. E assim, a gente, vamos esperar ver essas questões, porque a gente sabe que os blogs, já foi tanta definição que a gente tem nos últimos 40 dias, que ninguém sabe direito. Vamos ver o que é que vai sair aí, não é, essa questão. Espero que tenha essa definição.

0: ajudando o Edson aqui e a reeleição de Edson fica mais encaminhada com essa escolha? A senhora entende que a escolha dele foi assertiva em seguir a liderança de Miguel e apoiar a Raquel?
1: Olha, é do mesmo jeito que eu, quando terminei a eleição, eu cheguei na casa de Edson, conversei com ele e não tinha nem cravado ainda o nome de Miguel, e eu disse a Edson que eu de forma nenhuma votaria em Raquel. Eu tinha dito a ele, e lá atrás, há 2 anos, né, Edson também sempre deixou muito claro que seguiria junto com Miguel, né? Todo mundo sabe que Edson esteve deputado estadual, né, porque Antônio Coelho foi para a Prefeitura. Secretaria de Turismo de João, né, e aí oportunizou a Edson assumir, depois a Alessandra assumiu um cargo como secretária, né, executiva na gestão de João em Recife, né. Edson ficou naquele processo. Quando houve essa definição da chapa, Miguel, né, decidiu ir para o lado de Raquel. Agora eu vou dizer, Miguel agora for preterido por Raquel, é um negócio danado, viu? E aí Edson seguiu, né? Eu vejo assim a campanha de Edson, que infelizmente muitas pessoas às vezes por maldade, né, ficam julgando. No início ficava até questionando a possibilidade de Edson de vencer, cobrando aquela história de viabilidades.
0: Abraço para Rominick.
1: Todo mundo conhece Edson e a sua capacidade de articular junto do estado, de conseguir. Edson tem conseguido aí, né, uma envergadura muito boa para sua candidatura, e principalmente o partido do qual Edson se filiou é um partido que hoje a gente sabe que é uma quantidade de números menor de voto para ser eleito, e isso conta muito, né? A gente que é de chapa proporcional, a gente sabe disso. E eu vejo Edson assim com possibilidades, assim, eu não posso cravar aqui 100%, mas de ser, se Deus quiser, reeleito.
0: Essa mudança ir para o palanque da governadora facilitou a vida dele ou não fez muita diferença no seu ponto de vista nesse momento?
1: Veja, Edson, pelo que a gente tem conversado, ele disse que as portas têm sido abertas para ele, né? E aí a gente não pode fazer julgamento. Eu, particularmente, eu não gosto da forma que Raquel faz a política. Ela não me representa como governadora, no sentido de que eu tinha uma expectativa muito forte de que uma mulher à frente do governo do estado, ela poderia principalmente minimizar toda essa problemática que se tem da violência contra a mulher. O estado de Pernambuco hoje é um dos mais sérios. A gente está vivendo um período horrível em Santa Cruz do Capibaribe, minha gente. E aí todo mundo tem que unir forças e cobrar de Raquel, minha gente. A gente não pode simplesmente silenciar, não. E aí, olha, aí hoje eu até cobrei. Os meios de comunicação têm que reverberar isso também. Porque na quinta-feira passada a gente teve 5 assaltos na quinta-feira. Ontem a gente deve ter tido uns 3 ou 4. Então, é a todo momento. Olha, vamos unir forças. Quem está aliado à governadora, chegue lá e diga a ela que depois que o prefeito foi assaltado, o que a gente vier um monte de laranjinha aí nas esquinas, hoje a gente não vê um policial nessa cidade. E a gente está entregue simplesmente à bandidagem. A gente, por exemplo, hoje vai ser mais uma noite de terror. Espero que eu esteja errada. Porque hoje é o dia que o povo vai pegar suas mercadorias e levar para Moda Center. E fica todo mundo na apreensão, apreensivo. Por quê? Não tem policial na rua, não tem toda essa dificuldade. Chega naquela delegacia sucateada. Quando se trata da questão da violência contra a mulher, o estado de Pernambuco é um dos mais graves. Então, por que eu vou votar numa mulher dessa? Se, logicamente, se ela abriu portas para Edson, que bom, né? A gente, todo mundo sabe, eu sou aliada de Edson, de cabo a rabo, né? A gente vai estar junto com ele agora na campanha, junto com Miguel, junto com Juliana de Chaparral, né? Que se Deus quiser, o ano que vem, gosto muito de Juliana. Juliana tem feito umas falas muito importantes dessa representatividade que ela vai ter em função, né, em prol das bandeiras da mulher. E eu tô muito assim, entusiasmada para que tudo comece, né, após a convenção. Mas eu já tinha dito a Edson que, e principalmente, né, eu vejo assim, o grupo da gente teve a maior derrota que Santa Cruz já viu, e essa derrota ela está intimamente ligada a um protagonismo que Raquel teve junto com o palanque que a gente estava disputando, e eu particularmente não confio em Raquel.
0: Aqui em Santa Cruz, né, a governadora ficou mais neutra com a chegada tanto do Edson como também do vereador Nailson e de outros integrantes do grupo, porque se a gente for considerar grupo de oposição, boa parte hoje acompanha a reeleição de Raquel. Ela acaba ficando neutra em Santa Cruz para ter uma posição e vir fazer campanha aqui em 2028?
1: Olha, deixa eu lhe dizer, na eleição passada, e aí quem conhece Raquel é Alan César, inclusive estive com ele antes de ontem, né? O Grupo Verde, no momento em que Raquel não esteve, né? A gente não ficou com Raquel por conta de Miguel e da candidatura a vice de Alessandra.

0: O Grupo Verde foi aliado de primeira hora e foi pra cima, né, trabalhar de forma arregaçando as mangas pra Raquel. E aí o Grupo Verde sabe quem é Raquel. Alan César sabe quem é Raquel. E um camarada, né, que dá as costas a uma pessoa como Alan César, você por aí já tem. Eu não acredito que Raquel vai ter neutralidade alguma dentro de Santa Cruz.
1: Então aqui, pelo menos depois dessas eleições, o grupo vai se reorganizar para uma eleição majoritária. Você não conta com o apoio da governadora nesse projeto, pelo menos de alguma certa forma, para o grupo de oposição aqui em Santa Cruz.
0: Você acha que Raquel...
1: Não, eu não acho nada.
0: Raquel agora, ela está na condição
1: de governadora.
0: De precisar. Ela está no processo
1: buscando
0: da reeleição dela, tá certo? Edson é um cara muito importante na região. Né? Embora que Raquel deu as costas a Edson lá atrás. Porque Edson era para ter assumido a Assembleia Legislativa, não era pela mão de João Campos, não. Era pela mão de Raquel lá atrás. Entendeu? E ela simplesmente virou as costas. E Edson tem toda uma trajetória no PSDB, junto, inclusive, com Raquel. Então, eu não acredito que Raquel, daqui a 2 anos, né, se ela for eleita, que eu acredito que não será, ela vai estar protagonizando junto ao grupo da gente aqui. Né? Você acha que ela vai estar contra a Fabinho e Elinho, que é assim, carinhosamente, que ela chama?
1: Tem dois cenários. A gente tem 3 cenários, na realidade, de Edson e Fábio, que são aliados da governadora, serem eleitos, né? Eventualmente. Pode ser que só o Fábio também ganhe, fica do mesmo jeito, né? O apoio junto ao grupo Taboquinha. Agora, e se for apenas Edson, o deputado estadual eleito e ligado à governadora? Isso não pode mudar, né? A tendência de que as coisas passem mais por Edson, se acontecer isso, que é um outro episódio que a gente pode ter todos ganhando, pode ganhar Edson, pode ganhar só Fábio, pode também todo mundo perder.
0: Olha, deixa eu vou reproduzir as falas. Eu estive em Caruaru no evento de João no domingo passado. Todas as forças políticas de Caruaru estão com João Queiroz. Delegado Lessa, que inclusive deu um depoimento fortíssimo em relação a Raquel, Tony Gel, Laura Gomes, como é o nome do marido de Laura Gomes? É
1: Jorge Gomes.
0: Jorge Gomes, entendeu? Vonem, tava todo mundo lá. E a fala mais que reverberou lá foi a seguinte: quem conhece Raquel, não vota em Raquel.
1: 11h57, né? A gente quer aqui agradecer, aproveitar essa oportunidade para agradecer a sua participação, né? A gente sabe que está chegando aí a campanha eleitoral. Um detalhe, né? Isso é que a gente pode falar. A senhora continua com o seu programa semanal, né? Nos bairros, agora está fazendo na rua. Experiência diferente, né, Jéssica? Agora está fazendo um programa, não é mais pelo rádio, apenas pela internet nesse período, mas está indo agora nas localidades. Eu vejo que a senhora tá tendo que ir agora mais perto do problema, né?
0: Olha, devido a essa questão eleitoral, né? A imprudência da rádio, no sentido de que, para que não cometesse nenhum infringisse a lei eleitoral, porque você sabe que vocês levam multa, né? Além de ser pra gente, também a emissora. E a gente fez esse acordo que a gente volta pós eleição. Tem pra rua, eu já tive uma experiência, né? Que era comunidade em debate, que eu ia pra rua. Agora era diferente. Eu ia com carro de som, e, entendeu? Agora eu estou fazendo o programa Dou Voz à População. Tem sido uma experiência muito boa, importante.
1: Vai continuar.
0: Vou continuar. Vou continuar, né? A gente está definindo qual o local do próximo sábado, e é todo dia, 12h, a gente já joga os links para que o pessoal possa nos acompanhar de 12h a 1h.
1: Vereadora, obrigado pela participação, parabéns aí pelo seu trabalho e até breve aqui também no programa. É um espaço também que você pode contar aqui a Rádio Estação e o blog do Márcio Felipe.
0: Eu agradeço, Márcio, estou esperando para que você diga qual dia você vai
1: receber. A gente vai marcar, a gente vai marcar esse ano eleitoral, tá bem, agora nesse período tá bem apertado as agendas, mas a gente vai marcar sim para a gente estar recebendo o título aí que a senhora concedeu para a gente, assim com todos os vereadores aqui de Santa Cruz. Mas deixa sua mensagem também para os ouvintes aí, fica à vontade.
0: Um abraço, né, para todas as pessoas que estão nos ouvindo, e é muito importante esse momento, né, minha gente, e que a gente vai viver, que é esse momento de fazer escolhas em que a gente vai votar. E observem bem direitinho, eu acho que hoje as redes sociais, elas nos dão a condição de fazer essas observações e essas análises dos perfis de pessoas que a gente está votando. Um cheiro para todo mundo, né, um abraço, espero que todos estejam aí ligadinhos na Voz da Oposição, sábado de 12h, em algum bairro da cidade.
1: É isso aí, a gente fica por aqui. O programa Política em Pauta volta amanhã, sexta-feira, às 11h. Um abraço a todos e até lá.
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1: Meio-dia.
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0: no meio da canela aí. Isso é amado é Deus, né? Mulher da blusa amarela. Como é que é o nome da música?
1: O dono dela sou eu.
0: O dono, ele pensa que é. O velho Matheus pensou que era dono, era emprestado aí. Eita, boa tarde, tá começando a estação do Brega. Um dia chuvoso. E Tiago tava dizendo, Tiago, com chuva, com sol, tem que ir embora buscar o ovo, buscar o ovo, o pão nosso de cada dia, abraçar Márcio Felipe. Quem foi o entrevistado de hoje? Quem foi entrevistado? Jéssica, vereadora Jéssica, arengueira, é verdade, mas tá no papel dela, o vereador é pra fiscalizar, tá entendendo? E tá aí, parabéns aí, a Jéssica, pelo trabalho, tá entendendo? E boa sorte aí a Jéssica e a todas as autoridades, né? Do nosso município e do nosso Brasil. Eu quero chamar a atenção aí em prol da população, das autoridades aí, a Polícia Militar, a Guarda Municipal, o pessoal do trânsito, muitos assaltos aí, o cidadão dá um duro da bexiga pra trabalhar e comprar seu carro e sua moto, e muitas motos sendo aí tomadas de assalto, hein? Tá assim, exagerado, e a população esperando aí uma resposta das autoridades constituídas, ok? Falei educado, falei, né? No tempo do patrulho, vixe Maria. Ô, doutor ladrão, ô, galera que tá roubando, rouba só uma, porra. É 4-5 motos por dia, não, rouba só uma, porra. Aí o cara deve estar dizendo, ô, você tá mandando ele roubar? Não, eu tô, aí é o que eu mando, Tá bom, não rouba nenhuma, parou, pronto. Tá bom, os políticos não roubem não, parou. Não, velho, eu quero, vamos organizar aí o roubo, porra. Rouba só uma, bicho, que não seja a minha, tá vendo? Eu já querendo lascar alguém. É difícil, galera, é difícil, viu? Agora um pedacinho da solução tá na sua mão, bicho. Na sua mão, meu irmão. Tá na sua mão, agora em outubro. Mas a gente pega a mão e começa a fazer besteira, porra. Mas deixa jeitinho. Hoje, infelizmente, o errado tá certo e o certo tá errado. A gente tá vivendo isso. E grande parte dessas inversões é culpa minha e sua, viu? Você que tá me ouvindo? É porque eu não assumo, nem você assume.
2: É mesmo.
0: A gente finge que tem segurança. A segurança finge que faz segurança. E o ladrão não finge que rouba, não. Ele rouba.
2: É mesmo.
0: Tá bom, cara. Porque o ladrão tá mais disposto do que as autoridades. É na cara de pau, meio de em ponto, vai, aquieta a reda, levanta a mão. Entendeu, bicho? O cara roubasse uma moto, velho, e apodrecesse na cadeia, pegasse 200 anos de cadeia, acabou. Agora, as cadeias do Brasil, bicho, era pra... essa galera tá trabalhando, velho, tá fazendo estrada, tá construindo açudes, e vigiado pela Marinha Aeronáutica e o Exército. Tá entendendo? É porque eu parei, eu não vou contribuir com o crime, agora com o bem eu parei também, porque andei pagando caro, viu, por querer. vamos falar de coisa boa, vamos falar do brega, música. Quero agradecer ontem, churrada de ligações, ontem a presença do artista, né, do político, do José Augusto Maia. Eu sou fã do lado artístico, dizer, ele é bom e acabou, entendeu? Aí político tem minhas observações, como todo cidadão brasileiro, mas foi outra pessoa também que construiu muito em Santa Cruz de Capibaribe. Legal! Bora aí, ó, na Ponto Fácil, na Hoje Sorvete, no Neuza Borges, na Esquina da Carne, na Ecomóvel, na Vitória Móveis, na Central dos Bonequins, na companhia também da J. Luna Produções. O Tiago botou um brega aí que é pra corno nenhum botar defeito, viu? É verdade, verdadeira! Tem pedidos, alô, telefone, boa tarde, alô!
3: Hamilton, boa tarde.
0: Boa tarde.
3: Eu gostaria de pedir uma música, não sei se você vai tocar ela.
0: Bote, diga.
3: Sintonia, Moraes Moreira.
0: Escute essa canção, que é pra tocar no rádio do seu coração. É essa mesmo, né? Faz de conta, ela pediu tanto jeitinho, faz de conta que você é um brega. O ouvinte é o bicho. Aqui quem manda é o ouvinte, vai continuar sendo o ouvinte, tá bom? Isso é um breguinha. Moraes Moreira canta um breguinha. Sintonia do coração, sintonia da dor de cotovelo, sintonia. Obrigado, você vai ser atendida. Acabou. Vamos a mais ligações.
2: Boa tarde, Milton. Aqui é Bill de São Domingo.
0: Bill, meu patrão.
2: Tô de folga. Vou escutar o programa todinho.
0: Eita, vai ser dedicado a você. Aí,
2: bota das boas.
0: Isso.
2: Das antigas, das. De qualidade mesmo.
0: Bora buscar.
2: Valeu.
0: Bora, valeu, Bill. Bora buscar no fundo do. Olha, valeu, Bill, obrigado. Tem um número de São Paulo, eu acho que é a besta fubana que tá ligando pra mim, velho.
4: Epa!
0: É, tem. E, tem hora que eu tô. Pronto, Thiago, tem hora que eu tô ali em cima do Pitomba Móvel. Eu tenho 200 filhos e assim, eu não gosto de dar amassada, eu gosto de, sei lá, ligando eu atender. A gente é pai, né? Pai e mãe é preocupado. Aí tem hora que quando eu vou atender, debaixo daquela chuva, tem lá, é este cacete desse número, velho.
5: É quem? Eu?
0: É o cão dos infernos lá de São Paulo.
4: Epa!
0: Oh, meu irmão, isso é, eu vou. Ô, pai, a gente tem um telefone e não manda nele. Chega propaganda do Cola Badoc, seja de tudo que não presta no telefone da gente, velho.
4: Mesmo.
0: Oh, meu irmão, bora lá, Bill. O que é que nós vamos botar pra Bill aí? Agora tem que ser uma rasgada mesmo. Vá, bota aí uma música, um bregão rasgado. Cadê tua lista de rasgão aqui, ô mané? Eita, vamos pedir. Eita, aqui agora. Bote. É Barros de Alencar, apenas 3 minutos. Essa é antiga, viu? Barros de Alencar, apenas 3 minutos. Já tem outro pedido ali ou não? Porque tem outro aqui também, mas vai lá, vai.
6: Boa tarde, Ramito França. Aqui é o Hora da Vila do Socorro na sintonia. Coloca aí Pistoleiro do Amor, Cruzé Orlando. E oferecer a meus filhos, Cauã, Samuel, minha esposa Thaís. Pra todos os ouvintes.
0: Caba da voz,
6: tá bonito. Na sintonia.
0: Valeu,
6: tchau, obrigado.
0: Repete aí, viu o nome dele.
6: Boa tarde, Ramito França. Aqui é o Hora da Vila do Socorro na sintonia. Coloca aí Pistoleiro do Amor, Cruzé Orlando. E oferecer a meus filhos. Boa tarde, Ramito França. Aqui é o Hora da Vila do Socorro.
0: Eita, de morador da Vila do Socorro? O Anderson! Eu tô com as gaias, prejudicou a audição aqui. O Anderson da Vila do Socorro! Claro, ele pediu o Pistoleiro do Amor. Foi. Sou pistoleiro, pistoleiro do amor. É arretada essa música. Galera que só pede música boa, né? Vai pra você também, viu, Bill? Bora, já tem as três? Então, quem canta as gás, espanta pouca conversa. Pare de conversar merda e bota o breque!

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1: 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Opa, estamos de volta, agradecendo aí a sua sintonia, e na companhia da Ecomóvel, Avenida Bela Vista, 111, chegaram motos novas. 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Hoje, picolé e sorvete, vamos ao telefone. Alô, telefone, boa tarde.
2: Tô vendo que Beto tá.
3: Tô com uma de pinga-fogo aí pra Beto Doce oferecer a todos os clientes dele, Santa Cruz, São Domingo e toda a região. Aí vim pra Beto Doce tomar um cafezinho, um chazinho, uma pipoquinha, salgado, várias fragrâncias. Tá, doido, cuida, pai, que é meio-dia, é a hora.
1: Valeu, Betão, Beto do Doce. É ali na Tio Nilo Silvestre, hein? Um abraço, Beto do Doce, ouvindo o nosso programa, pediu uma de pinga, pinga, pinga, pinga, fogo, pinga, chuva. Eita! Vamos, alô, telefone, boa tarde.
4: Boa tarde, Hamilton. Aqui é Deri, Hamilton.
1: Ô,
4: gostaria
1: Deri
4: de escutar. Fernando Leles, boneca cobiçada.
1: Deri.
4: Um abraço, meu amigo Hamilton.
1: Valeu, Deri, Deri. É o Deri da Paraty, só me confirma. Esse cara tem uma Paraty, que eu vou dizer um negócio. Eita, carro bonito da bexiga, é mais bonito do que ele, e muito. Mimosa, mimosa aí, Deri da Paraty, pediu quem? Fernando Leles. Boneca cobiçada, foi buscar no fundo do baú, hein, Deri? Deri, obrigado aí pela audiência. Galera, se você puder dar uma seguida aí, canal do Pitombinha, meu Instagram, canal do Pitombinha, meu Instagram. Valeu, Deri, vamos cantar e encantar. Tem mais gente aí na linha, Thiago? Diego Negão pediu Fernando Mendes. A desconhecida não. Bora aí. Pode ser ela? Pode ser a desconhecida. Uma das músicas mais bonitas do mundo do brega. Diego Negão pediu aí. Então nós vamos cantar. Pouca conversa e muita música, porque aqui quem canta as gaias espanta.
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0: estamos de volta na estação do Brega, brigadaço aí, pessoal que tá ligando. 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Epa, deixa me ver, deixa eu pegar aqui uma pontezinha. 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Valeu galera que tá ligadaço na estação do Brega. Bora. E nós estamos, vamos ao telefone, quem canta os males espantantes do telefone. Mandar um abraço pra Mário lá na, ele que é irmão do Zezinho do Arrumadinho, ele tá escutando nosso programa e reproduz lá no Aviamentos Nelfi, ali na João Francisco Aragão. Alô, telefone, boa tarde.
1: Ô, Hamilton, eu sei que eu já interagi já, mas se der, bota aí Maurício Rei, Farrapo Humano. Maurício Rei, pra nós lembrar dos comícios de Hernando, era uma cana danada.
0: Eita, Severino Bill. Bill lá de São Domingos, hoje tá ouvindo o programa. Bill, o programa hoje é dedicado a você, que quando em dias normais, hoje tu tivesse uma folga, ele tá no trabalho, aí hoje ele pega uma carona completa no programa e ele vai cantar sim. Vamos cantar para o Bill, Farrapo Humano, Maurício Reis, linda música. Tem mais pedido aí? Tem mais? Bora que tem não? Então vamos de cá. Qual foi a música que eu falei pra você, rapaz? Cinderela, com Laírton cantando Cinderela. E falta a terceira. Pega o telefone e liga, repete aí. Essa música é pra tocar, é bonita e acabou. De J. Luna Produções e do Gil Camargo. Gil alguma coisa. Gostei, Thiago. Joselito, deixa eu ver se Joselito escuta o programa. Vou pegar lá agora. Liga aí, Gil Santos. É Gil Santos. Me deu um branco agora, o cara tá ficando usado. Velho, não, eu sou.

Usado, sou usado. Eita, Gil Santos, lá de Uberlândia, Minas Gerais, e do J. Luna Produções Artísticas, linda música aí, na voz do Dori. Eu queimei a língua, você também queimou, não foi? Queimou, eu pensei que não ia ficar assim, não. A gente já abandonou o IA. Eu vou falar uma coisa pra vocês, o mundo, esta besta fubana dessa inteligência artificial que é a IA, ela faz coisa que o cão duvida, viu? É verdade. Deus não, Deus é perfeito. Deus não duvida de nada. Deus é passado, presente e futuro. Tá certo? Mas esse A é coisa do capeta. É coisa que nem Padre Cícero dizia, da besta fera. Pai. É, agora com Dori Casanova, a música é IA. Eu sou mais o IH. Inteligência humana do que a inteligência artificial, tá entendendo? Até porque, Tiago, a inteligência artificial só acontece se a IH aciona ela, né? Assim? É, criar. É interessante, né? O ser humano, ele cria a máquina pra destruir a si próprio. É. O ser humano tá querendo criar uma coisa mais perfeita do que o cérebro humano. Mas não tem não. Tem não, viu? É. Perguntaram a Pinto de Monteiro: Pinto, o que é poesia? Ele respondeu: é tirar de onde não tem e botar onde não cabe. Eita, resposta da Tiff. Como é que tu tira de uma coisa de um lugar que não tem, Tiago? E bota num lugar que não cabe? Só na cabeça de um poeta, né, velho? Eita, só na cabeça de um poeta. É, e esses preguinhos que vem aí, vou mandar pra Agda Moura, tá entendendo? É, eu sou fã dessa artista plástica, essa poeta, essa cantora, poetisa, cantora, tá entendendo? Sou fã. Um abraço aí, vamos cantar, porque quem canta as gaias.

também pra Dona Sônia, é a esposa do saudoso Zé de Vitória. E cara, vai pra um aniversariante do dia, Dedé do Carro de Som. Esse cara que já tá comigo há 500 anos na batalha. É dois matadores de leão, hein? De leões, leões. É, parabéns, Dé, né? Parabéns aí, mamãe, viu, vovó? É, e a turminha, deixa eu ver, Anthony e Alice, ouvindo a Estação do Brega, e vai pro aniversariante de hoje, Dé do Carro de Som, hein? Guerreiro, batalhador, mata o leão todo dia também junto comigo, e mais leões que virão, tá bom? Valeu, Dé, parabéns pro aniversariante do dia!

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1: 1:05.
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2: Você que tá em casa, opa, você que tá engolindo aqui o fone de ouvido. O intervalo de música pra música é interessante demais, era pra ter um rádio ligado nesse. Eita, um abraço aí, nosso diretor-geral, Márcio Felipe, Tiagão. A gente faz uma mala boa da TIF, que se o Tiago deixar o microfone aberto, nós tá tudo indo despedir. Eita, é mesmo. 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Conosco aí, J. Luna Produções Artísticas, tocou o Dori, né? Tocou aí, pega o telefone e liga, ele não tá ouvindo o programa, ele tá botando ponta na gente, não tá ouvindo o programa, tá ouvindo? Tá não, pisou na bola o grande Lito, hein? Será que Lito tá botando remédio no corte? É de volta, tá ou não tá? Tá nada, tá vendo? Abraço Leones, um abraço aí, Senna, abraço Joãozinho, Augusto, Marcos Celestino, galera toda lá, Misaé poeta boiador, galera lá da Barra de São Miguel, Wilson, abraço aí todo o pessoal daquela Terra Santa, Abraão, ex-vereador Caruaru, grande Abraão, um abraço aí todo o pessoal, né, dessa cidade que amo também, a Barra de São Miguel, a todos São Miguelenses. Tem gente pedindo música. Bora, alô, telefone, boa tarde.
3: Bom dia, Milton.
2: Boa.
3: Que é Fátima Alcântara, Milton.
2: Oi, Fátima.
3: Eu queria dizer que os políticos, eles nem podem cobrar, né? Do ladrão e a polícia muito menos. Porque, entre aspas, tudo rouba. Eu queria pedir uma música, deixa eu com vida, oferecer a todos os ouvintes agora da Rádio Estação, principalmente para você, Hamilton França, Fátima Alcântara.
2: Obrigado, Fátima.
3: São Cristóvão, meu querido.
2: Valeu, Fátima! Olha, toda profissão tem uns bons e tem uns ruins, só que a gente vê muitos ruins agindo, cara. Tá, atenção a briosa Polícia Militar de Pernambuco, atenção Polícia Civil, atenção Guarda Municipal, atenção agente de trânsito, a população tá em pânico, viu? A população tá em pânico e a gente vê em vocês a saída. Se a gente perder a fé nas forças de segurança, fica difícil. Ainda existe homens sérios no judiciário, ainda existe homens sérios nas forças de segurança, no caso aqui me refiro à Polícia Militar de Pernambuco, a Guarda Civil, a agente de trânsito, Polícia Civil, a gente leva fé e precisa de vocês. Agora vamos ao campo de batalha. O cidadão dá um duro na gota serena pra comprar uma moto, pra comprar um carro, vem um tinhoso besta fubana do ladrão e leva, velho, fica difícil, né? E aí pronto, aí eu ficar aqui no programa, ô ladrão, roube uma moto só, podia roubar assim.
4: Roube
2: nenhuma, né? Roube nenhuma, tá é certo. Mesmo. Mas assim, se a gente puder escolher entre 5, 4 e 1, roube só uma, tá entendendo? mas alô polícia, alô judiciário, alô autoridade, socorro, a população tá pedindo socorro a todos vocês, que é a quem a gente tem que recorrer, entendeu? Tá dando de goleada aí, hein, os assaltos à mão armada, tu é doido, cara, viu? Aí a gente pede socorro aí às autoridades competentes. Eu estou dizendo, nós temos bons profissionais ainda dentro do judiciário, dentro das forças de segurança, entendeu? E o cidadão a mercê aí dentro do mundo do crime, hein? Apesar da barra aí, viu, pessoal? E assim, como imprensa, como... Eu não sei se eu sou radialista. Como imprensa, jornalista, radialista, cumprindo meu papel, defendendo meus ouvintes, me defendendo como cidadão. Porque se eu for gritar quando a vítima for eu vou estar sendo egoísta. Tá entendendo? Eu estarei sendo egoísta. Tá certo? Então, socorro aí às forças de segurança. E a minha admiração aos bons profissionais, tá bom? A gente vai estar sempre defendendo quem é bom e quem é ruim, seja o que for. Ó, tinha apóstolo acompanhando Jesus Cristo que pisou na bola. Inclusive, ontem eu tava assistindo Epa! Ontem eu tava assistindo, ontem à tarde, final da tarde, um bocado de filmes bíblicos. E eu voltei a assistir A Paixão de Cristo. Eita, como ele sofreu, meu irmão. Sofreu. O filho de Deus comeu o pão que o diabo amassou, viu, velho? Caramba, e a traição, a safadeza é antiga, hein, na face da terra. Tu é doido. Tem uma hora que eu desliguei, bicho, arretado. Tu acredita, Tiago? O poder, né? Mas ele veio com a missão de dar a vida por todos nós, que eu não sei se ele daria de novo hoje em dia. É incrível quanto a humanidade marcha pra ser ruim. É, bicho, tu é doido. E eu fiquei assim. E tem uma hora que eu desliguei, bicho, revoltado. Disse, não vou assistir. Tu é doido. Sofreu demais, meu irmão. E por mim, por você que tá ouvindo a estação do Brega, hein? É desse modelinho, cara. Aí eu dei um bocado de assistir alguns dois ou três filmes bíblicos. É que a gente tem que de vez em quando parar, bicho, e ver. E eu acho que o caminho é esse. O que o Filho de Deus, o nosso Senhor Jesus Cristo, fez por todos nós, cara. Então é doido, homem. Ontem eu tive tanta pena dele que eu parei o filme. Eu digo, mostra. Aí depois fica aquela agonia pra gente ver a ressurreição dele, né? Pra gente ver aí, cara, mas. Tu é doido, velho. E muito bonito as passagens bíblicas. Entendeu? Pois fiz essa viagem ontem assistindo filmes bíblicos. De vez em quando assista. De vez em quando desliga aí o Jornal Nacional, que aquilo é um inferno. falando só em cão e diabo. Valeu, vamos. Ô, tem mais gente. Bora, alô, telefone.
4: Amilton, boa tarde. Aqui é Nando de Lagoa de Pedra, tá caindo de Macastilo. Ofereço a todo que escuta o seu programa.
2: Valeu, Sinani pediu vozeirão. Lindomar Castilho. Bote um aí de arrancar cabelo de careca também. Hein? Foi Ademar? Foi? Ademar é?
4: Amilton, boa tarde. Aqui é Nando de Lagoa de Pedra, tá caindo de Macastilo. Ofereço a todo que escuta o seu programa.
2: Tem essa Ademar Castilho? Bota aí. Eu admiro o Sinan, ele tem um baú de bregueiro. Eu acho que quem inventou brega no mundo foi Sinan. Um abraço, Sinan. Obrigado pelo carinho, pela audiência, pela sintonia. Olha, eu sou tão agradecido e que nosso Senhor Jesus abençoe a todos vocês, viu, ouvintes. Isso é, eu, não é a boca que tá falando isso, cara. A língua fala um bocado de baboseira, mas o coração, admiração, proteção a todos vocês, hein? Você encontrou esse Ademar Castilho? Ademar Castilho? Bota aí Ademar Castilho, vá. Ele falou o nome da música? Escute aí, vá. 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Opa! É Lindomar Castilho mesmo, né? Então vamos ao Lindomar.
3: Boa tarde, Hamilton. E boa tarde, Tiago. Passa aí uma de Laírto. Qualquer um aí. Só pra dizer que não pedi. O cheiro, outro, paz e amor pra todos.
2: Outro, amém, amém.
3: Hamilton, eu tenho um disco.
2: Sim.
3: Teu. Agora ele tá lá na. Ele ficou na casa, lá na Paraíba, em Amparo. Não sei se ainda existe. Eita. Mamãe tem mania de jogar as coisas no mar.
2: Eita, jogaram o pitomba fora.
3: Disco que tem 40, 50 anos.
2: Ô, quem é essa que tá falando?
3: E eu tinha um disco teu.
2: Ô, Selma, eu compro o meu disco, eu não tenho ele. Eu vendi mais do que Padre Marcelo Rossi na época. Não ria não, Tiago. Ria não. Eu me de mais disso do que Roberto Carlos.
5: Bota.
2: Essa veinha.
5: Furando, Hamilton.

0: me passa o telefone de Selma. Olha, quem quiser me doar ou eu compro o meu disco. Você é um artista fulida. Eu tô precisando comprar meu disco. Se alguém tiver, quiser fazer uma doação, é melhor. Agora eu compro. Agora não venha também vender como se estivesse vendendo um disco de Elvis Presley, não, viu? Selma, depois eu vou pegar teu telefone. E também, vê só, eu comprei uma vitrola de vinil. Inclusive é pra lá, pra meu projeto, viu? Uma vitrola de tocar disco de vinil. O meu é a Bolacha Preta. E eu tenho interesse em comprar, viu? Esses discos aí que não joga o meu fora, não. Joga os outros. Faz o seguinte, joga lá em casa.
1: Eu não sei se ele tá lá ainda não, que mamãe é quem toma conta de minha casa.
0: Ligue pra ela.
1: Eu não sei se ele tá lá ainda não.
0: Oi, você.
1: Ele tá na Paraíba, eu vou ligar pra ver se meu sobrinho acha lá na minha casa.
0: Ligue e diga.
1: Tinha muito disco antigo, eu não sei se mamãe jogou no mato.
0: Eita, mamãe, não jogue meu disco. Selma vai vender para mim. Ô Selma, diga, oi mãe, apareceu um besta que vai comprar esses negócios aí, mãe. Tá vendo, a ver você.
1: Vender por 1 milhão.
0: Pronto, acabou minha alegria. Ah, um espiga de migrante. Eu tenho 1 milhão. Eu tenho um espiga de migrante. Valeu, vamos cantar. Quem é que tem aí? Já falta quem cantar aí.
1: Eu brincando, se ele tiver lá ainda, eu lhe dou. Mas tem que tirar uma cópia pra mim.
0: Agora, comadre, pra gente tirar uma cópia daí. Não, eu dou um jeito. Faz o seguinte, ó, você vai me dar o disco do Pitombinha e você vai escolher qual é o disco que você quer, DVD, a besta fubana, eu lhe dou. O que você quiser em troca, claro, não vai pedir uma porra de um carro, uma moto, né? Mas assim, de disco, aí eu lhe dou. E agora ligo pra mãe, não jogo fora não. E outra coisa, viu, ô Selma, eu vou buscar lá, eu vou no Amparo. Aliás, Selma, me confirma, você sabia que o Amparo é a terra do amor, ô Tiago? Ô Selma, me confirma aí, o Amparo...
1: Não, você vai fazer um pendrive.
0: Ah, faço, já tá feito, mano. Rapaz, teu pendrive vai chegar antes do disco. Ô Selma, me confirma, o Amparo é conhecido como a terra do amor, né? Me confirme aí, por gentileza, o Amparo é Paraíba. Paraíba, me confirme se ela tem o título de Terra do Amor. Amparo. Valeu, vamos. Quem é que tá aí na linha? Deu até um gaguejo aqui agora. Adilson Ramos. Pronto, bora, chama
1: nós. Não é a Terra do Amor, porque o primeiro barzinho lá do Amparo se chamava o Bar do Amor, que era o bar de meu pai. Era uma discoteca no tempo. Aí era Bar do Amor. Ah. Aí ficou Amparo, ficou assim, a terra do amor, terra do porque amor. O bar do meu pai era um dos primeiros, e era o bar do amor.
0: Ah, pai, imagina eu, Matheus, no bar do amor, Selma. É pra morrer! Nós vai sair do amor.
1: Vai ir lá, qualquer dia, mas tem que ir bem cedo e voltar no mesmo dia. Porque eu não posso ficar muito tempo fora, não, porque eu tenho as crias em casa.
0: Não, nós vamos comer uma galinha, escutar o disco do Pitombinha. Eita danada, se Matheus pudesse eu levar ele comigo, pra nós comer uma galinha de capoeira, tomar um litro de cana, escutando o Pitombinha. Vista a sua fantasia, prepare o seu litão. Amparo, terra do amor, pronto, Amparo, terra do amor. Chama, dá uma ligadinha, pede pra não jogar nenhum não, muito menos o do Pitomba. Vamos cantar, porque quem canta as gaias espanta.
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2: 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Conosco aqui na Estação do Brega, tem pedido a 1h, 46 minutinhos. Alô, telefone, boa tarde. Alô? Alda mandou texto, diga aí, Tiagão, vá. Quer ouvir Carlos Aldinha pedindo aí, pedindo ninguém não, Carlos Alexandre. Bora pra feiticeira. Feiticeira. Ou tem outra mais bonita aí? Diga aí, vamos, tá valendo aí a sugestão. Carlos Alexandre. Carlos Alexandre. Feiticeira ou arma de vingança? Qual é a melhor? Hein? Bora pra arma de vingança. Eu fui usado como arma de vingança. Eita! Vai pra rapaziada aí que tá ouvindo. Vai pra Matheus Lopes. Mas Matheus é da paz. Ele pede o osso. Acabou. Aliás, na minha opinião, Matheus chamava Trump e dava uma aula de humanidade.
3: É mesmo?
2: De companheirismo, de perdão. O caba na frente do urso, velho. Ele pedir desculpa e o caba dizer desculpa. Que geralmente, se você encontrar um urso, não mate. Eu tô falando urso de duas pernas, viu, velho? Não é de quatro anos. mas não mate o urso também. De quatro pernas, não. Rapaz. Não, pra que bater? Pra que matar? Pra que essa violência toda, se o importante é o amor? Eita, Tiagão, viu, Tiagão? Aí o Matheus perdoou. Agora, pra mim, a cena é interessante. O cara fragar o amor da vida dele, velho. Fazendo cafuné. Maiúso. Aí o cara sai de riba ou de lado, sei lá como era que tava a cena. E desculpa. Aí o cara diz: desculpa. Isso é o maior exemplo de paz, de amor, de perdão. De compreensão, é verdade. É a cabeça da Tiff, né, Diago? O Trump tá precisando disso. Aquele só pensa em guerra, em ganância, em dinheiro. Olha, sei não. Jesus não cochila, não, mas o diabo dá uns cochilos. Dá.
3: Alô?
2: Acho que o diabo não quer esses cão lá no inferno dele. Opa, alô! Diga lá, meu patrão.
4: Boa tarde, Hamilton. É Deri mesmo, Hamilton.
1: Vou pedir outra que o programa tá bom demais.
2: Vai, Daria Cunha.
1: Coloca aí, Júlio César, tu.
2: Eita!
1: Pra conhecer a seu irmão, Heriberto, que quando nós chega na casa de Jacir, nós estamos morrendo, pede logo essa música.
2: É!
1: Júlio César, tu. Um abraço, amigo.
2: Valeu, Deri! O homem que tem a Paraty mais bonita do mundo, velho. Ô, carro.
3: Boa tarde, amigo.
2: Boa tarde.
3: Aqui é Ivo Neto do São Miguel. Eu queria ouvir uma música de Aldair e José.
2: Bora.
3: Ofereço a todos nós que estão na escuta.
2: Valeu, valeu. Vamos cantar Aldair e José. Cadê, cadê? É, deixa eu ver onde é que tem de arrepiar cabelo de careca. Aldair e José. Cadê minha relaçãozinha? Epa, o que é que você tem aí de Aldair e José prontinho aí? Diga aí. Aqui, achei. Essa noite você vai ter que ser minha. Bote. Ó, daí, José, vamos cantar. E não, eu vou entrar. Vai dar pra cantar a música tudo que o pessoal pediu? Vai, né? Ó, bicho, quero agradecer a audiência, viu? Audiência, obrigado. A região ligando pra gente, a cidade inteira. E vamos cantar. Valeu, Deri. Bote aí, Júlio César, tu. Esse cara faleceu faz pouco tempo, hein? Faz pouco tempo, cara. Ixi, Maria, como faleceram bregueiros, né, bicho? Agora, eu tava olhando, é difícil morrer um palhaço, Thiago. Morre não essas gordas. Morre não. Outra classe que não morre também é o bexiga do político. Morre não. Esses cães. É mesmo, bicho. É duas raças que não morre. É palhaço e político. É tudo do pé, essas porra, né? Agora sim, eu, Dona Morte, se tiver de levar o palhaço e o amplo, leva essas coisas. Leva o besta pro bando do político. Acho que o diabo não tá querendo nenhum, né? Vamos cantar, porque quem canta?
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0: Está chegando a hora. Bota aí, Renato cantando.
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0: 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Olha, galera, é impossível ouvir Renato não lembrar de Demir, não lembrar de queimar. Deixa me ver aí. O saudoso Bochão, né? De Nildão é lá na Malhada do Meio. 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Obrigado aí, Nildão, ouvindo o nosso programa. É, e galera, a gente encerrando, quero agradecer aí as ligações, o Anderson, o Fátima Deria, galera chegando aí, é, o Sinani, o Wilson, o Robinho, é aí, o Bill. Programa hoje dedicado a Bill, programa hoje dedicado a Dé do Carro de Som, trabalha comigo faz bem 200 anos e a gente todo dia matando o leão, né? Parabéns aí, Dé. É, e obrigado, Sônia, sua mamãe, Dé, filho do saudoso Zé de Vitória. Zé de Vitória foi durante muito tempo amigo e motorista do ex-prefeito Aragãozinho. É, tá no segundo plano também, tá no plano de Deus hoje, né? O Aragãozinho, no andar de cima, eu quis dizer. É, grande homem, grande médico. Foi homenageado recentemente com a escola arretada que o prefeito Elinho construiu lá no Augustinho, né? Então vamos embora, parabéns aí a todos os aniversariantes, especial a José Olinto Neto, Dé do Carro de Som. Obrigado aí, Bill, hoje escutou o programa todinho, pediu música aí à vontade, hein? E a gente tá indo embora, é, agradecendo a Deus, agradecendo a você pela audiência, agradecendo aos nossos parceiros, a Ponto Fácil Máquinas de Costura, hoje Picolé e Sorvete, Loteamento Neuza Bozzi 1 e 2, na pessoa do corretor Joel, fotógrafo e corretor, J. Luna Produções Artísticas, é, a Esquina da Carne, Ecomobile, Vitória Móveis e Central 2 Manequins conosco aqui de meio-dia a 2 da tarde. Vem agora o Thiago Manuel com Alta Estação, deixando você na alta e boa música. E galera, ó, é... Boa tarde, a tarde está chuvosa, né? O dia chuvoso, e que a proteção do nosso Senhor cubra aí a sua vida, a sua família e o seu dia a dia, tá bom? A gente volta amanhã. Amanhã já é sexta-feira, né, Tiago? Amanhã já é sexta-feira, bicho. Na direção geral, Márcio Felipe, na técnica, no OPEC, o Tiago Manuel, que vai pegar agora. Brasil. Isso, Tiagão, Tiaguinho! E na apresentação, esse que vos fala. Epa, acaba o mundo gatilho, Hamilton França, paz e bem a todos, não percam a fé nem a esperança naquilo que você acredita, paz e bem a todos.

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1: 2:06.
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1: Muito boa tarde para você ligado aqui no som da 88.9. Está no ar Alta Estação nessa quinta-feirona, né? Uma quinta-feirona diferente, né? Chovendo em Santa Cruz do Capibaribe, fica aquele clima maravilhoso, né? Um clima friozinho, né? Eu tô chegando por aqui no Alta Estação. A partir de agora, muita música até as 5 da tarde. Depois aí do Estação do Brega com a Milton França, a gente herda o horário e vamos juntos trazendo muita música bacana nessa tarde. Quero a tua participação através do 987855687. Você pode interagir fazendo aqui a sua mensagem, né? Mandando o seu alô, pedindo a tua música e, é claro, pessoal, participando também hoje do sorteio. Hoje a gente vai ter aqui o sorteio no final do programa de um Pix no valor de R$100. É isso mesmo, um Pix no valor de R$100, sorteado aí pela Auto Planos. 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Está no ar Alta Estação e a gente segue junto até as 5 da tarde, chegando Ferrugem. A música, eu juro, ótima tarde para você.

0: Benu. Obrigado, gente.
1: Obrigado, gente. Coisa linda.
2: Senhoras e senhores, uma salva de palmas para Guilherme Benuto.
3: Muito obrigado.
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1: É isso aí, sua alta estação no ar, aqui com a 88.9. Tiagão, você curtiu aí o Rei Vaqueiro Wesley Safadão, Vaqueira Testada. Teve também Manu Batidão, Guilherme Benuti, Torre Eiffel. E lá em cima teve o Ferrugem, a música Eu Juro. Nessa tarde de quinta-feirona, a gente segue juntos até às 5 da tarde. Pois é, tocando aqui os melhores sucessos pra você. Você que quer participar também, o nosso WhatsApp é 819-8785-5687, aqui na sua rádio estação, né? Uma tarde de quinta-feira, né? Hoje, quinta-feira, dia 23 de julho de 2026, né? Pois é, dia 23 de julho. E a gente segue até às 5 da tarde tocando as músicas de vocês. Lembrando, pessoal, que hoje está valendo sorteio aí de um Pix da Alto Planos, né? O Pix no valor de R$100. Então, se você quer concorrer, já começa pedindo a sua música aqui através do 987855687, mandando aí a tua mensagem também aqui para nossa programação, tá bom? Final do horário, às 5 da tarde, estaremos sorteando esse voucher aí no valor de R$100 para você aí da Alto Planos. 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
1: Elcio Vieira no piano.

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1: E aí, Léo, vamos fazer nossa parte? Um mundo melhor?
2: Bora, Zé. O mundo precisa descobrir o bem.

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1: Muito bem, de volta aqui no seu Alta Estação, 2h48. Olha, tá valendo a sua participação no 987855687. É o WhatsApp da Rádio Estação, onde você pode estar interagindo, certo? E concorrendo no final do horário a um Pix no valor de R$100. Eu ia dizer voucher, mas não deixa de ser também, né? Um voucher que você vai pegar lá na Auto Planos, valor de R$100. É isso mesmo. Para concorrer, Thiago, o que é que eu preciso fazer? Você só manda sua mensagem para cá, pedindo tua música, interagindo conosco aqui, participando da programação, através do 987855687. E é claro, aí participando mesmo, né? Trazendo aí o teu pedido musical, o teu alô, né? Pra quem você quer mandar um alô nessa tarde de quinta-feirona, né? Quinta-feira, isso mesmo. Dia de feiras também aqui em Santa Cruz, desde já. Você que tá ligado conosco aí no gigante da moda, né? O Moda Center Santa Cruz, é? O Altas Horas também, Outlet. E também o pessoal do Calçadão Miguel Arraes. Quase que não saía, né? Obrigado pelo carinho, pela sintonia, pela audiência. Você pode participar também, concorrer aí a R$100 no Pix lá da Auto Planos. E a gente já tem participação nessa tarde de quinta-feira. Ou na
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2: Boa tarde, Thiago. É o Wilson de São Domingo. Toca aí um forró aí de Marcos com Leite. E sou associado ao Auto Planos e curto a Rádio Estação e tô doido pra ganhar os 100.
1: Eita, coisa boa. Valeu, Wilson. Wilson lá de São Domingos, né? Mas que trabalha aqui bem pertinho da Rádio Estação, ligado em nossa programação. Pois é. Passa como Wilson aí, olha, já pediu Mastruz com Leite, né, Wilson? Vou procurar aqui, daqui a pouquinho eu toco tua música, tá bom? Chegando mais participação. Alô do telefone, boa tarde.
3: Boa tarde, Thiago.
1: Boa tarde.
3: Dá uma olhada.
1: Fala, Rony.
3: Um aí de Noda de Caju pra nós aí.
1: Eita, só forró.
3: E sou associado do Planos e curta a Estação, viu?
1: Valeu, Rony, um abração pra você. Obrigado pelo carinho, pela sintonia, pela audiência. Pois é, vai participando 987855687. Aqui é o WhatsApp da Rádio Estação e no final do horário você vai estar concorrendo aí a um Pix no valor de R$100, sorteado pela Auto Planos, sorteado pela Estação, mas quem vai pagar é a Auto Planos. Então manda tua mensagem 987855, sorteado pela Estação, mas quem vai pagar é a Auto Planos. Então manda tua mensagem

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1: Muito bem, às 3:53, você é ligado aqui na melhor Rádio Estação 88.9, Santa Cruz do Capibaribe, para o mundo. 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Você pode também nos acompanhar nos diversos aplicativos, é isso mesmo. Fica ligado que tá vindo muita novidade aqui na sua Rádio Estação. E você vai ficar por dentro das melhores coberturas, é isso mesmo. 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Aliás, 31 não, é 1º de agosto, pessoal. Perdão aqui a esse locutor, né? Vamos lá. Dia 1º de agosto vai estar acontecendo o Festival do Café na cidade de Taquaritinga do Norte. E a Rádio Estação estará fazendo a cobertura do Festival do Café, tá bom? Então, se você quer ficar por dentro de tudo, segue já a gente lá no Instagram, certo? 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A gente está por lá também, trazendo as novidades, o que é de novidade, de entrevista, né? Os fatos políticos também, se acompanha tudo lá no Instagram da Rádio Estação. Então segue nossas redes sociais, acompanha a nossa programação e, é claro, fica por dentro de tudo. Muito bem.
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1: Pois é, muita gente já interagindo com a nossa programação e a gente vai para o WhatsApp. Boa tarde.
2: Boa tarde, Tiago. Toca para mim, Zé Ramalho, Chão do Giz. Me coloca no sorteio. Sou associada a Alto Plano e curto a Rádio Estação. Maria, do bairro da Moda.
1: Oi, Maria. Já tá valendo sua participação aqui, viu? Daqui a pouquinho a gente toca também a sua música, tá bom, Maria? Obrigado pelo carinho, pela sintonia, pela audiência. Chegando mais participação, boa tarde.
3: Boa tarde, Tiago Manuel.
1: Opa,
3: aqui
1: Gil.
3: Aqui é Gil de São Miguel.
1: Olha aí.
3: Sou associado Alto Plano e curta a Rádio Estação.
1: Olha aí.
3: Toca a música pra mim do Joe Bon Jovi. Beleza?
1: Muito bem, é o Joe Bon Jovi, é isso mesmo, Gil. Valeu, Gil, obrigado, um abraço pra você e a todos aí do São Miguel. Cadê Matheus, Gil? Matheus tá sumido, viu? Matheus tá sumido, viu? Matheus, ele é o técnico de Telecom Mundial, né? É o prêmio Nobel da Telecom, né? Abraço, Gil, obrigado pelo carinho, pela sintonia, pela audiência. Tá trabalhando, né, Gil? Ah, muito bem, é isso mesmo. Quem trabalha, já dizia seu Madruga, né? Quem trabalha, Deus ajuda. Valeu, Gil, um abraço. Tá cadastrado aqui também para concorrer aí ao Pix no final do horário. Chegando mais participação. Boa tarde, Thiago. Quem ganha esse... Aliás, quero ganhar esse din-din. Toca pra mim aí qualquer uma de Kid de Abelha, só pra curtir. Aqui é a Maria do São Miguel. Quero participar do sorteio. Oi, Maria. Um abraço pra você. Obrigado pela sintonia também. Chegando mais participação, a Silvana. Oi, Silvana. Boa tarde.
4: Boa tarde, Thiago.

0: música da banda Colo de Menina. Não peguei esse avião. Vai pra você e todos os ouvintes.
1: Valeu, Silvânia. Valeu, Silvânia, um abraço pra você, obrigado pela sintonia, pela audiência, tá bom? Tá cadastrada aqui também. Boa tarde, aqui é Hélio do Santa Teresa. Quero escutar Tarcísio do Acordeon, qualquer uma. Sou o credenciado da Alto Planos e quero ganhar os 100 reais. Oi, Hélio, é isso mesmo? Hélio do Santa Teresa, obrigado pela sintonia, cadastrado aqui também, tá bom? Valeu, Hélio, um abraço pra você, tá valendo também a tua participação.
2: Aqui é Carlos Luiz de Lima Silva, de Barnaul, Santa Cruz. Queria escutar qualquer música com o Zé Ramalho e queria participar do sorteio da Alto Plano. Tá na estação, tá tudo de bom, valeu?
1: Valeu, Carlos.
2: Sou social da Alto Plano.
1: Muito bem, um abração pra você, obrigado pelo carinho, pela sintonia. Chegando mais participação, oi, toque aí João Paulo e Daniel, assinado Diego Negão. Alô, minha potência, aquele abraço pra você, obrigado pelo carinho, pela sintonia, pela audiência. Toco sim, daqui a pouquinho a gente toca também o seu pedido. Chegando mais participação no 987855687.
3: Boa tarde, aqui é Gesto da Malhada. Coloca uma música aí, Henrique Juliano. E quer participar do sorteio.
1: Muito bem.
3: Sou associado na Alto Planos, viu?
1: Valeu, Gerson. Um abraço aí a todos vocês que estão na Malhada do Meio ouvindo a nossa programação. Obrigado pelo carinho, pela sintonia. Mais mensagens chegando aqui. Vamos lá. Alô, boa tarde.
4: Boa tarde, Thiago. Aqui
1: boa
4: é o Luciene de São Domingos.
1: Oi, dona Luciene.
4: Gostaria de ouvir uma música com Bruna Carla. Para oferecer a toda a minha família, para você.
1: Ótimo.
4: E para todos os ouvintes.
1: Muito bem. Tá valendo, dona Luciene. Obrigado à senhora e a todos que estão nos acompanhando aí São Domingos, né? Brejo da Madre de Deus. Obrigado pelo carinho, pela sintonia, né? Brejo ali, mandar um abraço para o meu amigo Bartô Neves. Bartô Neves, né? Trabalha ali na Defesa Civil de Brejo, né? É isso mesmo. Um abraço a todos de São Domingos, dona Luciene. Obrigado pelo carinho, pela sintonia, pela audiência. Chegando música pra gente, agora não, a gente ouve Calcinha Preta, Versos e Promessas. Daqui a pouquinho eu volto trazendo muito mais músicas e, é claro, a sua participação.

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0: Mix aqui na programação da sua rádio estação. Você curtiu também lá em cima Charlie Brown Jr. do meu lado. Teve também a música Calcinha Preta, Versos e Promessas aqui na sua rádio estação, com você em todos os momentos. Intervalo rápido, daqui a pouquinho eu volto trazendo mais músicas na sua programação. Voltamos já.
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1: Estação FM 4:13.
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1: Muito bem, você ligado aqui na melhor Alta Estação, é o nome do programa, e a rádio é a Rádio Estação, com você em todos os momentos. Pois é, pessoal, estamos de volta aqui trazendo muitas participações ainda dos nossos amigos e ouvintes. Pois é, muita gente interagindo conosco aqui através do 987-85-5687, pedindo música e mandando recados.
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1: Vamos lá para mais participações. Boa tarde.
2: Olá, boa tarde. Aqui é Mary, de São Domingos.
1: Oi, Mary.
2: Eu gostaria de ouvir uma música de Roberto Carlos, A Moça Sem Limite, e oferecer para todos que estão ouvindo e para vocês aí da rádio. Eu sou associada da Alto Plano e curto a Rádio Estação. Boa tarde.
1: Valeu, Mary. Obrigado. Uma ótima tarde para você também. Chegando mais participação. Boa tarde.
3: Aqui é Solange do Cruz Alta.
1: Oi, Solange. Lima.
3: Gostaria de pedir uma música, Sintonia, com Moraes Moreira. Obrigada e boa tarde.
1: Muito bem, valeu, Solange. Um abração para você, obrigado pela sintonia. Quem também tá ligado conosco é a Fátima. Fátima também tá aqui mandando a sua mensagem. Chegando mais participação, final telefone 8041. Boa tarde.
4: Boa tarde, aqui é Thalita do São Miguel. Gostaria de pedir uma música com Zezé de Camargo, Pra Não Pensar em Você. Gostaria de participar do sorteio. Sou associada a Alto Planos e curta a Rádio Estação.
1: Muito bem, Thalita, tá valendo a sua participação. Cadastrada também no final do horário. Fica torcendo aí para que ganhe aí esse voucher aí no valor de R$100. É o Pix da Alto Planos. Chegando mais participação, boa tarde.
5: Oi, Thiago, boa tarde. Aqui é Larissa daqui de São Domingos. Sou associada da Alto Planos e curto a Rádio Estação. E toca pra nós alguma música de Luan Santana, pode ser qualquer uma.
1: Muito bem, valeu, Larissa. Um abração pra você, obrigado pelo carinho, pela sintonia, pela audiência. Boa tarde, Moral. Manda aí uma música de Vitor Fernandes. Sou o Beto aqui do São Miguel. Quero participar do sorteio, R$100. Valeu, Beto, um abraço para você, obrigado pela sintonia. Boa tarde, aqui é João. Alô, João, um abraço, João. Boa tarde, é o João do São Miguel. Quero pedir uma música de Pablo. Sou associado da Alto Planos e curto a Rádio Estação todos os dias. Valeu, João, um abraço para você, obrigado pelo carinho, pela sintonia, pela audiência. Chegando mais participação, boa tarde, Tiago. Aqui é Sivoneide do Bela Vista. Estou na escuta, sou associada da Alto Planos e curto a Rádio Estação. Valeu, Sivoneide, um abraço para você, tá cadastrada aqui também. A Alda também tá ligada aqui conosco, em nossa programação, tá punho no canto, né, Alda? Tá ligada aqui, mandou um vídeo aqui ouvindo a Rádio Estação. Um abraço, Alda, obrigado pelo carinho, pela sintonia, pela audiência também. Chegando mais participação, boa tarde.
6: Oi, boa tarde. Gostaria de escutar a música de Bruno e Marrone, qualquer uma, e escuto a Rádio Estação e sou associado Alto Plano.
1: Muito bem.
6: Vou buscar os 100, que hora?
1: Valeu, Adenildo. Adenildo também ligado aqui em nossa programação. Final do horário, Adenildo. Se você for o sortudo que levar, eu vou mandar o voucher pra você aí, pra você ganhar aí R$100, tá bom? Se você for o sortudo, no final do horário, continua aqui ouvindo a Rádio Estação e você vai saber se você levou pra casa ou não, tá bom? Valeu, Adenildo. Um abraço pra você. Chegando mais participação, boa tarde.
7: Boa tarde, Thiago. Alexandre do Pedra Branca. Tô com a música do Tarcísio da Acordeon. Sou associado ao Plano e curto a Estação.
1: Muito bem. Vamos tocar já na sequência, viu? Valeu, Alexandre. Um abraço pra você. Obrigado pelo carinho, pela sintonia. Muitos pedidos, pessoal. E a gente, é claro, agradece a cada um de vocês que está interagindo aqui em nossa programação. Mas vamos embora tocar a música? Senão não vai dar tempo passar a música aqui dos ouvintes. Mas vamos lá. Chegando aqui de Abelha, Como Eu Quero. 4h21, uma ótima tarde para você. Daqui a pouquinho eu volto trazendo mais músicas e também a sua participação.

Aqui um pedido também aqui, é Moraes Moreira, né? Sintonia que a gente vai estar tocando também daqui a pouquinho, tá bom? Então, pessoal, vamos tocar música porque eu volto já já com a última parte aqui do seu Alta Estação. Música.

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1: Muito bem, tá aí o Moraes Moreira, Sintonia. Você ouviu lá em cima também Amor Sem Limites, Roberto Carlos, e teve também Bruna Carla, Sou Humano. Henrique Juliano cantou a música Arranhão. Pois é,

0: tá bom? E como eu falei, no final do horário a gente estaria fazendo o sorteio do Pix de R$100 da Auto Planos. Lembrando que esse Pix é válido para você que é associado da Auto Planos, certo? Você que é associado da Auto Planos. E é claro, tem aqui em Santa Cruz do Capibaribe, né, o credenciamento com a Auto Planos. Então a gente vai estar fazendo o sorteio agora. Vamos ver quem é o sortudo ou a sortuda que vai estar levando para casa o valor de R$100 nessa quinta-feirona. Registrar aqui também a última participação aqui. Boa tarde, sou Jane da Palestina. Gostaria de participar do sorteio. Alô, Jane, obrigado pelo carinho, pela sintonia, pela audiência. Pois é, vamos lá, pessoal. Vamos fazer aqui o sorteio nessa tarde. Atenção, que rufem os tambores. Muito bem, final do telefone, atenção, final do telefone 3466, final do telefone 3466, vamos ver quem é aqui o final do telefone 3466.
1: Oi, Tiago, boa tarde, aqui é a Larissa daqui de São Domingos, sou associada da Auto Planos e curto a Rádio Estação. E toca pra nós alguma música de Luan Santana, pode ser qualquer uma.
0: Valeu, Larissa, parabéns, você acabou de ganhar aí os R$100 do Pix da Auto Planos. Olha, Larissa de São Domingos é a ganhadora nessa tarde de quinta-feirona. Larissa, já aí no PV, já vai mandando aí pra gente o teu nome completo e também o teu CPF, que é pra mim tá fazendo aqui o teu voucher, tá bom? Aí você já fala com a gente aí no WhatsApp, que aí eu vou estar fazendo aqui já o teu voucher para você ir pegar lá na Auto Planos. Olha, você que não ganhou nessa quinta-feirona, continua ligado com a gente porque tem mais sorteios aqui na programação da Rádio Estação. E é claro, se você não ganhou hoje, você pode ganhar amanhã, você pode ganhar segunda-feira, enfim. Nós somos a rádio que mais dá sorteio, aliás, e dá brindes aos nossos ouvintes. Então, se você não ganhou ainda, fica tranquilo, porque você vai ganhar sim, com certeza, uma hora ou outra. E para ganhar é simples e fácil. É só participar, mandando a sua mensagem de áudio, de texto, interagindo com a nossa programação e ficando na torcida para ganhar aí os prêmios da Rádio Estação. Olha, pessoal, quero agradecer a todos vocês. Obrigado pelo carinho, pela sintonia, pela audiência, onde quer que vocês estejam nos acompanhando aqui em nossa programação. Um beijo no coração e a gente volta amanhã a partir de 2 horas da tarde, certo? É isso mesmo, 2 da tarde a gente está aqui com o nosso Hamilton França, porque Alta Estação vai ficando por aqui, porque está chegando ela, Alcione Ferreira, para comandar aí o Estação Forrozeira. Uma ótima tarde para você, obrigado pelo carinho, pela sintonia, pela audiência. A gente volta amanhã, cheiro na alma e no coração, como diz o nosso amigo Hamilton França.

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4: 4h58.
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0: agora é comigo, Alcione Ferreira, aqui no Estação Forrozeira. E vamos começar muito bem? Vamos começar pagando dívida essa que eu fiquei devendo no Estação Manhã. Mas vamos embora, vamos com Flávio Leandro. E o nome da música é Chuva de Honestidade. Nada melhor pra comemorar com esse clima gostoso. Porque quando cai chuva aqui na nossa terra, a gente comemora, fica feliz, viu? Vamos embora, aumenta o som e vem comigo.
1: Cícero Mendes e Chico Justino pra cantar comigo.

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0: Minha gente, esse aí é limão com mel, viu? O Homem da Lua. Isso vai pra todos os amantes da Lua, olha só. E também já vai aqui pra responder pedido musical, é? A querida Gabi Araújo. Gabizinha, um beijo, minha linda, pra você. Uma excelente tarde. Eu toquei essa, tá bom? É forró das antigas, é limão com mel. É muito bom de se ouvir, não é mesmo? E olha só, ele que não perdeu tempo, viu? Ele captou vossa mensagem, como diz o professor. Sou Raimundo e chegou cedo, não é mesmo, Davidson, vamos lá, vamos ouvir o que é que ele pede aqui.
1: Alcione, boa tarde, é Davidson. Toca aí pra gente curtir Baby Sol, meu grande amor. Valeu.
0: Valeu, Davidson. Olha aí, tá vendo? É a próxima. Chegou primeiro, escuta primeiro. Não tem burocracia, aqui é desse jeitinho. É igual aquelas corridas. Saiu na frente, é certeza de receber a medalha. Vamos lá, boa tarde, meu querido.
2: Ô, Sione, boa tarde. Aqui é Sinan de Lagoa de Pedra, tá caindo a tua aba, Camindoim. Ofereço a todo que escuta o seu programa.
0: Muito bem, Sinan. Um beijo bem grandão pra você. Um excelente fim de tarde. Pode deixar que eu vou tocar sim, tá bom? Vou tocar catuaba com amendoim pra você, sim, senhor. Olha ela chegando. Boa tarde.
3: Boa tarde, Alcione. Toca Decente do Forró, Maria do Bairro da Moda.
0: Muito bem, Maria. Coisa nossa, né? Valorizar os artistas da nossa terra. Pode deixar que eu vou tocar sim, tá bom, minha lindona? Um beijo, um excelente fim de tarde pra você. E é isso, né? Vamos embora? Vamos curtir música? Vamos, o Davidson pediu, ele fez carreira, ele saiu de lá assim, ó. Quando disse, vai começar a Estação Forrozeira, ele fez desse jeito, ó. E chegou primeiro e vai ouvir, tá bom?

0: decentes do forró, viu? Aproveitando, eu quero oferecer essa pra nossa querida ouvinte, a Rejane, lá do Cruz Alto. Ela sempre pede música aí dos decentes do forró. A gente vai lembrando do gosto musical de vocês, viu, Rejane? Um beijo, minha lindona. Olha só, e por aqui a gente vai o quê? Vai mandar alô pra essa turma, viu? Já tem muitos pedidos musicais e a gente segue por aqui. Boa tarde!
1: Boa tarde, Alcione. Aqui é Ivonete do São Miguel. Eu queria ouvir Calcinha Preta. Quero oferecer a você e a todos que estão ouvindo.
0: Muito bem, Ivonete. Muito obrigada, viu? Quem também chega por aqui pedindo música com capim com mel, é o David Costa, lá no centro da nossa cidade, lá na rua Siqueira Campos. Um cheiro pra ti, vice. Olha só, um excelente fim de tarde, David. Que Deus abençoe aí a sua noite e da sua família, tá bom? Quem também quer ouvir capim com mel é a minha querida amiga Alda. Alda, um cheiro pra você, um cheiro aí pra sua vizinha, a maravilhosa da Elisete. Eu sei que vocês estão todas ligadinhas aqui no som da Rádio Estação. Olha ela chegando. Boa tarde, minha maravilhosa.
2: Boa tarde, Alcione. Aqui é a Luciana de São Domingo. Toca pra mim a música de Cavaleiro do Forró. Não pega esse avião.
0: Sim.
2: Vou oferecer a todos vocês aí da rádio e a toda a minha família. Um cheiro, minha linda.
0: Um cheiro, minha maravilhosa. Então aumenta o som e vem juntinho comigo, porque vem chegando Calcinha Preta.

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1: Eita, mal entendido desfeito. Graças a Deus, deu tudo certo aí nesse avião. Cavaleiros do Forró aqui na sua rádio estação, Estação Forrozeira, tocando muito forró pra você. Agora deixa eu mandar um beijo aqui pra minha querida amiga, é a Sivoneide, ela que tá pedindo música aqui com limão com mel, e a gente vai curtir, viu? De janeiro a janeiro. Essa é bonita, Sivoneide. Muito obrigado pelo carinho da sua audiência, minha linda. Olha só, olha ele chegando por aqui, o meu querido amigo Paulistinha. Boa tarde.
2: Paulistinha, primeira etapa. Paulistinha, eu queria carta de baralho, valeu?
1: Sim.
2: Eu peço bigode, formiga, tô em Bastinha e Soneco, valeu?
1: Sim,
2: entendeu?
1: Sim.
2: É nóis, Alcione. O meu patrão, Celso, tá estudando o programa também, valeu?
1: Olha.
2: É nóis, Alcione. Carta de baralho, Alcione, cuida. Rádio boa pra ficar. Estação, tudo de bom, Alcione, cuida. É, não, eu, rádio boa pra ficar, Alcione.
1: É
2: isso. Alô, Paulistinha aí, os galera da Malhada do Meio.
1: Alô pra essa galera, os garis da Malhada do Meio. É como é Tom, Soneca, Formiga, Celso. Eu me esqueci de mais gente? Eu me esqueci, Paulistinha. Hã? Pra todo mundo, viu? Todo mundo. Bastião, olha, que eu tô lembrando, tá vendo? Eu sei que essa turma aí, olha, essa turma boa, os garis da Malhada do Mês, você é amigo de Paulistinha, é meu amigo. Então, muito obrigada aí pelo carinho da audiência, ó. Beijo grande pra todos vocês, tá bom? E é isso aí, minha gente. Vamos embora. Vamos curtir forró. Vem chegando limão com mel. De janeiro a janeiro. E eles não vêm sozinhos, não, viu? A Márcia Felipe vem junto com eles.

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2: Bom dia, Alcione Ferreira. Bom dia, Rádio Estação.
3: Boa tarde, Fátima.
2: Estou ouvindo o Tiago, agora estou ouvindo você. Eu queria pedir uma música com Luiz Gonzaga, A Grande Partida. A música antiga, mas é linda, para oferecer a todos os ouvintes. E hoje você é minha rosa branca. Um beijo, um abraço, que Deus abençoe todos os ouvintes e você.
3: Um beijo, Fátima, atriz de partida grande que só ela, mas vamos ouvir, né? Vamos embora.

Pedido musical da Fátima, viu? A triste partida. A música é longa, mas é tão linda, minha gente. Eu escutava com o meu avô, viu? Meu avô que me ensinou a gostar de rádio. Ninguém perguntou, mas eu tô aqui contando a vocês que eu fiquei emocionada. Olha só, minha gente. Tá chegando, já tá chegando o fim aqui do nosso Estação Forrozeira. Eu já tô com saudade, mas antes, porém, deixa eu mandar um cheiro aqui pra Beto do Doce. Ele que tá ligadinho aqui no som da Rádio Estação. Muito obrigado, viu, Beto, por estar aí na sintonia, pelo seu carinho e estar sempre presente aqui juntinho com a gente, tá bom? Uma excelente noite pra você. Minha gente, eu vou me despedindo, vou desejando uma noite de paz abençoada. Olha, vai tá bom pra dormir hoje, não vai? Esse friozinho gostoso. Pegue sua costelinha, se não tá de bem, faça as pazes, porque o clima tá bom, viu? O clima tá bom pra dormir de conchinha, como diz o outro. E é isso, minha gente. E você que não tem costelinha, se aconchega aí nos seus lençóis fofinhos pra esquentar o frio, tá bom? Agora eu vou-me embora, vou deixando essa última canção pra todos os mototaxistas da nossa cidade, pra os taxistas, pra os motoristas de aplicativos. É isso aí. Vem chegando Zé Vaqueiro e o nome da música é Letícia, viu? Aproveitando, falando em táxi, um cheiro aí pra o nosso querido José Lita, TJ Luna Produções. Saudades do meu amigo, nunca mais ele apareceu. Mas olha, uma boa noite pra você. Então, você que tá aí transportando gente para o nosso gigante Moda Center, essa é pra você, tá bom? Excelente noite, até amanhã. Fiquem todos com Deus. Lembra que amanhã a gente tem um encontro marcado, tá bom? Chega cedo, quem chega cedo escuta a sua música. Beijo grande, fiquem com Deus.

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1: Aquele que habita no esconderijo do Altíssimo, a sombra do Onipotente, descansará.

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2: 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Felipe Araújo, de um jeito um tanto quanto diferente. Mais ou menos assim, ó.

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1: 7h51.
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1: É isso mesmo, eu já estou aqui pra gente curtir uma hora de música direto, uma hora coladinha aí com vocês. Hoje, quinta-feira, até que fim, né? Já tá chegando aí o final de semana, né? E como sabe, hoje é quinta-feira de TBT, quinta-feira de nostalgia, de voltar no tempo. E como fazer isso? Muito bem, é através da música, é através do rádio. É curtir muita música boa, relembrar aqueles tempos bons, né? Então eu tô esperando por você, viu? Coladinha com você até as 9 da noite, viu? Manda tua mensagem, deixa o teu alô, deixa aqui a tua interação. Vamos curtir muito essa noite de quinta-feira, noite chuvosa, né? Tá esse climinha frio aí e todo mundo aí, muitos trabalhando, muitos curtindo, muitos já enroladinho essa hora. É coisa boa, né? Então vem comigo que a partir de agora você pode aumentar o volume e curtir muita música boa. Então vamos começar bem. Vamos começar esse TBT muito bem agora, 8 em ponto. Curte essa aqui, ó.

0: Tropicália, Forrozão Tropicália, né? Nessa noite de TBT, nessa noite de chuva, de frio, desse clima gostoso que está em Santa Cruz do Capibaribe, né? Nada melhor do que curtir assim uma musiquinha das antigas, essas músicas que falam muito com a gente, né? E já tem participação do ouvinte por aqui, viu? É, hoje eles estão afiados. Eu achei que eles estariam enroladinhos aí na preguiça dessa chuvinha, desse frio. Mas não, já estão marcando presença por aqui, ó. Minha amiga Valquíria já chegou por aqui e ela diz o seguinte: olá, Dayane, boa noite. Me chamo Valquíria, sou do São Miguel. Gostaria de pedir uma música. Sonho de Amor, com Banda Veloz. É, essa aí eu conheço, viu? Essa é das antigas e é bom demais. E a gente vai ouvir sim, viu? Ela que está aqui no bairro São Miguel. Muito bem. Já tem ouvinte chegando aqui no nosso WhatsApp, mandando áudio. É, eu amo escutar a voz de vocês, viu? Pra não ficar só a minha voz falando, é, então vamos ouvir juntos? Vamos ouvir a minha maravilhosa Manu. Boa noite, maravilhosa.
1: Boa noite, maravilhosa. Hoje não tem serão por aqui, mas é óbvio que eu estou sintonizada na melhor. E já que é dia de TBT, a pedrada de hoje é Brinquedo de Amor com Limão com Mel.
0: Eita!
1: Oferece pra todos que estão ouvindo. Cheiro.
0: É, ela não brinca em serviço não, viu? Ela, quando o assunto é TBT, ela vai no fundo do baú. Ela pega aquela que ninguém lembra mais e joga aqui pra gente e a gente vai ouvir sim, com certeza. Cheiro pra você, Manu. Muito obrigada pela sua sintonia de todas as noites aqui comigo, viu? Vamos de mais mensagem? Mais ouvinte chegando por aqui. Ele, o psicólogo Ivanilce Estevam. E já chegou por aqui, então vamos ouvir.
2: Olá, Dayane. Ótima noite. Tudo bem contigo?
0: Tudo
2: Sou
0: bem.
2: Sou Ivanilce Estevam, aqui do bairro São Miguel. E gostaria de ouvir a música de Raul Seixas, Tente Outra Vez. Nesse climinha bom que tá aqui em Santa Cruz, essa música fica perfeita.
0: É,
2: obrigado,
0: fica mesmo.
2: Dayane, e até mais.
0: Muito bem, o nosso psicólogo aí, amigo Ivanilce Estevam, viu? Ele que pediu essa letra, que tem assim, aquele assunto bom de ouvir, sabe? Aquelas letras que vão na alma, que falam um pouco com a gente, né? Que tira a gente, assim, do nosso norte, do nosso conforto. E faz a gente viajar através da música, invade os nossos pensamentos, né? E você aí do outro lado do rádio, tá afim de escutar o quê? Me conta aí. Essa música que tá aí na sua mente, que fala muito com você, que te faz relembrar, ou até mesmo da atualidade, né? Sempre tem aquela letra que fala com a gente de alguma forma. Então manda aí que eu quero saber. O telefone é 819-8785-5687. Manda a tua mensagem, deixa o teu alô e vamos curtir juntos, né? Então vamos começar com esse forrozinho que nossa amiga Valquíria lá do bairro São Miguel pediu. Vamos curtir junto com ela.

0: forrozão bom, né? Esses forró das antigas são sempre os melhores. Sempre trazendo aí a memória, né? A gente viaja nas músicas. Muito bem, viu? Os ouvintes hoje estão afiados, viu? E já estão por aqui. Se você ainda não mandou sua mensagem, manda, coloca aí o WhatsApp da Rádio Estação. É o 819-8785-5687. Manda tua mensagem enquanto ainda dá tempo, viu? Porque eu digo a você e é verdade. Os minutos aqui são contra a gente. Eles passam tão depressa que a gente nem nota, viu? Mensagem chegando do meu divo aqui, meu irmão, meu maravilhoso. Boa noite, Nani. Aqui é Samuel. Hoje eu quero ouvir uma música de Rafaela Santos e Dada Boladão. O nome da música é Fanatismo. Quero oferecer para todos que estão ouvindo, a nossa família, a você. Eita, que hoje ela acertou, viu? Ele sabe que eu amo um breguinha assim, aqueles breguinhas do Recife, os bons, porque tem uns que, né? Mas aqueles bons que tem letra mesmo, eu gosto. A gente vai ouvir sim, com certeza, viu? Mensagem chegando aqui dele. Léo, meu amigo. Boa noite, Léo.
1: Boa noite, Daiane. Toca pra mim qualquer uma de Magnífico.
0: Certo.
1: E eu ofereço para todos que tá ouvindo essa rádio.
0: Muito bem, obrigada, Léo. Eu vou tocar sim, viu, meu amigo? Muito obrigado pela sua audiência, pela sua mensagem, pelo seu pedido musical, viu? Chegando minha maravilhosa, minha diva. Fala, Rosa. Boa noite, meu bem.
2: Boa noite, maravilhoso. Hoje é dia de TBT, né?
0: Sim.
2: Então vamos de Ana Carolina.
0: Eita.
2: Qualquer uma, todas são lindas.
0: Deixe comigo.
2: Para oferecer a todos que estão ouvindo essa rádio maravilhosa.
0: Eita.
2: Uma hora tá sendo pouco demais, mulher.
0: Eita.
2: Bora aumentar aí, dá um jeito de aumentar esse negócio. Um cheiro.
0: É, né? Uma hora passa tão rápido, né? Eu concordo também, passa muito rápido. É muito bom estar aqui. Tá tocando música, né? Tá ouvindo música. Eu particularmente amo. Ó, mais mensagem chegando aqui, ó. Boa noite.
3: Boa noite, Daiane. Aqui é Lucas do bairro São Miguel. Tô aqui nesta parede fazendo serão. Toca pra nós aí. Uma música de Rei Vaqueiro com Wesley Safadão, Displicente.
0: Eita.
3: Oferecer pra todo mundo que tá na escuta. E é nóis.
0: É nóis, muito bem, Lucas, obrigada, viu, pela sua participação, pela sua mensagem aqui. Bom serão aí, viu, então aumenta o volume que eu vou começar a tocar muita música boa, viu, inclusive a sua. Então vamos deixar aquele clima romântico nessa noite fria. Quem tiver sua costelinha, agarre, porque a pedrada é essa aqui, ó.

0: Isso é fanatismo, viu? Mas eu sou apaixonada por vocês aí do outro lado do rádio, mandando mensagem, deixando aqui o alô de vocês. Pessoas aí no serão, pessoas nas lanchonetes, trabalhando, costurando, nas estamparias, nos postos de gasolina. A todos que ainda estão trabalhando aí, a minha família Turbonete, um abraço pra vocês, viu? Um cheiro grande a todos. É, coisa boa, né? Coisa boa essa participação do ouvinte, viu? E olha quem chegou por aqui. Ele que tem a melhor pamonha de Santa Cruz, viu? É com ele, é com Carlos da Pamonha. E ele já deixou aqui marcada a sua presença. Boa noite, Carlos, e toda a equipe aí.
1: Boa noite, aqui é da equipe da Pamonha do Carlos. Estamos aqui no serãozinho adiantando as coisas para amanhã, escutando Rádio Estação. E a música que eu queria escutar era Brincar de Amar, de Mastruz com Leite.
0: Eita! Melhor do que uma pamonha com queijo e um cafezinho quente. É pamonha com queijo e um cafezinho quente, escutando Mastruz com Leite nessa noite de quinta-feirona. Nesse clima todo frio aí, aconchegante, tá em casa, fazendo tudo isso junto, né? Então vamos que vamos, viu? Carlos, muito obrigado pela sua participação, viu? Pela sua mensagem. Então me deixa fazer companhia aí, viu? Até às 9, eu tô junto nesse serão aí com todos vocês, viu? Um abraço a todos. Olha, mais mensagem chegando aqui. Boa noite, Daiane. Sou Osana. Gostaria de ouvir uma música com Bruno e Marrone. Facas. Vai para minhas filhas, Amanda, Yasmin e para Enzo. Eita, essa música é linda. Essa música é linda, Osana. Meu bem, a gente vai ouvir sim, viu? Um cheiro para os seus filhos, para Amanda, Yasmin e Enzo, viu? Nomes lindos, por sinal, viu? Então a gente vai escutar sim. Nessa noite de quinta-feirona? Claro que sim. Olha, mais mensagem chegando dele aqui. Teteca, boa noite, meu amigo.
2: Boa noite, toca uma música para mim aí. A banda sai rodada, volume 5. Oferecendo para toda aqui do salão dela e é manda aí, né? Nós tá aqui pegada, faz serão. Boa noite.
0: Boa noite, um cheiro pra vocês aí, viu? Eu escutei daqui o motor roncando aí da máquina. Muito bem, é muito bom fazer acompanhar vocês, viu? Até às 9 a gente tá todo mundo juntinho aqui, curtindo muita música boa. E a gente vai ouvir sim, com certeza. Um cheiro pra todos aí, tá certo? Olha, mais mensagem chegando por aqui. Aqui é seu amigo TVzinho. Boa noite, lindona. Gostaria de escutar Alexandre Pires, que se chama Amor, pra você e todos que estão escutando a melhor programação. Um cheiro pra você, meu amigo. Que pedido, hein? E a gente vai ouvir sim, mas agora a gente vai começar nesse bloco ouvindo a música dele, Lucas, que tá aí no serão. Lucas, eu não sei se nas estamparias ainda tem aquele secador, mas se tiver, baixa aí, viu? Pra você não queimar as peças, porque vai aqui a seu pedido musical. Sua pedrada, displicente, Wesley Safadão e Rei Vaqueiro.
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0: Rosinho bom, né? Saia rodada. Volume 5, como ele pediu aí o nosso amigo Teteca. Teteca, muito obrigada, viu? Pela sua participação. Quero mandar um cheiro aqui também pra Beto do Doce, marcando presença aqui, viu? Muito obrigada pela sua mensagem. Olha, mensagem chegando também lá do... Deixa eu ver onde é. Do Nova Morada. Ele botou aqui, ó. Boa noite, estou na escuta. É Chá, do Nova Morada. Um abraço pra você, meu amigo. Não pediu música, mas tá aqui mandando sua mensagem, marcando presença, né? Mensagem chegando dele, olha. Pirão, boa noite, Pirão.
1: Boa noite, Dayana. Aqui é Pirão. Quer vir com a bifinha, só a lua.
0: Eita, ele foi buscar no fundo do baú, viu? Ele vai longe. Então vamos escutar a música dele pra gente fechar com chave de ouro?